0: Isso significa que o país manteve abaixo de 2,5% a proporção de quem não tem renda suficiente para consumir a quantidade mínima de calorias para uma vida saudável.
1: Segundo o relatório O Estado da Segurança Alimentar e Nutrição no Mundo 2026, o Brasil segue fora do mapa da fome. O documento, elaborado em conjunto pela Organização das Nações Unidas para a Alimentação e Agricultura, Organização Mundial de Saúde, Fundo das Nações Unidas para a Infância e outros órgãos ligados às Nações Unidas, foi divulgado nesta terça-feira. A proporção da população brasileira que não tem renda suficiente para consumir a quantidade mínima de calorias para uma vida saudável se manteve abaixo de 2,5%. Esse indicador, chamado de prevalência de subnutrição, é utilizado para apontar se o país está ou não no mapa da fome. O relatório também apontou a diminuição da insegurança alimentar severa, que chegou a 0,6%. O ministro do Desenvolvimento e Assistência Social, Família e Combate à Fome, Wellington Dias, explicou esse percentual.
2: O Brasil continua fora do mapa da fome. Dentro do Brasil, tivemos redução na insegurança alimentar severa de 1,2% para 0,6%. Isso significa que aproximadamente 1 milhão e 200 mil pessoas que estavam naquela situação mais grave, aquela que coloca em risco a vida, ficaram agora fora do mapa da fome.
1: Os dados divulgados são relativos ao período entre 2023 e 2025. De acordo com o relatório, o custo da dieta saudável no Brasil foi de US$ 4,89, em paridade do poder de compra por pessoa ao dia. Isso equivale a cerca de R$ 12,13 em poder de compra local. O relatório estima que 7,8% da população mundial enfrentou a fome, o que representa 645 milhões de pessoas, uma redução de quase 14 milhões de pessoas em todo o planeta em comparação com o triênio encerrado em 2024. Para chegar aos números do relatório sobre segurança alimentar e nutrição, foram utilizados indicadores como tamanho da população, perfil de renda e custo médio de uma cesta de alimentos saudável. Reportagem Márcia Fernandes.
3: O funcionamento do comércio em feriados, de forma geral, vai depender de negociação coletiva.
0: É o que estabelece uma norma regulamentada por meio de portaria do Ministério do Trabalho e Emprego.
3: O texto também define exceções, como postos de combustíveis, hotéis, restaurantes, entre outros serviços.
4: O acordo assinado nesta terça-feira, que formaliza regras sobre o funcionamento do comércio em feriados, é resultado da negociação entre representantes de trabalhadores e de empregadores. O documento condiciona a abertura de determinados tipos de atividades à autorização prévia, a ser definida por convenção coletiva de trabalho, entre elas supermercados, lojas e comércio varejista em geral. De acordo com o Luiz Marinho, ministro do Trabalho e Emprego, a medida é um instrumento de equilíbrio entre as partes.
5: O diálogo permanente é a ferramenta mais eficiente para evitar conflitos. O que a gente espera é que tenha maturidade das lideranças sindicais, trabalhadores, empregadores, para em torno de uma mesa, um café, um chá, vocês possam encontrar soluções de problemas que parece que não tinha solução. E quanto mais se conversa, pode-se ir aproximando essa possibilidade.
4: Na prática, o acordo impede que as empresas escalem funcionários nos feriados por decisão unilateral. Questões como o pagamento adicional, folgas e compensação de jornada também deverão ser definidas em negociação coletiva. Para Ivo Dall'Acqua, diretor da Confederação Nacional do Comércio de Bens, Serviços e Turismo, o debate deve continuar.
6: A coisa não para por aqui, nós temos absoluta consciência disso, mesmo porque novas formas, novos mecanismos, novas ferramentas vêm sendo incorporadas ao mundo do trabalho. Então eu creio que hoje nós estamos celebrando um acordo muito bem discutido, foi consensuado, mas o nosso diálogo tem que ser permanente.
4: As novas regras não se aplicam, no entanto, às atividades que já possuem autorização permanente para funcionar em feriados, como hospitais, hotéis, postos de combustíveis e outros serviços considerados essenciais. As empresas que descumprirem o acordo ficam sujeitas à fiscalização e à aplicação de multas administrativas. Reportagem Gabriela Noronha.
0: A regra se aplica exclusivamente aos feriados. O funcionamento do comércio aos domingos permanece regulamentado por lei.
3: Julho é o mês de conscientização sobre as hepatites virais.
0: A campanha Julho Amarelo chama atenção para a prevenção, o diagnóstico precoce e o tratamento da doença, que muitas vezes evolui de forma silenciosa.
3: Confira na reportagem quais são os sinais de alerta e como o SUS atua no combate às hepatites.
7: A manicure Tabata Nepomuceno contraiu hepatite D quando criança e a tipo B depois de adulta. A doença provocou uma cirrose hepática e há 11 anos ela passou por um transplante de fígado. Hoje, ela se dedica a alertar sobre os perigos da doença.
8: Hoje, os maiores índices de transplante hepático no Brasil são por conta do vírus do hepatite B, hepatite C e hepatite D. O tratamento precoce evita a evolução da doença.
7: Os principais sintomas da hepatite são cansaço intenso, febre, náuseas e vômitos, dor abdominal, pele e olhos amarelados, urina escura e fezes claras. Mas isso já na fase inflamatória do fígado. O hepatologista Henrique Carvalho Rocha, do Hospital Universitário de Brasília, explica que na fase inicial da doença, os sintomas são silenciosos. Por isso, é preciso estar atento.
9: A grande maioria das pessoas não vão ter nenhum sinal e sintoma de que está infectado com algum vírus de hepatite. O ideal é aquela pessoa ou aquele paciente que tem alguns riscos, que tem essa preocupação e procure. E quem que são esses pacientes, né? Então, profissionais de saúde, sempre é importante ter essa avaliação, porque tem um risco aumentado, principalmente de infecção pela hepatite B, né? O modo de transmissão. Pessoas que têm relação sexual desprotegida, usuários de drogas. Então, esses pacientes que tenham um risco maior, esses realmente têm que ficar vigiando.
7: Segundo a Organização Mundial da Saúde, as hepatites virais matam mais que o vírus da AIDS. Todos os anos, mais de 1.300.000 pessoas morrem por complicações causadas por algum tipo de hepatite. A campanha Julho Amarelo reforça a importância do diagnóstico precoce e o tratamento dessas doenças, como explica Tieme Arakawa, coordenadora-geral de Vigilância das Hepatites Virais do Ministério da Saúde.
10: É durante esse mês que a gente tem uma série de atividades sendo realizadas para mobilização em relação à testagem, em relação à vacinação, em relação à educação em saúde, para que a gente realmente possa dar visibilidade a essas doenças que ainda são um grave problema de saúde pública.
7: Ainda de acordo com Arakawa, o SUS oferece diagnóstico e tratamento gratuitos.
10: Então, vacina de hepatite A e vacina de hepatite B estão disponíveis no SUS. A queda dos casos de hepatite A se deu muito por causa da vacinação. Em relação ao diagnóstico, a gente tem testes rápidos de hepatite B e hepatite C. São testes que são realizados dentro da unidade básica de saúde ou em qualquer outro tipo de serviço e tem um resultado em até 30 minutos.
7: Existem 5 tipos de hepatites virais. No Brasil, as mais comuns são causadas pelos vírus A, B e C. O tipo D é mais comum na região norte do país e a hepatite E, menos frequente em solo brasileiro, ocorre com maior facilidade na África e na Ásia. As hepatites A e E são transmitidas por ingestão de água ou alimentos contaminados, falta de saneamento básico e higiene inadequada. Já as hepatites B, C e D são transmitidas por contato com sangue contaminado, relações sexuais desprotegidas, compartilhamento de agulhas, seringas ou objetos pérfuro-cortantes e da mãe para o bebê, a chamada transmissão vertical. Reportagem Graziele Bezerra.
0: Agricultoras rurais podem participar da chamada pública voltada ao fortalecimento da autonomia e da geração de renda das mulheres no campo.
3: Serão destinados cerca de 49 milhões de reais a 67 projetos.
11: A chamada pública vai contemplar mulheres em todas as regiões do país. É destinada, por exemplo, a agricultoras familiares, assentadas da reforma agrária, quilombolas, indígenas e extrativistas. Os projetos selecionados vão contar com profissionais na assistência técnica para apoiar as produtoras rurais na organização da produção, no acesso às políticas públicas, na adoção de práticas agroecológicas, na comercialização e no fortalecimento das organizações coletivas. Quem explica é a presidente da Agência Nacional de Assistência Técnica e Extensão Rural, ANATER, Loroana Coutinho de Santana.
12: Eles estarão realizando um acompanhamento desde a produção, perpassando pelo processamento, pela gestão das organizações, né, sejam elas individuais ou coletivas, até a comercialização dos produtos. Então, esse profissional é justamente a espinha dorsal para o fortalecimento dessas mulheres, né, para que elas possam, a exemplo, vislumbrar ações no âmbito da sua produção, para que elas possam gerar renda, possam ter organização na sua unidade.
11: A agricultora familiar Ilneia Barros participou de um curso de assistência técnica e extensão rural e conta como foi o acompanhamento.
13: Fiz extensão rural para que eu pudesse beneficiar os meus produtos através de as nutricionistas, o pessoal, me deram todo suporte para que eu viesse até um desempenho legal no campo e poder vender a minha mercadoria.
11: Os projetos deverão atender no mínimo 50% de mulheres negras, 30% de mulheres jovens e 30% de mulheres de povos e comunidades tradicionais, com prioridade para quilombolas e indígenas. Também terão preferência propostas voltadas a mulheres em situação de maior vulnerabilidade social, como vítimas de violência e responsáveis pelo cuidado de pessoas com deficiência. As entidades credenciadas na ANATER poderão apresentar propostas entre os dias 16 e 31 de julho de 2026 por meio do portal anater.org/chamada-pública. Reportagem Thaís Araújo.
0: A garantia de que insumos essenciais cheguem a regiões remotas cortadas por rios depende das condições de navegabilidade.
3: Para evitar desabastecimento, especialmente no norte do país, o Departamento Nacional de Infraestrutura de Transportes, o DENIT, reforçou o monitoramento hidroviário.
0: O levantamento feito em tempo real permite o planejamento da navegação em tempos de cheias ou seca dos rios.
14: As condições de navegabilidade dos rios brasileiros são monitoradas de forma contínua. Elas servem para orientar o transporte hidroviário, o deslocamento de pessoas e o abastecimento de cidades com combustíveis, alimentos, medicamentos e outros insumos essenciais, especialmente na região norte. Para isso, o Departamento Nacional de Infraestrutura de Transportes, o DENIT, desenvolveu o Plano de Monitoramento Hidroviário. O levantamento considera informações como nível das águas, vazão dos rios, profundidade dos canais e outros parâmetros hidrológicos. Os dados são usados para identificar trechos com possível restrição à passagem de embarcações e para orientar o planejamento das ações de manutenção. Na região norte, o sistema acompanha essas informações em tempo real e também considera os efeitos de fenômenos climáticos, como o El Niño, que podem alterar o regime dos rios. Segundo o Ministério dos Portos e Aeroportos, as condições dos rios variam ao longo do ano por causa das chuvas e da dinâmica natural das águas. Na estiagem, o nível dos rios pode limitar a navegação em alguns trechos. Já no período de cheia, o aumento da correnteza e as mudanças no leito dos rios também podem interferir na circulação de embarcações. Com base nos dados, é possível planejar a segurança da navegação, a continuidade do transporte de passageiros e cargas e a maior confiabilidade das hidrovias brasileiras. Reportagem Edinaldo Júnior.
3: Há 36 anos, o Estatuto da Criança e do Adolescente, o ECA, transformou a proteção da infância e da juventude em uma rede integrada de ações.
0: E garantiu a implantação do Sistema de Garantia dos Direitos da Criança e do Adolescente.
3: O sistema reúne conselhos tutelares, delegacias, Ministério Público, Poder Judiciário.
0: E integra diversas áreas, como assistência social, saúde, educação, cultura e lazer, além dos canais de denúncia e fiscalização.
3: Vamos saber como funciona com o repórter Pablo Mundim.
15: O Estatuto da Criança e do Adolescente mudou a forma como o Brasil protege a infância. Com o marco legal criado em 1990, crianças e adolescentes deixaram de ser vistos apenas como pessoas que precisavam de assistência e passaram a ser reconhecidos como sujeitos de direitos. Ao longo desses 36 anos de atuação, o Estatuto estruturou uma rede de proteção composta por diferentes instituições, como explica a socióloga Enide Rocha.
16: Antes do ECA, as crianças e adolescentes não eram vistos como sujeitos de direitos. A gente naturalizava o envolvimento de crianças no trabalho doméstico. Hoje, com o ECA, eles passaram a ser vistos como pessoa em desenvolvimento. E a Constituição é muito clara, no artigo 227, quando ela coloca a prioridade absoluta e diz assim que o Estado, a família e a sociedade têm o dever de proteger crianças e adolescentes.
15: A proteção integral que prevê o Estatuto é feita pelo Sistema de Garantia dos Direitos da Criança e do Adolescente, que reúne conselhos tutelares, delegacias especializadas, Ministério Público, Judiciário, Assistência Social, Saúde, Educação e canais de denúncia. Fábio Meirelles, diretor de proteção da criança e do adolescente, destaca que cada órgão tem uma função específica, mas todos trabalham de forma integrada para proteger vítimas e interromper ciclos de violência.
17: A rede de proteção é um conjunto de instituições, serviços, que atuam de forma integrada para garantir os direitos de crianças e adolescentes e protegê-los de qualquer forma de violência, negligência, exploração ou violação de direitos. Então, nenhuma instituição atua sozinha. A proteção, ela vai depender da articulação entre diferentes políticas públicas.
15: Em muitos casos, o primeiro atendimento é feito pelo Conselho Tutelar. É ele quem recebe denúncias, aplica medidas de proteção e aciona os demais serviços sempre que há ameaça ou violação de direitos. O presidente do Colegiado dos Conselheiros Tutelares de Goiânia, Rondinelli Ná Barbosa, explica qual é o papel do conselho.
18: Quando essas denúncias chegam até o Conselho Tutelar, a nossa primeira preocupação é em acolher, para que nós possamos fazer o encaminhamento correto, tratar essa criança ou adolescente de forma adequada e enquadrar eles no programa ou no serviço que melhor vai assistir à demanda que ele necessita.
15: Quando há indícios de crime, entram em ação as delegacias de proteção à criança e ao adolescente. As investigações comandadas pelas unidades especializadas buscam responsabilizar os autores e garantir que as vítimas sejam acolhidas, evitando a revitimização durante o processo. Como defende a delegada Valéria Martirena.
19: A gente trabalha com os casos de violência contra essa criança e adolescente, que geralmente são os crimes sexuais e crimes de maus tratos. Tem muitos policiais capacitados nas unidades circunscricionais também que podem ouvir essa criança, esse adolescente vítima de violência em depoimento especial.
15: O Estatuto da Criança e do Adolescente é um marco legal que criou uma rede de proteção com atuação integrada. Uma responsabilidade compartilhada entre o poder público e toda a sociedade para garantir que cada criança e cada adolescente cresçam com segurança, dignidade e seus direitos respeitados. E qualquer pessoa pode ajudar. Ao presenciar ou suspeitar de violência física, psicológica, sexual, casos de negligência, abandono ou exploração de crianças e adolescentes, a orientação é denunciar. O Disque 100 funciona gratuitamente todos os dias e atende casos de violação de direitos humanos. Os conselhos tutelares, delegacias especializadas e da Polícia Militar também podem ser acionadas em situações de emergência. Reportagem Pablo Mundim.
0: Atenção, estudantes e pesquisadores. Já está aberto o prazo de inscrição para uma das principais premiações científicas do país.
3: O Prêmio Jovem Cientista, neste ano, busca incentivar projetos de inovação tecnológica voltados para o desenvolvimento social e sustentável.
0: Saiba mais com Claudio Mário Carvalho.
20: As inscrições para o Prêmio Jovem Cientista 2026 seguem abertas até 14 de agosto. O tema deste ano é o uso da inteligência artificial para reduzir desigualdades e promover o desenvolvimento sustentável. A premiação contempla 5 categorias: mestre e doutor, estudante do ensino superior, estudante do ensino médio e mérito institucional, que reconhece uma universidade e uma escola pelo destaque na participação. Podem concorrer estudantes e pesquisadores que atendam aos critérios de idade e formação previstos no regulamento. Os vencedores vão receber laptops e bolsas de pesquisa do Conselho Nacional de Desenvolvimento Científico e Tecnológico, com valores entre R$5.000 e R$40.000. As inscrições podem ser feitas pelo site jovemcientista.cnpq.br. Claudimário Carvalho, para a Voz do Brasil.
3: O Ministério da Educação informou que a plataforma MEC Livros já registrou mais de 618 mil empréstimos virtuais.
0: Saiba quais as obras mais procuradas e como acessar com Raquel Mariano.
21: Segundo o Ministério da Educação, a plataforma MEC Livros reúne mais de 1 milhão de usuários e acumula 384 mil horas de leitura. São Paulo lidera o número de cadastros, seguido por Rio de Janeiro, Minas Gerais, Bahia e Ceará. O catálogo reúne cerca de 25 mil obras e permite leitura imediata pela internet. Nos últimos 30 dias, entre os 4 títulos mais emprestados, 2 são de brasileiros. O primeiro lugar foi Torto Arado, escrito pelo baiano Itamar Vieira Júnior. O romance narra a história de duas irmãs, Bibiana e Belonísia, que, marcadas por um acidente de infância, desenvolvem uma relação profunda de dependência. A obra ainda trata da escravidão contemporânea. E em quarto lugar está A Cabeça do Santo, de Socorro Acioli, publicado em 2014, que mistura realismo mágico e cultura nordestina. A história acompanha Samuel. Ele descobre que consegue ouvir as preces secretas das mulheres para Santo Antônio ao se abrigar dentro da cabeça oca e gigantesca de uma estátua inacabada do santo. Os outros livros mais emprestados estão em segundo lugar: Noites Brancas, do russo Dostoiévski, que explora a solidão, o amor não correspondido e a ilusão. Já em terceiro lugar está A Vegetariana, de Han Kang, escritora sul-coreana, vencedora do Prêmio Nobel da Literatura. O livro conta a história de uma mulher comum que, após ter um pesadelo violento, decide parar radicalmente de consumir e cozinhar carne. Os acessos ao MEC Livros são feitos pela versão para internet e por aplicativo para dispositivos móveis. A versão web concentra 52% do tempo de uso. Mais informações em meclivros.mec.gov.br. Raquel Mariano, para a Voz do Brasil.
3: E essas foram as notícias do governo federal.
0: Uma realização da Secretaria de Comunicação Social da Presidência da República.
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0: Fique agora com as notícias do Poder Judiciário do Congresso Nacional. Boa noite.
3: Boa noite para você e até amanhã.
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24: Em Angola, presidente do STF e do CNJ defende independência do judiciário.
25: Painel Justiça em Números reúne dados do Poder Judiciário brasileiro e pode ser acessado por todos os cidadãos.
24: Estão abertas as inscrições para a 16ª semana da execução trabalhista.
25: Boa noite, eu sou Marcela Luiz.
24: E eu sou Walter Lima.
25: Presidente do Supremo Tribunal Federal e do Conselho Nacional de Justiça, ministro Edson Fachin, defende independência do judiciário e o diálogo entre os poderes de países democráticos.
24: A fala ocorreu em uma aula magna em Luanda, capital de Angola, na África. Judite Aragão.
25: Fachin disse que essa independência existe para proteger o cidadão. Isso porque o juiz tem que decidir com imparcialidade e sem ceder a pressões políticas, econômicas ou sociais.
1: A independência judicial não pertence ao juiz, pertence ao cidadão. Não existe para proteger magistradas e magistrados. Existe para proteger quem será julgado por eles.
25: O presidente do STF e do CNJ, Edson Fachin, também deixou claro que a democracia constitucional exige diálogo constante entre os poderes.
2: O relatório Justiça em Números 2026, principal publicação estatística do Poder Judiciário Brasileiro, é feito a partir do DataJud, que é a Base Nacional de Dados da Justiça.
4: Além do relatório anual, o painel Justiça em Números também é feito com dados do DataJud. Marcelo Della Libera.
5: O painel Justiça em Números é disponibilizado pelo Conselho Nacional de Justiça de forma online. Ele apresenta os indicadores do relatório Justiça em Números e é atualizado mensalmente. A ferramenta disponibiliza painéis de temas como direito à saúde, violência contra a mulher, crime

0: www.jus.br.
1: Partidos, coligações e federações já podem realizar as convenções partidárias.
2: As convenções vão até 5 de agosto. Estevão Furtado.
3: O período das convenções partidárias começou ontem, 20 de julho. A data também marcou o início do prazo para exercício do direito de resposta contra ofensas, com prazos de 24 a 72 horas, conforme o veículo de comunicação.
1: Estão abertas as inscrições para a 16ª semana da execução trabalhista.
2: Pessoas e empresas com processos em fase de execução podem inscrever ações na campanha. Larissa Batista.
4: Com o slogan Seu Direito por Inteiro, a iniciativa, marcada para o período de 14 a 18 de setembro em todo o país, é um esforço concentrado para localizar bens de devedores, incentivar acordos e dar mais celeridade ao pagamento dos créditos trabalhistas. Para outras informações sobre a 16ª Semana Nacional da Execução Trabalhista, acesse csjt.jus.br.
1: STJ suspende liminar que havia determinado paralisação da construção da ponte do Avial, no município amazonense de Tefé.
2: Com a decisão, foi autorizada a imediata retomada da obra. Fátima Uchoa.
5: Ao conceder liminar em ação popular para paralisar a construção, o TRF1 entendeu haver indícios de irregularidades na licitação para a contratação da empresa responsável pela obra. Contudo, ao atender pedido do município de Tefé, o vice-presidente do STJ, ministro Luiz Felipe Salomão, no exercício da presidência, destacou que a construção da ponte do Abial busca assegurar a prestação regular de serviços públicos essenciais aos mais de 15 mil moradores da região. E é evidente o risco na demora, porque a obra depende da estiagem dos rios amazônicos para a execução.
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1: Uma boa noite.
2: E até amanhã.
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8: Eu sou Humberto Pinheiro e estes são os destaques de hoje do Jornal do Senado, que começa agora. Plano de educação, licença paternidade e segurança marcam o semestre no Senado. Senado vai discutir tratamento para pacientes com doenças raras. Proposta que estabelece regras para profissionais da saúde estética será discutida no Senado. Boa noite. A Comissão de Segurança Pública aprovou neste primeiro semestre uma série de projetos de lei que aumenta as penas para vários tipos de crimes, como roubo de câmeras de vigilância, combustíveis e de celulares, e para o uso de menores de idade para a prática de delitos. A comissão também votou propostas que reduzem benefícios para condenados por crimes violentos e aumentam o tempo de internação de menores infratores. Repórter Bruno Lourenço.
9: A Comissão de Segurança Pública aprovou o aumento das penas para crimes de furto, roubo e receptação de câmeras de vigilância e sistemas de monitoramento eletrônico. Outro projeto votado no semestre tipifica e endurece as penas para os crimes de furto e roubo de petróleo, combustíveis e derivados. Numa tentativa de conter as perfurações clandestinas e o avanço de facções criminosas sobre o mercado de distribuição, o colegiado aprovou ainda a proposta que prevê punição maior para furto de celular para a prática de fraudes e outra que dobra a pena para o furto de aparelhos celulares e aumenta a penalidade para o roubo, que é a subtração do telefone com o emprego de violência. Dois projetos relacionados a menores de idade passaram pela CSP. Um deles acrescenta nova agravante genérica ao Código Penal para punir adultos que utilizam crianças ou adolescentes para cometer crimes. Outro admite até 10 anos de internação para adolescentes infratores, como defendeu o senador Fabiano Contarato, do PT do Espírito Santo.
10: Eu não acho razoável você explicar para uma mãe que teve a filha vítima de estupro, para um rapaz
0: faz 17 anos, que após estuprar, matou e ocultou o cadáver, ele vai ficar internado até 3 anos.
9: A Comissão de Segurança Pública também aprovou no semestre iniciativas que proíbem a concessão de liberdade provisória a réus acusados de crimes que resultem em morte dolosa, ou seja, cometidos com intenção, e de liberdade provisória ou medidas cautelares alternativas a

0: presos em flagrante por crimes hediondos ou equiparados. O relator, senador Wilder Moraes, do PL de Goiás, diz que a impunidade e a soltura reiterada de criminosos perigosos alimentam os índices de violência.
1: Indivíduos que pratiquem delitos de tal natureza não devem ser agraciados com liberdade provisória. Criminosos que praticam crimes hediondos devem permanecer presos.
0: A Comissão de Segurança Pública ainda aprovou o projeto de lei que põe fim à soltura automática de presos caso a justiça atrase a revisão periódica da prisão preventiva.
2: O acesso a diagnóstico, medicamentos e tratamentos para pessoas com doenças raras estará em debate na Comissão de Direitos Humanos do Senado. A audiência pública vai reunir especialistas, representantes de pacientes e autoridades para discutir os desafios enfrentados por essa população. Um dos principais temas será a situação do Elevides, medicamento indicado para pacientes com distrofia muscular de Duchenne. A reportagem é de Patrícia Oliveira.
3: O debate sobre o acesso a terapias avançadas para doenças raras também vai tratar da situação regulatória do medicamento Elevides, usado no tratamento da distrofia muscular de Duchenne, uma doença que provoca a perda progressiva da força muscular. A comercialização do remédio foi suspensa temporariamente devido a efeitos colaterais graves. A audiência deve reunir representantes da Anvisa, do Ministério da Saúde, da indústria farmacêutica, especialistas e familiares de pacientes. Para o senador Hermes Klan, do PL de Santa Catarina, a rapidez no acesso ao tratamento é fundamental para quem convive com a doença.
4: E é muito grave, é doído, a gente sente muito. Então, é para ontem, essa gente não pode esperar.
3: Devem ser discutidas também as políticas públicas voltadas a pessoas com doenças raras. A data da audiência ainda será definida.
2: O Senado deve analisar um projeto que define quais profissionais estão habilitados a atuar na área da saúde estética. A proposta busca estabelecer regras mais claras para o setor e evitar insegurança jurídica. A intenção é dar mais segurança tanto aos profissionais que prestam esses serviços quanto aos consumidores que buscam procedimentos estéticos. As informações com o repórter Douglas Castilho.
5: O texto limita a atuação profissional no setor àqueles que detêm formação superior específica, como biólogos, biomédicos, enfermeiros, farmacêuticos, fonoaudiólogos ou fisioterapeutas. A medida, porém, não modifica as atividades que, por legislação específica, sejam reservadas aos formados em medicina ou odontologia. O autor do projeto, o senador Isalci Lucas, do PL do Distrito Federal, explicou o que muda caso a proposta seja aprovada.
6: O que é competência de um médico, odontólogo, é só eles. Esses demais profissionais só podem fazer aquilo que é ligado à atividade deles. Então a gente garante, inclusive na lei, que haja fiscalização dos conselhos regionais, tenham realmente registro do conselho de todas as atividades, para poder ter legitimidade para atuar no mercado. Mas cada um dentro do seu quadradinho, vamos dizer.
5: Segundo a Sociedade Brasileira de cirurgia plástica, mais de 1.500.000 procedimentos estéticos são realizados por ano no Brasil. Na justificativa do projeto, o autor afirma que a segurança jurídica trazida pela proposta, que ainda aguarda distribuição para a comissão responsável, deve impulsionar ainda mais o crescimento do setor.
2: A senadora Damares Alves, do Republicanos do Distrito Federal, apresentou um balanço das atividades da Comissão de Direitos Humanos no primeiro semestre de 2026. Como presidente da comissão, Damares ressaltou que o colegiado manteve uma agenda voltada à análise de projetos de lei, ao recebimento de denúncias de violações de direitos humanos e à realização de audiências públicas. Segundo a parlamentar, os trabalhos resultaram na aprovação de propostas relacionadas à proteção das mulheres, da juventude e ao enfrentamento da violência.
7: A nossa comissão no Senado virou uma central de recebimento de denúncias de violações de direitos humanos. E toda denúncia, toda demanda que chega gera um processo interno dentro da comissão. Às vezes uma denúncia tem 6, 7 encaminhamentos. Então nós estamos dando resposta para o povo lá na ponta.
2: O plenário do Senado encerrou o primeiro semestre legislativo com a votação de propostas nas áreas de educação, direitos sociais e segurança pública. Entre os destaques estão o novo Plano Nacional de Educação, a ampliação da licença paternidade e o endurecimento de penas para diversos crimes. As matérias aprovadas buscam modernizar políticas públicas, ampliar direitos e reforçar o combate à criminalidade. Algumas propostas já seguiram para análise da Câmara dos Deputados, enquanto outras aguardam sanção presidencial. Os detalhes com o repórter Pedro Pincer.
8: O primeiro semestre de 2026 foi marcado por uma intensa agenda legislativa no Senado, com a aprovação de projetos importantes para o país. Na educação, o principal destaque foi o novo Plano Nacional de Educação, que define as diretrizes para as políticas públicas do setor até 2036. Entre as prioridades estão a ampliação do acesso à escola, a melhoria da qualidade do ensino e a redução das desigualdades. A senadora Tereza Leitão, do PT de Pernambuco, destacou o foco na qualidade.
9: Do ponto de vista dos objetivos gerais do PNE, é afirmativo em relação ao direito à educação, da educação básica à pós-graduação, estabelecendo a qualidade como foco, tal como demarcando desafios atinentes à redução de desigualdades, à erradicação do analfabetismo, à valorização profissional, com um modelo de financiamento que faça o plano vivo e não apenas uma carta de intenções.
8: Entrada no mercado de trabalho, conciliação entre família e emprego, autonomia econômica de mulheres e proteção de trabalhadores vulneráveis também foram temas discutidos no Senado no primeiro semestre deste ano. Parte dessas propostas já foi transformada em lei. Uma delas é a ampliação da licença paternidade, tema debatido há quase 20 anos no Congresso Nacional. Entre as contribuições do Senado na segurança pública no primeiro semestre de 2026, está uma ampla reformulação da lei penal brasileira com o objetivo de frear crimes patrimoniais e fraudes eletrônicas. Entre as principais mudanças, a pena máxima para furto simples passou de 4 para 6 anos. O furto de celular passou a ter tipificação qualificada. E a pena mínima para roubo com resultado de lesão corporal grave subiu para 10 anos.
2: Com trabalhos técnicos de João Lira, o Jornal do Senado fica por aqui. Acompanhe agora as notícias da Câmara dos Deputados. Boa noite e até amanhã.
10: Jornal Câmara dos Deputados. Câmara aprova que agressor pague pelo tratamento de saúde da vítima.
11: Deputados proíbem uso da substância bisfenol A em produtos infantis.
10: Política de apoio ao transporte rodoviário profissional avança na casa.
11: Boa noite. A Câmara começou a analisar a proposta que cria a política de apoio ao transporte rodoviário profissional. O texto foi aprovado pela CCJ e agora será debatido por uma comissão especial. A reportagem é de Paula Bittar.
12: A Comissão de Constituição e Justiça da Câmara aprovou uma proposta de emenda à Constituição que cria a Política Nacional de Apoio à Atividade de Transporte Rodoviário Profissional. A política tem o objetivo de assegurar infraestrutura mínima para o cumprimento das normas de segurança viária e trabalhista aplicáveis aos motoristas do transporte de cargas e de passageiros. O texto considera a infraestrutura mínima a existência em intervalos regulares de locais de repouso e descanso dotados de condições adequadas de segurança e higiene. A proposta prevê que a Política Nacional de Apoio à Atividade de Transporte Rodoviário Profissional seja criada pela União em articulação com estados, Distrito Federal, municípios e setor privado. O texto estabelece que o motorista em atividade de transporte rodoviário profissional não poderá ser penalizado por descumprir os intervalos de descansos se for reconhecida pelo poder público a falta de infraestrutura adequada no percurso. Além disso, enquanto não houver pontos de parada e descanso suficientes nas rodovias, os motoristas em viagens longas poderão fracionar o descanso diário. Hoje, a Lei do Caminhoneiro já prevê 11 horas de descanso por dia, das quais 8 seguidas. A PEC mantém essa regra e cria uma exceção. Em viagens longas, ou seja, com duração superior a 24 horas, o descanso poderá ser fracionado enquanto as rodovias não tiverem pontos de parada suficientes. No debate do tema na CCJ, o deputado Rodrigo de Castro, do União de Minas Gerais destacou o benefício para os motoristas.
13: É uma medida que realmente beneficia aí motoristas profissionais do Brasil todo que merecem melhores condições de trabalho. E o que essa Comissão de Constituição e Justiça, o que a Câmara dos Deputados proporciona a eles nesse momento é isso, a busca de melhores condições de trabalho, portanto também maior segurança, maior conforto para eles e maior segurança para todos os brasileiros.
12: A proposta que cria a Política Nacional de Apoio à Atividade de Transporte Rodoviário Profissional ainda precisa ser aprovada por uma comissão especial e pelo plenário da Câmara em 2 turnos de votação. Da Rádio Câmara de Brasília, Paula Bittar.
10: Transportes. Charles Fernandes, do PSD da Bahia, pede agilidade nas obras de pavimentação da BR-030 no trecho entre Cocos e Mambaí, município de Goiás. Na opinião do deputado, a obra é fundamental para reduzir os custos do frete e impulsionar o escoamento da produção agrícola regional.
14: São centenas e centenas de produtores que estão ali produzindo sem ter as condições ideais de levar os seus produtos para os portos ou para os grandes centros, devido à dificuldade do frete. O que nós queremos agora é que esse segundo trecho seja concluído o mais rápido possível, para que possamos ver naquela parte da Bahia nascer uma nova Matopiba.
11: Charles Fernandes acrescenta que a conclusão da BR-030 vai encurtar em quase 200 quilômetros o trajeto entre o centro do Brasil e o litoral baiano. Para ele, o novo corredor asfáltico vai gerar turismo, desenvolvimento e integração para os estados da Bahia e de Goiás.
10: Saúde. A proibição de BPA em produtos infantis foi aprovada na Comissão de Constituição e Justiça e já pode virar lei. Saiba mais sobre o assunto na reportagem de Sofia Peçanha.
15: A Comissão de Constituição e Justiça aprovou o projeto que proíbe a comercialização e a oferta gratuita de mamadeiras, bicos e chupetas que contenham a substância bisfenol A em sua composição. O texto já foi aprovado pelo Senado e altera a lei que trata da regulamentação de produtos destinados a lactantes e crianças de primeira infância. O bisfenol A, conhecido como BPA, é um composto químico utilizado na fabricação de plásticos resistentes, comuns em recipientes e utensílios do dia a dia. Em contato com alimentos e bebidas muito quentes, esses produtos podem liberar o BPA, que é cancerígeno, trazendo possíveis riscos à saúde, especialmente de bebês e crianças pequenas. O relator nas comissões de Saúde e de Constituição e Justiça, o deputado Diego Garcia, do Paraná, destacou que o projeto adota uma medida preventiva de proteção à saúde infantil, especialmente diante da vulnerabilidade de bebês e crianças pequenas à exposição a substâncias químicas.
16: O objetivo desse projeto é proteger principalmente os bebês e as crianças pequenas de substâncias que possam representar riscos à saúde. Ela reforça uma postura preventiva, especialmente em produtos utilizados diretamente na alimentação e no desenvolvimento infantil. É uma medida de cuidado com a primeira infância e de segurança para as famílias brasileiras.
15: Durante a discussão, o relator também ressaltou que a proposta acompanha normas sanitárias já adotadas pela Agência Nacional de Vigilância Sanitária, Anvisa, e por órgãos reguladores em outros países, que vem estabelecendo limites ou restrições ao uso do bisfenol A em produtos infantis.
16: O projeto ajuda a fortalecer regras sanitárias e incentiva a indústria a investir em materiais cada vez mais seguros. Por isso, vários órgãos reguladores passaram a discutir limites e restrições para o uso dessa substância em produtos infantis. Então, esse projeto, ele fortalece essa proteção e dá mais segurança jurídica e sanitária para a população.
15: Durante a votação, as comissões rejeitaram outras 6 propostas analisadas em conjunto, que previam restrições mais amplas ao uso do BPA e de outras substâncias químicas. A avaliação foi de que regras mais detalhadas sobre fiscalização e regulamentação devem ser definidas pelo Poder Executivo, por meio de órgãos técnicos como a Anvisa. Dessa forma, como a Câmara aprovou o texto do Senado sem mudanças, a proposta poderá seguir diretamente para a sanção presidencial. Da Rádio Câmara de Brasília, Sofia Peçanha.
10: Segurança Pública.
11: Flávia Moraes, do MDB Goiano, alerta para o aumento dos casos de feminicídio no Brasil. Ela defende a aprovação de proposta que cria o Sistema Nacional de Enfrentamento da Violência contra Meninas e Mulheres, com destinação de até 5 bilhões de reais para políticas públicas.
17: Apesar de nós termos no Brasil uma das leis mais completas do mundo no enfrentamento à violência contra a mulher, inclusive com a tipificação do feminicídio, é assustador o quanto os números têm aumentado. Nesse ano de 2026, no primeiro semestre, é um número recorde de mulheres mortas no nosso país. É um fenômeno que nós precisamos entender. E aqui, enquanto parlamentar, acompanhando os trabalhos da coordenação das mulheres, da Procuradoria da Mulher, nós estamos aí trabalhando um pacto envolvendo vários poderes, um pacto de combate ao feminicídio e também apresentando leis, apresentação conjunta de uma norma que vai garantir mais 5 bilhões de investimentos no enfrentamento à violência contra a mulher e ao feminicídio.
10: Flávia Moraes ressalta que as procuradorias da mulher das casas legislativas fortalecem a rede de apoio, proteção e acolhimento às vítimas de ameaças e violência. Ela cita a criação dessa instância de atuação na Assembleia do Estado de Goiás como passo importante para o combate ao feminicídio.
18: Justiça.
11: A Câmara determinou que o agressor pague pelo tratamento de saúde da vítima e agora o projeto está sendo analisado pelos senadores. A repórter Maria Neves tem os detalhes de como a cobrança será feita.
12: A Comissão de Constituição e Justiça da Câmara dos Deputados aprovou o projeto que obriga o agressor a pagar os tratamentos de saúde, inclusive mental, da mulher vítima de violência doméstica. O pagamento de tratamentos de saúde se estende também aos filhos do casal. Pelo texto aprovado, o juiz poderá inserir os custos com médicos, psicólogos e assistentes sociais no valor da pensão alimentar notícia devida à vítima pelo agressor. A deputada Laura Carneiro, do PSD do Rio de Janeiro, autora do projeto, lembra que hoje, normalmente, as vítimas de violência são acolhidas pelo Sistema Único de Saúde e pelo Sistema de Assistência Social com recursos públicos, o que ela considera injusto.
19: Hoje, quando uma mulher sofre violência doméstica, o Estado oferece atendimento de saúde e suporte psicológico. Isso é um direito, claro. No entanto, meu projeto estabelece uma regra de justiça. Quem deve pagar por esse tratamento? É o agressor. O agressor passará a ter obrigação legal de ressarcir todos os custos do SUS e do sistema de assistência social. Não é justo que a sociedade inteira pague a conta de uma violência cometida por um indivíduo.
12: A redação aprovada foi proposta pela relatora na Comissão de Defesa dos Direitos da Mulher, deputada Sâmia Bonfim, do PSOL de São Paulo. No texto original, Laura Carneiro sugere a criação de uma pensão mensal para pagamento dos custos médicos da vítima de violência depois da conclusão do processo judicial. Essa obrigação não seria necessariamente considerada pensão alimentícia. O projeto inicial também prevê a prisão do agressor que não pagar a pensão devida para tratar as consequências da ofensa. Sâmia Bonfim, no entanto, lembra que a prisão por dívida é proibida no Brasil por meio da Convenção Americana de Direitos Humanos, incorporada à legislação brasileira com status constitucional. A única exceção a essa regra é a pensão alimentícia, que pode acarretar prisão do devedor inadimplente. Da Rádio Câmara de Brasília, Maria Neves.
10: Desenvolvimento Regional. A Câmara aprovou o projeto de Ayrton Faleiro, do PT do Pará, que inclui como beneficiários de recursos de fundos constitucionais de incentivo regional os empreendimentos de economia criativa. Ele explica que o objetivo é estimular a produção sustentável e apoiar iniciativas ligadas à cultura e ao turismo.
20: Os fundos constitucionais, eles foram aprovados aqui no Congresso para corrigir primeiro as desigualdades regionais entre Norte, Nordeste, Centro-Oeste, com o resto do Brasil, mas também para corrigir as desigualdades sociais. E com essa aprovação virando lei, nós vamos ter então a oportunidade de famílias, associações e cooperativas buscar um financiamento e desenvolver essa sociobioeconomia que vai impulsionar impulsionar o que nós podemos chamar dessa economia limpa e saudável.
11: Segundo Ayrton Faleiro, os fundos constitucionais têm como público prioritário as populações regionais, a exemplo das comunidades amazônicas. O deputado acredita que a nova legislação abre caminhos para conciliar o desenvolvimento econômico com a preservação ambiental.
10: Comissões. A Comissão de Constituição e Justiça da Câmara concluiu no primeiro semestre uma série de votações, entre elas a redução da maioridade penal e o fim da escala 6x1.
11: A repórter Paula Bittar acompanhou o balanço das votações na comissão nesta primeira etapa do ano e tem os detalhes.
18: Fim da escala 6x1, redução da maioridade penal e mudança nas regras para a cobrança do IPVA estão entre as propostas aprovadas pela Comissão de Constituição e Justiça neste primeiro semestre de 2026. No último dia de votações no primeiro semestre, o presidente da comissão, deputado Leur Lomanto Júnior, do União da Bahia, apresentou um balanço dos trabalhos do colegiado. De acordo com os dados apresentados pelo presidente, a comissão aprovou neste semestre 1.089 proposições legislativas e ouviu em audiência pública 19 convidados entre especialistas, representantes de instituições públicas e da sociedade civil. O parlamentar ressaltou a aprovação de propostas de grande repercussão popular, como as propostas de emenda à Constituição que acabam com a escala de 6 dias de trabalho por 1 de descanso e a proposta que reduz a maioridade penal dos atuais 18 para 16 anos de idade. Leur Lomanto Júnior também citou a aprovação de medidas relacionadas à segurança pública, como a proposta que inclui as guardas ou polícias municipais e os agentes de trânsito entre os órgãos que compõem a segurança pública no país, e ao sistema tributário, como a que altera os critérios de cobrança do IPVA.
21: Chegamos ao encerramento deste primeiro semestre legislativo com a certeza de que a Comissão de Constituição e Justiça e de Cidadania cumpriu mais uma vez o seu papel como a principal instância de controle da constitucionalidade, da juridicidade e da técnica legislativa da Câmara dos Deputados.
18: Outras propostas aprovadas pela CCJ neste semestre e citadas por Leur Lomanto Júnior foram a que proíbe a discriminação contra pessoas com transtorno do espectro autista, a que regulamenta o exercício da profissão de conservador restaurador de bens culturais e a que torna obrigatória a presença de um profissional de educação física em entidades formadoras de atletas e escolinhas de esportes. Da Rádio Câmara de Brasília, Paula Bittar.
10: Trabalho. Reginaldo Lopes, do PT de Minas Gerais, autor da proposta que reduz a jornada de trabalho para 40 horas semanais, sem redução de salários, reforça a importância do fim da escala 6x1 e reitera que o Brasil já está preparado para esta nova realidade.
22: Nada justifica não terminar com essa escala. Ou seja, a economia brasileira, o país, estão preparados para o fim dessa escala. Nós queremos uma escala mais humanizada. Essa emenda constitucional é a maior reforma para 37,8 milhões de trabalhadores e trabalhadoras que vão ganhar mais um dia de descanso semanal remunerado. Serão 2 dias de descanso semanal remunerados, além da redução da jornada de 44 horas para 40 horas. Uma grande entrega que eu tenho alegria de ser o autor dessa proposição legislativa para garantir qualidade de vida para os brasileiros e brasileiras.
11: Reginaldo Lopes explica que o texto prevê regras especiais para setores como saúde, segurança e transporte e medidas de apoio para microempresas manterem os níveis de emprego. Mas antes de mudar o texto constitucional, a proposta ainda precisa ser aprovada pelo Senado.
10: Meio Ambiente. Comissão aprova projeto que reforça a redução das emissões poluentes do programa Mover. A repórter Júlia Lopes nos conta qual o ponto da proposta.
23: A Comissão de Ciência, Tecnologia e Inovação da Câmara aprovou uma proposta que inclui entre as diretrizes do programa Mover a redução das emissões de gases poluentes em veículos automotores. O programa Mobilidade Verde e Inovação, conhecido como Mover, foi sancionado pelo presidente Lula em 2024 e é voltado para apoiar a descarbonização dos veículos brasileiros, o desenvolvimento tecnológico de baixo carbono e ampliar a competitividade da indústria brasileira. Para o relator do projeto, deputado Davi Soares, do Podemos de São Paulo, a medida contribui para a redução de gases poluentes e se alinha com outros projetos do governo, como o programa Melhor Ar, do Ministério dos Transportes.
0: Entendemos que a alteração pretendida pelo projeto número 157/2025 é relevante na medida em que alinha as diretrizes do programa Mover às de outros programas do governo, colaborando de forma importante para a preservação e a qualidade do ar, com inquestionáveis benefícios para a saúde da população, particularmente aquela que vive em centros urbanos.
23: Os autores do projeto, a deputada Adriana Ventura e o deputado Ricardo Salles, ambos do Novo, de São Paulo, destacam que a transição para biocombustíveis, já prevista no programa Mover, não elimina totalmente os problemas relacionados às emissões. Eles lembram que os veículos movidos a etanol ou biodiesel continuam emitindo poluentes prejudiciais, como o monóxido de carbono. A proposta, que inclui a redução das emissões poluentes de veículos entre as diretrizes do programa Mover, deve seguir agora para análise na Comissão de Meio Ambiente. Da Rádio Câmara de Brasília, Júlia Lopes.
1: Consumidor.
11: Projeto em análise na Câmara estabelece que uma parte dos ingressos para jogos de futebol, shows e eventos culturais seja vendida em guichês físicos. Ao defender a proposta, Dr. Luiz Ovando, do PP de Mato Grosso do Sul, observa que a medida garante o acesso de pessoas que enfrentam dificuldades com plataformas digitais.
3: Normalmente, os ingressos, principalmente partida de futebol, eles são disponibilizados da rede de internet. E de uma maneira geral, as pessoas que não são hábeis no manejo da tecnologia, elas têm dificuldade de ter acesso a esses ingressos. Então esse projeto, ele visa deixar em aberto uma certa quantidade, uma certa porcentagem de ingressos para que as pessoas possam se dirigir ao guichê e comprar esses ingressos. Mecanismo de combate à compra automatizada em larga escala é uma prática que prejudica o consumidor comum.
4: De acordo com o Dr. Luiz Ovando, a iniciativa está respaldada no Código de Defesa do Consumidor e visa combater a ação abusiva de cambistas no ambiente virtual. Ele reforça que a medida traz mais transparência ao mercado de entretenimento e inclusão social.
11: Termina agora o Jornal Câmara dos Deputados, produzido pela Rádio Câmara, com trabalhos técnicos de Everson Urani e a apresentação de José Carlos Andrade e Luciana Vieira. Uma boa noite para você.
4: Uma ótima noite. A Voz do Brasil volta amanhã.
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26: Você sabe de onde surgiu a palavra gandula? A figura responsável por repor as bolas em um jogo de futebol. A expressão nasceu no futebol brasileiro por causa do atacante argentino Bernardo Gandula, contratado pelo Vasco em 1939. Como passava muito tempo no banco de reservas, Gandula costumava correr para buscar e devolver rapidamente as bolas que saíam do campo. A atitude chamou a atenção da torcida e seu nome acabou dando nome à função. Anos depois, com a inauguração do Maracanã, na década de 50, os gandulas passaram a fazer parte oficialmente das partidas, ajudando a dar mais velocidade ao jogo. No futebol, até quem está fora das quatro linhas pode acabar influenciando o jogo. Gerson Felipe para Esporte Total. 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

0: 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Boa noite, tudo bem com você aí do outro lado do radinho? Tudo certo, combinamos então que até a meia-noite ninguém sai do lugar, né? Pode ficar aí, tá numa voltinha pra cá, pra lá, mas que o rádio vai ficar ligado, vai ficar, né? Porque tem muita música sertaneja. O Vila Sertaneja traz música, alegria, traz um romantismozinho também, porque ninguém é de ferro, não é mesmo? Mas tá começando agora então, o nosso Vila Sertaneja. Eu sou Nilo Deitos, boa noite, vem comigo.
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0: muito bem, estamos aqui no Vila Sertaneja, só música boa, só música de qualidade, tem lançamentos, tem aquelas mais antigas, tem balada, tem romantismo, tem as country também rolando por aqui. O Vila Sertaneja é assim, uma miscelânea de coisa boa pra você curtir na melhor, na Rádio Menina, rádio de 1 milhão de amigos.
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0: 10:39.
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0: 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Estamos juntos aqui na rádio que tá o tempo todo com você. E você sabe disso, né? Aqui à noite, das 10 à meia-noite, o Vila Sertaneja trazendo sempre música sertaneja de qualidade. Para você que curte, para você que gosta, que ouve no radinho, no celular, acompanha na televisão, na sua Alexa. A propósito, Alexa, volume 10. Para ouvir o Vila Sertaneja, tá bom? E também, claro, quem ouve em outras cidades, em outras regiões, muito obrigado pelo carinho. Vamos de música, que o Vila Sertaneja não para de jeito nenhum.
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2: O sucesso de Leonardo.
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2: Na voz de Marília Mendonça.
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0: meia-noite.
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1: Uma carga de produtos importados, avaliado em cerca de 20 milhões de reais, foi apreendida pela Polícia Rodoviária Federal, a PRF, na tarde de segunda-feira em Itapema. Entre os itens estavam mais de 1.700 celulares de última geração, 2.500 relógios inteligentes, suplementos alimentares, insumos para a fabricação de medicamentos e equipamentos hospitalares de alto valor. A carreta foi interceptada após um trabalho de inteligência realizado por equipes da PRF de Santa Catarina e do Rio Grande do Sul. Segundo a corporação, o monitoramento permitiu identificar o veículo antes que a mercadoria fosse distribuída no mercado ilegal. Durante a fiscalização, os agentes encontraram 900 smartphones da marca iPhone e 832 aparelhos da Samsung, avaliados em mais de 14 milhões de reais. A carga também incluía 2.500 smartwatches. Camille Guckert para a Rádio Menina.
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1: Dois trabalhadores ficaram feridos após serem soterrados durante uma obra de infraestrutura na manhã desta terça-feira, por volta das 11h30, na rótula entre as ruas Oswaldo Minella e José Bernardes Passos, em Camboriú. O acidente ocorreu durante intervenções para dar continuidade ao binário da rua Siqueira Campos e ampliar o sistema de drenagem pluvial da região. Os servidores realizavam a instalação de tubulações em uma escavação com aproximadamente 4,5 metros de profundidade, quando foram atingidos pelo deslizamento de uma barreira de terra, conforme informou a Prefeitura de Camboriú. O Corpo de Bombeiros foi acionado para realizar o resgate das vítimas. Os trabalhadores, de 70 e 41 anos, são servidores efetivos da Secretaria Municipal de Obras e ficaram soterrados até a altura do peito antes de serem retirados da escavação. Camille Guckert para a Rádio Menina.
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0: 2:19.
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2: O prazo para a realização de convenções partidárias começou nesta segunda-feira e termina no dia 5 de agosto. Neste período, partidos políticos e federações partidárias poderão decidir oficialmente quem serão seus candidatos para as eleições gerais deste ano. Os eleitores irão eleger presidente e vice-presidente da República, governador e vice-governador, senador, 2 vagas e deputado federal e deputado estadual. De acordo com o Tribunal Regional Eleitoral, TRE de Santa Catarina, os encontros podem ser realizados de forma presencial, virtual ou híbrida. É durante as convenções que os partidos também podem formar coligações. Os eventos devem seguir regras estabelecidas por lei e as direções dos partidos devem ter o cadastro regular no TRE de Santa Catarina. Camille Guckert para a Rádio Menina.
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0: 2:39.
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0: 2:57.
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0: 3:18.
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2: Emendas parlamentares de investimento em saúde financiaram mais cadeiras, computadores e ar-condicionados do que equipamentos médicos de baixo custo na atenção primária à saúde em 2025, segundo o boletim do Instituto de Estudo para Políticas de Saúde. O relatório aponta que na atenção primária de saúde, 65,7% dos equipamentos financiados por emendas individuais em 2025 pertencem à categoria infraestrutura e material de escritório. Equipamentos de saúde de baixo custo, como eletrocardiogramas, correspondem a 27,9% dos itens. Em valores, o padrão se repete. Dos R$ 491 milhões de reais recebidos na atenção primária, 113,9 milhões de reais, cerca de 23%, foram para a infraestrutura, contra 58,8 milhões de reais, cerca de 12%, para equipamentos de baixo custo. Veículos foi a categoria que concentrou mais gastos, com 54% do total investido, cerca de 263 milhões de reais. Camille Guckert para a Rádio Menina.
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0: 3:39.
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3: De que me adianta?
0: É quarta-feira, minha gente. Bom dia, Lio Brasil, Edson Valentim, os nossos patrocinadores, chegando para mais uma edição do Sertanejo Bom Demais. 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

0: chegou a quarta-feira, minha gente. Bom dia, povo. Sejam todos bem-vindos aqui ao nosso ranchinho. É o Sertanejo Bom Demais rolando já. Nesse primeiro bloco, a gente trouxe músicas especiais, né? Escolhidas a dedo pra gente começar o programa de hoje, nosso encontro de hoje. 22 de julho de 2026, quarta-feira. Sol fechando ainda de manhã, com chuva que fica forte na parte da tarde. À noite, tempo seco. Previsão então para essa quarta-feira, temperaturas oscilam entre 17 e 19 graus. O sol nasce às 7 horas em ponto, se põe às 17:41 e nós estamos na lua crescente. Bom dia, Tião Violeiro.
1: Bom dia, minha gente, quarta-feira de novo. Oh, coisa boa ao meio da semana e um bocado de música boa nessa madrugada.
0: 22 de julho, celebramos o Dia Mundial do Cérebro, dia de Santa Maria Madalena e também dia do cantor lírico, Dia Nacional do Cientista Social e Dia Internacional do Trabalhador Doméstico. Simbora, minha gente, fiquem à vontade, puxa a cadeira, tem um banquinho para você sentar aqui com a gente, tomar um café gostoso, um chimarrão delicioso e começar o nosso dia. Daqui a pouco voltamos com mais.
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Bom, gente, já estou de volta aqui na Rádio Menina, 100,5. Demais ter a sua companhia. Muito bom saber que você está aí do outro lado, né? Acordando agora, levantando agora, para mais um dia de luta, de trabalho e também de descanso. Segue o Sertanejo Bom Demais aqui na Menina.

0: Feliz demais da conta em ter você por aqui comigo, juntinho até às 6 horas da manhã, Lio Brasil, e você que é o melhor ouvinte do mundo. Tá chegando mais música boa.
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2: Oi, gente, já estou de volta, claro, levando até você o melhor da música sertaneja, nesta linda, maravilhosa manhã em que a gente segue juntos até às 6. Ah, eu não posso esquecer, claro, de mandar um grande abraço para os nossos amigos, né, do grupo de WhatsApp, os fãs da Rádio Menina. Que bom ter vocês por aqui. Segue o sertanejo bom demais. Um bom dia.

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Faltando 15 minutos para 5 da manhã. Bom dia, meu amigo. Bom dia para você, minha amiga amante da boa música sertaneja.

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1: A hora certa aqui no sertanejo bom demais, 4:53.

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1: Bom dia, meu povo. 4:56.

0: segue o nosso programa Sertanejo Bom Demais, esse nosso encontro diário aqui na Rádio Menina, das 4 às 6 da manhã. E lembrando, né, que no sábado a gente tem o horário um pouco mais estendido, isso, das 4 até as 9 da manhã, mas sempre com música sertaneja raiz. Abraçando você de todo o litoral norte catarinense, Vale do Rio Tijucas, Vale do Rio Itajaí também, todas as cidades que são alcançadas pelas ondas da Rádio Menina. Aquele grande abraço para você que está acordando agora, levantando agora, e o nosso compromisso é trazer música boa para vocês. Bom dia.
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1: Ô, música boa pra você até às 6 horas da manhã. Pode espalhar pra todo mundo aí. Conta que a gente tem um encontro marcado diariamente das 4 às 6 da manhã aqui no nosso sertanejo bom demais. Bom dia.

0: É madrugada de quarta-feira, minha gente. Aquele abraço especial para você, meu amigo motorista de caminhão, motorista de aplicativo, os taxistas também, esse povo que sempre dá carona pra gente aí nas madrugadas, ouvindo a programação da Rádio Menina. 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E também daqui a pouquinho, depois do Sertanejo Bom Demais, já grudado com o nosso programa, 6 horas em ponto, começa o Bote a Boca no Trombone, com a equipe de jornalismo da Rádio Menina, trazendo aí todas as informações, as notícias dessa manhã de quarta-feira. Tião Violeiro, tem café gostoso por aí, tem um cheirinho que chega aqui no nosso ranchinho. Conta pra gente o que é que tem pro café, Tião.
1: Esse cheirinho é de banana frita, que eu adoro. Tem um pãozinho de batata também, tá saindo gostoso do forno.
0: Tião Violeiro arrasando nas receitas pro nosso café da manhã, simples e delicioso, né? Que maravilha. Quero só reforçar aqui o nosso convite, né? Pra você estar com a gente aí, convide os amigos também, família, anuncia pra todo mundo, conta pra todo mundo que a gente tem um encontro marcado diariamente, de segunda a sexta, das 4 às 6 da manhã, e no sábado, das 4 até as 9 da manhã, né? Com o nosso Sertanejo Bom Demais. No sábado, você sabe, né? Me ajuda a fazer a programação, indicando a sua música, participando com a gente também, ganhando presente. Tá acordando agora, meu amigo, minha amiga? Bom dia, seja bem-vindo ao nosso ranchinho. Daqui a pouco tem mais música sertaneja raiz.
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1: Muito bom dia, minha gente. Bom dia, meu povo querido. Bom dia, Brasil. Bom dia para você que está acordando agora, amigos e amigas, amantes da boa música sertaneja raiz. Aquela música gostosa, né? Que encanta a gente, que toca o nosso coração, que fala das belezas do sertão desse nosso Brasil.

Não esquece, gente, daqui a pouquinho, a partir das 6 horas da manhã, todas as notícias para você começar o seu dia sabendo de tudo. É o nosso Bote a Boca no Trombone, já já, com nossa equipe de jornalismo da Rádio Menina. E segue o baile.

dia, minha gente, amantes da boa música sertaneja. É pra ficar à vontade, viu? Sentir o carinho do nosso ranchinho aqui, esse ranchinho sertanejo, onde a gente bate papo diariamente das 4 às 6 da manhã, tomando café, um bom chimarrão e curtindo música boa.

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1: O melhor da música sertaneja aqui em 100,5 e também através do nosso aplicativo Menina Play. Fique à vontade, se aproxega aqui no nosso ranchinho. Vamos levantar.

0: Tá chegando mais música boa aqui no Sertanejo Bom Demais, só que eu quero lembrá-los que daqui a pouquinho, a partir das 6 horas da manhã, você confere todas as notícias aqui do nosso Bote a Boca no Trombone, já logo depois do Sertanejo Bom Demais. Bom dia, povo!
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0: Encerrando aqui o nosso programa de hoje. Que peninha, mas calma, porque amanhã tem mais. Amanhã, já quinta-feira, a gente conversa novamente, a gente bate mais um papo, traz mais música sertaneja a partir das 4 horas da manhã com os nossos patrocinadores. 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Tinha um violeiro, uma mensagem pro nosso povo hoje, quarta-feira.
1: O homem criativo é motivado pelo desejo de alcançar, não pelo desejo de vencer os outros. E tenho dito.
0: Lindo demais, Tião Violeiro. Obrigado aí pela companhia também hoje. Obrigado pelo café que você preparou pra gente. Amanhã tamo de volta. Abraço, meu povo. Uma ótima quarta-feira. Vocês ficam agora com Bote a Boca no Trombone.

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11: Bom dia, 6 horas, bote a boca no trombone no ar, chegamos novamente, nosso encontro marcadinho, sempre em cima do horário, para você que está aí acordando agora, para você que não dormiu ainda, você que vai pro trabalho, você que vai para casa, sejam todos bem-vindos, hora de você fazer parte aqui da nossa mesa, do nosso estúdio da Menina FM e também das nossas conversas, dos nossos assuntos, trazer a sua demanda, trazer a sua opinião, seu comentário. Este é o Bote a Boca no Trombone, nesta quarta-feira, dia 22 de julho de 2026, inverno brasileiro, e ela veio, chegou, não é a sexta-feira, como diz o Marinho, não, até que enfim ela chegou, não, não é a sexta-feira, é a chuva que a gente estava esperando, e chegou, chegou por volta de três pouquinho ali, eu levantei a 3:10, estava começando a chuva, já estava uma garoazinha, e aí ela foi engrossando, né? E veio, e tá chovendo ainda, né? Ao contrário do Rio Grande do Sul, que já parou de chover, inclusive, em algumas regiões, mas tivemos alguns municípios bem afetados no Rio Grande do Sul, como Frederico Westphalen, foi um dos municípios que eu me lembro. Teve um outro município que eu não tô me lembrando agora, que teve um ônibus que foi arrastado também, uma enxurrada forte, não tô me lembrando o nome do município, mas, enfim, choveu bastante lá para a região do Rio Grande do Sul. Porto Alegre não está chovendo neste momento. Por que que eu estou falando do Rio Grande do Sul? Porque a gente sabe que tudo começa por lá, região de fronteira com a Argentina, e depois vem para cá também, de fronteira com o Uruguai, inclusive. E aí depois sobe para Santa Catarina e vai costeando o Brasil todo. Mas vamos ver o que que vem pela frente aí hoje. Acho que ainda não é aquela chuva toda que nós estávamos com medo. Tomara que não, tomara que se confirme. A gente está de olho, estamos acompanhando, o Marinho também está acompanhando, Defesa Civil, todos estamos atentos a essa chuvarada toda que pode vir, mas que ainda não veio. Bom dia, Moisés Stucker, tudo bem?
12: Tudo bem, bom dia para você, Adilson de Souza, bom dia, Gerson, Camille, Edson Valentim, bom dia a todos os ouvintes. Sananduva foi o município que o ônibus foi arrastado.
11: Foi isso? Que não.
12: Sananduva?
11: Não.
12: Bom, pelo menos eu tô puxando a notícia aqui.
11: Foi um
12: no portal ND Mais de Sananduva.
13: É, eu tô no Zero Hora e é a cidade de Ibiraiaras.
11: Isso mesmo.
12: Ibiraiaras.
11: Ibiraiaras, esse aí.
12: Então temos que pedir a correção lá, né? Porque aqui é no portal está Sananduva. Aí tá errado, né? Eu não sei se não ficam perto as cidades também, não sei. Ibiraiaras.
11: Nunca
12: ouvi falar nessa cidade.
11: Eu também não. Não, pior que não. Você já conhecia Gerson Felipe?
14: Não, não conheço. Bom dia, Dilson. Bom dia, Moisés. Essa aí é nova lá no Rio Grande do Sul, mas acredito que deve ser região norte do estado.
11: É.
14: Até porque lá que a chuva acabou sendo mais intensa também. E hoje para Balneário Camboriú, eu tava dando uma olhada enquanto vocês falavam na previsão do tempo em alguns portais. Naqueles especializados, né, como Clima Tempo, Epagri Sinan, E a previsão são de cerca de 13 milímetros de chuva. Se confirmar esses 13 milímetros de chuva, não deve ser uma grande precipitação, ainda mais, né, se ela aparecer ao longo do dia e não concentrada em um único momento. Vamos torcer para que essa previsão, né, da volumetria de chuva se confirme, porque aí a gente não vai ter grandes dificuldades. Mas já estamos vivendo a influência do El Niño e a gente sabe que a qualquer momento a chuva pode sim aumentar de intensidade.
11: De lá para cá, de Camboriú para cá, tudo certo?
14: Olha, bastante chuva, né? Bastante chuva no caminho. Aquela região ali da rótula da Santa Catarina, né? Tanto ali próximo da Quinta Avenida, como também na saída ali de Camboriú, já com alguns pontos, né, de água empoçada, mas são aqueles pontos comuns que a gente tem de água empoçada logo quando chove um pouquinho. Ainda nenhum local, né, registrando algo maior, como alagamentos, por exemplo.
12: Tava vendo aqui, voltando a falar de Rio Grande do Sul, tem um risco muito alto. Tô acompanhando os grupos da Defesa Civil de lá, é porque, como você falou, né, Adilson, a gente tem que ficar de olho o que acontece lá, porque chega aqui. Risco muito alto, mais uma vez, de inundação do Rio Taquari, rapaz. A região do Vale do Taquari muito atingida em 2024, né? Mussum, a região de Lajeado, enfim, outras cidades, Arroio do Meio, que ficam ali, né? Que beiram o Rio Taquari. Mais uma vez, um risco muito alto de inundação por lá. População mal tá saindo de uma e pode entrar em outra. Aí é complicado demais, né? Tomara que essa chuva realmente não venha para cá, porque a gente sabe, né? Quando vem, quando começa a encher os rios aqui da nossa região, é um desespero total. Tomara que algumas ações que tenham sido realizadas pela Defesa Civil aqui de Santa Catarina, de Balneário, de Camboriú, de Itajaí e de outras cidades da região, dê uma amenizada. Tomara que essa chuva se espalhe, como você falou, Gerson, porque ninguém quer, né? Ninguém quer passar por mais essa intempérie climática que não tem o que fazer. É uma das únicas situações que a população fica à mercê. Não tem o que fazer. Tem que orar, tem que sair das casas, tem que salvar o que puder e torcer para que o estrago não seja tão grande.
14: A força da água, ela é algo realmente assustador. E nós temos os nossos alertas aqui também para Balneário Camboriú, principalmente. Eu conversei esses dias, não posso revelar o nome da pessoa, mas conversei com uma fonte que entende bastante da condição geológica aqui da região, e ela disse que aquela operação para remoção de rochas ali no Morro do Cristo Luz, ela ainda não terminou. Ainda faltam retirar algumas rochas e que aquela movimentação deixou exposta outras rochas. Então ainda há uma preocupação lá. E também converso bastante com os moradores da Rua México, ali um pouco acima do batalhão, né, o 12º Batalhão de Polícia Militar, e eles também, a cada chuva, ficam receosos e possa acontecer alguma situação, né, relacionada a deslizamentos de terra. Então esse é um alerta que a gente tem sim aqui em Balneário Camboriú. Sempre quando chove, a gente sabe que podem acabar acontecendo os deslizamentos de terra.
11: Sabe o que me preocupa também? Ontem aconteceu um acidente com dois trabalhadores lá em Camboriú que ficaram semi-soterrados, né, durante uma obra que estava sendo realizada ali na rua Oswaldo Minella com a José Bernardes Passo. Eu me impressionei pelo tamanho da cratera que foi aberta para eles realizarem o trabalho. É a continuidade ao binário da Siqueira Campos, ampliando o sistema de drenagem. Os trabalhadores, graças a Deus, não correm risco de morte, eles foram atendidos, foram resgatados, foram retirados, mas ficaram com meio corpo soterrados naquela vala, naquele buraco. E hoje, o que foi feito, né? Porque agora com essa chuva, né? Será que já houve tempo hábil, tivemos tempo hábil para fechar aquela cratera lá? O serviço finalizou ou ficou o buracão? O que foi feito ali? Porque é gigante aquilo ali, engole um carro, caminhão.
14: Com certeza eles não fecharam o buraco disso.
11: Não, né?
14: Não fecharam.
11: Enorme, né? O que me preocupa é agora esse tempo assim. E aí? Fica perigoso para quem trabalha, não vai poder ser realizado.
12: Não,
11: gente. Porque vai virar lodo ali. Aí, se já era perigoso antes, imagina agora. Então tem que ter, não sei, se alguém estiver ouvindo, né? O próprio prefeito ouve a gente, ou o secretário de obras, o Zé Branco, favor, né? Foi feito algo, pode encaminhar. Você que é morador aí da região, se tiver alguma foto, encaminhe, né? Por conta da segurança das pessoas. Porque é gigante o tamanho do buraco que foi feito. São obras, são necessárias, a gente tá acompanhando, tá divulgando, mas tem que ter uma atenção especial hoje nisso.
14: É sinalizar muito bem, né? Deixar muito bem sinalizado o local em obras, para que as pessoas não passem próximas, porque realmente, né? É uma cratera gigante.
11: 4,5 metros de profundidade.
14: Não, é realmente muito grande, um trabalho de drenagem que é importante, até justamente para evitar, né, mitigar os problemas relacionados à chuva, mas que acaba assim acendendo esse alerta lá em Camboriú.
12: É, e a chuva atrapalha obra para tudo que é lado, né? Até porque não tem o que
11: hoje
12: fazer.
11: Para tudo, né?
12: Para tudo, as realmente.
11: Empresas, as secretarias de obras vão fazer serviços pontuais.
14: Quem fez, fez, enquanto o tempo estava firme.
12: É. Inclusive, estava prevista uma mudança gigante para nossa audiência agora que está em Itajaí, que nos escuta, né, todos os dias. A rua Blumenau, a gente sabe do complexo portuário, do porto de Itajaí, que está sofrendo alterações ali naquela região, a via portuária. E justamente hoje, a rua Blumenau ia ter uma nova intervenção fixa, permanente já. E já faz o desvio nela, no próximo ao portão 2 do porto de Itajaí, não segue mais reto a rua Blumenau. Já seria fechado um muro para o pessoal já começar a desviar pela nova rota da via portuária para fazer um desvio e retornar na rua Blumenau lá para cima. É tipo um U que o pessoal vai ter
11: aquilo
12: que fazer agora.
11: Não era para acontecer, né?
12: É, não
11: porque...
12: era.
11: As desapropriações não foram feitas, não, né?
12: Isso. Mas
11: no passado?
12: É, mas aí agora, né, infelizmente tem que se fazer essa intervenção, porque o porto ganhou uma nova área.
11: E é para sempre agora.
12: Para sempre. Então agora já vai ser feito um desvio ali pela rua Blumenau. Outras ruas sofreram alterações, ruas importantes, como a rua Max ali no São João. Iria começar hoje, mas a prefeitura já avisou que não tem como fazer a obra porque tá chovendo.
11: É, e não tem previsão agora de melhorias, né? Eu não vejo, não dá, eu nem vou me basear pelo celular, vou deixar pro Marinho, vou perguntar para ele, né? Quem sabe ele possa informar aí quantos dias nós vamos ficar assim, né? Quantos dias de chuva. No celular tá dizendo que dá uma melhorada já no sábado.
14: É, no meu aqui diz que já a partir de sexta-feira já começa a melhorar.
11: Pois é. Tomara, mas aí entra, né, final de semana também, né?
14: Tomara. E não tem obra também no final de semana.
11: Aí não acontece, né?
12: É, ó. O único dia com sol aqui no meu celular é sábado. Hoje, quinta, sexta, chuva. Aí, domingo, segunda, terça, quarta, quinta, sexta da semana que vem, tudo chuva.
11: É, atrapalha bastante. Atrasa muita obra aí de todos os municípios da região que estão fazendo obras, né?
14: É, o tempo colaborou para as festividades do aniversário de Balneário Camboriú, mas, né, foi só uma trégua temporária. Agora, muita chuva novamente. E aí atrasa todos os trabalhos nas cidades aqui da nossa região.
11: Até a nossa obra da Orla atrapalha, né?
14: Atrapalha todas, todas, não tem jeito.
12: Tudo para.
11: Com chuva não tem como fazer, não tem como meter a mão.
14: Tanto a reurbanização como até a macro drenagem também.
12: E fomos avisados, né? Esse ano aí vai ser um ano louco, infelizmente.
11: É bom pra agricultura, é bom pra fazer. Eu me lembro quando eu morava pra fora, quando chovia a gente ia, ficava fácil de retirar os insos. Aí você limpava ao redor da planta, determinada planta que, né, que estava na lavoura. Era dia de limpeza nos canteiros, na lavoura, retirar aqueles matos que não servem para nada. E aí amolece, né? Tu chega ali com a mão mesmo, só vai puxando. Isso é bom. Mas pro resto.
14: Mas dependendo também a plantação, não é chuva bom. Demais também atrapalha.
11: É, não pode alagar, né? Só o arroz que gosta de bastante água, né? Que fica alagado, né? Por um determinado tempo.
12: E não estamos em época de arroz, né?
11: Não.
12: Não.
11: Não, não é época, não. É. É isso aí. E você, qual é o comentário que você tem pra gente hoje? Qual é o assunto que você tem pra gente hoje? Daqui a pouco vamos abordar alguns recados que ficaram para trás, novos que estão chegando, vamos falar também. Trânsito, é importante você nos passar informação. O que você tiver de segurança também pode passar informação, que a gente replica, compartilha, vamos atrás de respostas também.
14: Teve incêndio também ontem, né?
11: Incêndio.
12: É, no apartamento.
11: Lá. Como é que é o nome do edifício? Renoir? Não.
14: Edifício Renoir, Renoir.
12: Renoir.
14: Renoir, por ser francês.
12: É.
11: Foi fogaréu, hein? 15º andar.
12: É bem alto, né?
14: Consumiu um apartamento.
11: As labaredas tomaram conta, ainda bem que, segundo o que eu tava lendo hoje pela parte da manhã, não tinha ninguém no interior. Tinha um gatinho,
14: animal, né? Que foi resgatado.
12: Resgatado com vida.
11: Graças a Deus foi resgatado também, né? Enfim, mas não foi nem divulgado ainda o release no Corpo de Bombeiros, né?
14: Ah, vou esperar o Corpo de Bombeiros divulgar o release. Ainda bem que para atender as ocorrências eles não são tão rápidos como para divulgar o release, né?
11: Não são tão lentos.
14: Não são tão lentos, melhor isso. Porque se fosse a mesma velocidade do release para atender a ocorrência, meu Deus do céu.
11: É, estiveram lá com várias viaturas.
14: Até de Camboriú. Ontem uma movimentação muito grande em Camboriú. De onde eu moro, dá pra ver o batalhão do Corpo de Bombeiros.
11: Que horas foi isso?
14: Foi por volta das 8 horas da noite. 8 e pouquinho.
12: Que susto, hein?
14: Várias viaturas também saíram de Camboriú pra
11: eu
14: prestar apoio.
11: Eu já tava dormindo.
12: Imagina pra quem mora em cima, o susto.
14: Uma amiga sim. minha estava próxima...
11: Tem que evacuar, né?
14: Ela tava no PZ, PZ Ecomal, que é ali próximo também. E acabou me alertando dessa situação.
11: Bom, durante o dia a gente vai falar mais sobre isso, sobre esse incêndio, sobre outras ocorrências. O portal Menina já tem alguma coisa, né? Já?
14: Já temos no nosso Instagram.
11: Instagram. Durante o dia teremos no portal também.
12: E hoje é dia do... cantor lírico.
11: Me assustei agora, né?
14: Alguém pega esse corte aí na live.
11: Dia do cientista social.
14: Dia... Não tem barulhinho cientista social?
11: Não,
14: não vai fazer
11: ideia.
14: Não vai fazer um barulho?
11: Não, sem barulho.
14: Cadê a sonoplastia?
12: Dia Internacional do Trabalho Doméstico Não Remunerado. As donas de casa, né?
14: E os donos também. Eu também faço trabalho doméstico não remunerado. Quero deixar bem claro.
12: Deus, mas esse olha despertador aí, tocando essa hora tá errado.
14: Por isso alguma... que tu se atrasou, né?
12: Ah, eu acho que eu fiz alguma coisa dormindo, porque hoje não tocou. Eu acordei por um milagre, que o meu despertador não tocou e veio tocar agora, às 6h15. Eu estaria acordando agora.
14: Meu Deus do céu.
11: Bom, donos de casa, donas de casa que trabalham, né, de forma não remunerada, é quem cuida da casa, né? Quem tá cuidando da casa, tanto a esposa como o marido também, enfim, quem é solteiro, tem que cuidar da casa, não adianta. Hoje também é Dia Internacional da Manga, vou mandar um abraço pra Camila.
12: É a fruta ou a manga
14: da camisa? Roupa.
11: Ah, manga da camisa, tá doido? Só o que falta inventar manga de camisa, é manga, né? A Camila revolucionou a fruta manga em Balneário Camboriú. Você não tem noção, Gerson Felipe, ou tem, não sei, Kiosque 2... É um movimento o dia inteiro com o novo, não sei se é lanche, ou sei lá como é que chama, de manga que ela trouxe para Balneário Camboriú, de vários sabores, salgado, doce, doce salgado, misturado em tiras, assim, parece um macarrão, né? Tem uma máquina ali, ela sai tipo um macarrão e é movimento a hora que você chegar. Tem fila, eu disse pra ela, no verão, e olha que a fruta, ela vai, é mais consumida no verão. Eu disse pra ela assim, você vai ter que colocar duas máquinas e mais um funcionário, porque não dá conta a revolução desse lanche sabor manga que ela faz com a própria fruta aqui no Quiosque 2. É uma loucura.
14: Pena que eu não sou fã de manga, né? É por isso que eu não tô sabendo.
11: Mas até quem não era fã de manga... Tá comendo, já ouvi falar.
14: A manga é colocada muito no poke também, né? Ela é meio coringa, a manga, tanto pro doce como pro salgado.
11: É verdade. É, e...
12: O poke é aquele japonês, né? É isso?
14: É, não sei se ele é... Acho que seja
12: tailandês?
14: Japonês. Ele é o asiático.
12: Aí.
14: Tahiti? É. Asiático.
12: Aquele
14: vamos deixar...
12: que vem
14: vamos...
12: as frutinhas junto,
14: isso,
12: né? Com peixe
14: cru.
12: Cru, é?
14: Peixe cru.
12: Ah, tá, sei.
14: Vamos deixar no asiático que a gente não erra.
11: Dia também de Santa Maria Madalena.
12: E Dia Mundial do Cérebro.
14: Tem que usar.
11: O Tico e o Teco.
12: Pelo menos. Às vezes a gente não usa, né?
14: É verdade.
11: Bem bolado. Aniversário dos municípios de Iriniópolis, que é no Planalto Norte, aqui de Santa Catarina, conhecida como a capital nacional do trator. Olha só que bacana, hein? Cerca de 10 mil habitantes, economia agropecuária, raízes históricas marcadas pela guerra do contestado e por colonizações europeia e cabocla.
12: E Trombudo Central também está de aniversário hoje, eu conheço Trombudo Central, para cima de Rio do Sul, município lá do Alto Vale do Itajaí, 210 quilômetros de Florianópolis, só, achei que fosse mais. A população tem cerca de 7.600 habitantes, economia... se destaca pela extração de ardósia. Quem sabe o que é isso? Ardósia. É uma rocha metamórfica natural, composta principalmente por argila e quartzo. Olha
10: uma
12: só.
10: Uma rocha metamórfica, tem que pesquisar que... também, né?
12: Cara, eu acho que eu escutei essa palavra a última vez no segundo grau, cara. Rocha metamórfica, não lembro mais o que é.
10: É, não utilizaste muito
12: não.
10: Essa palavra para alguma coisa na tua vida.
12: Tem alguns assuntos, algum, né, que a gente
10: não serve para nada.
12: Não usa nunca na nossa vida, não. Né?
10: É verdade.
14: A genética da biologia eu apanhava.
10: Estudamos, mas não fez diferença.
12: Um geólogo deve usar todo dia, né?
10: É claro.
12: Agora, a gente não, né?
10: O que mais? Acabou?
12: Acabou.
10: Então tá. Chove em Itajaí, nosso correspondente especial, Sérgio, tá lá te mandando um abraço.
12: Mandando um abraço pra ele. O Sérgio ontem foi enganado, rapaz.
10: É?
12: A gente tava fazendo uma reportagem no Antônio Raio, e aí chegou um tiozinho falando, não, porque assim, aqui, o um tiozinho tava no caminhão, daí o Sérgio perguntou pra ele, quanto é que custa o pinhão lá? Daí ele, 10 pila. Ô, oh, tá barato, hein?
10: Ele chegou com um saco de pinhão.
12: Vou comprar um pra mim e um pra ti, ele disse. Tá, então compra, né? A gente aceita presente. Chegou com um saco de pinhão de 10 pila, tá baratinho, né? Rapaz,
10: eu vi.
12: Um punhadinho de pinhão assim, que cabia na mão.
10: Quando eu cheguei, ele tava chegando também com aquele baita
12: saco de pinhão.
10: Mini saquinho de pinhão. 10 pinhões.
12: Foi enganado ontem, Sérgio Mota.
14: Eu acho que o corpo de bombeiros tá ouvindo Bote a Boca no Trombone, porque agora veio o relato. O relato, né, desse incêndio na Avenida Atlântica, como a gente disse, 15º andar, apartamento 1501. Né, e os bombeiros, eles foram acionados para fazer o combate ao incêndio. Começou na região ali da lavanderia, né, e depois esse cômodo acabou sendo totalmente tomado pelas chamas, né, eles falaram realmente que foi na busca secundária, foi resgatado então o gato da família e nenhuma vítima neste incêndio ontem à noite aqui em Balneário Camboriú.
10: Será? Tô pensando aqui, não estou afirmando nada. Será? E a máquina de lavar estava ligada e não tinha ninguém em casa?
12: Olha, pode ser, né?
10: Muitas pessoas fazem isso. Lá em casa não, a gente não faz mais, né? Porque de tanto a gente falar notícia, a gente fica esperto, né? Usa o cérebro, né? Então, mas tem gente que deixa algum equipamento eletrônico funcionando e sai. Ah, vamos sair, deixa aí, que depois quando nós voltar tá pronto. E aí é que... o problema.
14: Uma coisa que eu não faço de jeito nenhum é deixar a coisa no forno.
10: Não, pior ainda, né?
14: No forno ali assando e sair de casa.
12: Olha só, tá mudando de assunto ali, já que hoje é o dia da manga, olha essa foto aí.
10: Da manga.
12: Sabe quem mandou essa manga?
10: Quem?
12: Produção aqui do Rio do Meio. Quem que tá sempre ligadinho no Bote a Boca no Trombone de manhã cedo que mora no Rio do Meio? Vai, diz aí. É uma figura que tem uma função importante em Itajaí.
10: Tarcísio
12: Zanelato mandou a produção minha, lá do Rio do Meio, a manga.
14: Mas ele não falou assim, chupa essa manga, galera.
10: A Camila me falou que o preço, depois que ela começou a fazer e vender tanta manga, aumentou até por conta da demanda, não de mangá.
12: Ô, seu Tarcísio, tem que levar umas mangas ali no... É Banca 2?
10: Quiosque 2.
12: Quiosque 2, aqui em Balneário Camboriú.
10: A Maria, olha, uma caixa cada uma hora.
12: Olha aí, ó, tá vendo? Já dá pra fazer uma renda extra.
10: Vamos lá, estamos no ar, estamos chegando, está no ar.
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10: E a chuva, Marinho, agora é contigo, bom dia.
17: Bom dia, muito bom dia, Dilson Moisés, bom dia a toda a nossa equipe, aos amigos já sintonizados aqui no BBT, um ótimo café da manhã e confirmando as nossas previsões de ontem aqui, nós já temos áreas de instabilidades, o avanço de uma frente fria quebra o bloqueio atmosférico, trazendo agora a instabilidade que deve persistir pelo menos até a sexta-feira, com a condição de chuva mais frequente aqui na região. Alguns temporais isolados podem ocorrer e vamos preparar o casaco. Queda nas temperaturas, ainda estamos no inverno. Daqui a pouco já vamos atualizar e trazer todos os detalhes da previsão do tempo completa para os próximos dias aqui no Bote a Boca no Trombone.
10: Até mais, Marinho. Obrigado. 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
10: Vamos fazer um intervalo. O nome do rapaz é que mandou a informação. O Adriano disse que o buraco foi fechado, a cratera, aquele buraco gigante, por conta da obra, disse que foi fechado lá em Camboriú, onde os dois trabalhadores ficaram semissoterrados. Mas tem muita lama. Deve ter uma proteção de segurança, acredito. Obrigado, Adriano. Bom dia. Depois do intervalo, a gente volta.
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4: Vamos lá para os documentos perdidos. Rafael da Silva Policarpo perdeu os documentos. Contato 997-453404.
5: Documentos encontrados do Ildomar Gilson dos Santos, 999-916606, e da Stephanie Vitória Frazão de Oliveira. Contato 3398-5994.
4: Tem um senhor que está doente, está acamado, está precisando de um colchão ou uma cama box. Quem puder ajudar, fazer a doação, emprestar, 99271-2935.
5: E olha, alguém perdeu uma chave da marca Nissan lá na Atlântica no último sábado na festa dos amigos, hein? Se alguém encontrou essa chave, 99914-6959.
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4: 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O telefone para contato, enviar currículo 2103-6012.
5: O Ivan é zelador e tem experiência, hein? O contato dele para trabalho é o 98805-3125.
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4: Alô, Regiane, bom dia. Chegou o seu recado aqui agora, chegou a sua vez. Tem um buraco na Avenida Hermógenes de Assis Feijó, perto da Escola Alfredo Domingues. Esse buraco tá atrapalhando lá, bem em frente ao ponto, perto da escola. Como ver se alguém pode arrumar? Ela mandou alguma foto? Não mandou nada, não? Não mandou nada, só tá dando a dica, né? Alô, secretaria, onde é que é Hermógenes de Assis Feijó?
5: Na São Judas ali, né?
4: É Balneário Camboriú, né?
5: Balneário.
4: É, pro Bola ali, para aquela região ali. Bola, será que hoje com essa chuva consegue lá dar uma olhada, né? Verificar se tem como arrumar esse buraco ali em frente ao colégio Alfredo Domingues. É isso, né? É. Recado dado.
5: Tem um Raulino participando aqui, mandou um vídeo, inclusive, vamos entender aqui, ó. Ele diz, ó, safados que deixaram lixo no lado do prédio. Foi às 4 da manhã, rua Uganda, esquina da Martin Luther, bairro das Nações, né? Não tô entendendo, o pessoal, ele tá reclamando que o pessoal deixou o lixo ali e foi embora, é isso? Mas que tipo de lixo é? Eu não tô conseguindo, parece um colchão, um sofá, alguma coisa assim, uma poltrona. Largaram ali, né? Largaram e vazaram. Que horas era? 4 da manhã. Na rua Uganda.
4: Deixaram do gramadinho. Uganda é aqui, ó. Né? Logo aqui é. Ela. Pra lá. Isso, pra lá. Tô apontando errado, mas ninguém tá vendo. Ali, né? Quando a Avenida do Estado era mão também ao contrário, você dobrava na Uganda pra pegar Martin Luther.
5: Uganda foi aquela que eles tiveram que abrir aquele buracão, lembra?
4: Também. É. Né? E pode abrir sempre acontecer alguma coisa ali. Deixaram lá, olha só. O pessoal pegou a câmera de monitoramento da casa, eles deixaram aquele trambolho lá, né? Aquele sofá e sei lá o que mais, e foram embora. É, eu tipo da pessoa que, 4 da manhã, quem é que vai estar fazendo isso de madrugada, a não ser curva de rio? Só pode, né? Porque uma pessoa de bem não vai fazer uma coisa dessa.
5: Tá dormindo,
4: nem,
5: né?
4: De dia, nem em qualquer hora, né? É curva de rio. É aquela Austrália que anda na madrugada aí, aprontando, né?
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0: um dia. Sobre a saúde de Camboriú, tá péssima, hein? Tô com retorno para cardiologista, já vai fazer 3 anos. Pedro Gonçalves, ele que nasceu no dia 27 de outubro de 73, tá reclamando que não consegue a consulta com cardiologista lá em Camboriú.
1: Vou mandar para lá e saber por quê, né? 3 anos, 6:34, vamos pro loteamento lá no São Francisco de Assis. Tem uns trabalhos sendo realizados em um loteamento às 6:30 da manhã. E o Eduardo tá denunciando. É na Santo Amaro. Santo Amaro não tem fiscalização para isso? Isso foi sexta, sábado, segunda. Todos os dias temos pessoas que trabalham de madrugada, crianças e idosos no condomínio. Fica difícil. Abraço, Eduardo Alves, morador do Barranco. Lá em Camboriú não tem lei sobre isso. Não, infelizmente não. Lembra que teve uma denúncia de domingo? E não tem quem proíba, porque não existe lei. Não existe uma fiscalização de posturas, né? É só criar uma lei. Exatamente. O próprio executivo então encaminhar um projeto de lei.
0: É fácil, né?
1: O executivo encaminha um projeto de lei determinando, olha, trabalhos. Aqui em Balneário nós temos, né? A partir das 7 pode, sem uma determinada máquina. A partir das 8, não me lembro o nome, se é Maquita. As Maquitas a partir das 8, com Maquita, né? Que faz aquele barulhão. Antes pode, e é às 7. Sábado pode dar às 7 até a 1 da tarde. E ponto.
0: Acabou, né? Tem lei? Tem que lei. Cumprir, deu.
1: E depois tem que fiscalizar também, né? É. E sempre tem os que não gostam de cumprir leis. Não gostam de seguir regras. Mas deveria. Um projeto de lei do executivo encaminhado para a Câmara. Eu duvido que os vereadores não vão aprovar.
0: É, também acho difícil. 6:35, são mais de 30 anos de tradição. 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
3: Hoje nos destaques do Portal Menina, evolução de Balneário Camboriú, dos primeiros edifícios aos maiores arranha-céus do país. Trabalhadores ficam soterrados durante obra da prefeitura e são resgatados pelo Corpo de Bombeiros. Investimento de R$ 9 milhões garantirá a construção de 2 novos ginásios em Itajaí. 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
1: Menina! Perca a hora, não perca a hora, 6:37, hein? Bora lá. Leva o guarda-chuva hoje, hein? Se você tá com intenção de andar por aí também, tem que fazer algum serviço externo, vai com a capa de chuva também. Então, hoje é dia de ficar prevenido para não se molhar.
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1: E essa idosa que caiu em um buraco na rua Damasco, bairro Santa Regina, dona Yara, meu Deus do céu, hein? Se machucou, inclusive. Tem imagens aí, olha só do machucado dela. Ela mora na rua Tarci Testone dos Santos e ela caiu num buraco da rua Damasco às 11 horas da manhã. Um ciclista ajudou a tirar a perna de dentro do buraco do esgoto. Sabe quantos anos tem? Olha ali onde é que tá o buraco. Que
0: perigo,
1: meu Deus do céu. Ainda bem que ela não quebrou a perna, né? Mas foi feia a situação. Ela tem 71 anos, gente. Ainda bem que ela é ágil, olha só aí. Estava indo no PET, ali na rua São Paulo, ao lado do posto de gasolina. Mandou as fotos. Ela vai levar as fotos lá na prefeitura.

0: Eu acho legal, a senhora Dona Yara, 70, entrega lá pro Pavan lá, entrega na mão dele. Rua Testoni dos Santos, as calçadas estão horríveis. Ou você anda na rua ou no meio do mato. E quando não tem onde andar, ainda vai andar pela rua, o perigo cair num buraco. Meu Deus do céu, hein? Que perigo. Já pensou ela com 71 anos se quebra a perna? Ah, meu Deus do céu. Aí o problema é gigantesco, né? Uma pessoa de idade aí pra se recuperar é mais complicado. Ainda bem que foi só um machucado.
1: Teve mas sorte.
0: Foi um machucado.
1: Teve sorte, né? Porque o buraco ali é perigoso, cara.
0: É muito perigoso. Muito.
1: E no joelho, pá, dói, hein? Dói demais. Machucadão. É, leva lá na prefeitura e cobra uma providência, né, do secretário de obras.
0: Ontem nós tivemos aqui uma resposta em relação, uma resposta da Assessoria da Saúde de Camboriú sobre os exames, que são 30 exames antigamente, né, são 30 vagas que tem em um laboratório e antigamente era liberado. Aí o assessor, o meu nome, Lucas Jean, mandou para cá dizendo que temos 8 clínicas credenciadas, que a pessoa pode escolher o que ela quiser. 7. Bom, nós falamos, comentamos a resposta. E o Diego mandou o contraponto também. Sobre essa resposta enviada pela prefeitura, estes são os laboratórios credenciados. Porém, o que não foi falado na resposta da prefeitura é que, em alguns destes laboratórios, você precisa agendar os exames. E às vezes você não encontra a data disponível, possivelmente por ter uma cota também, como ele mandou um exemplo abaixo aqui, né? Que é a resposta de um laboratório, né?
1: É mensagem enviada.
0: Sobre a disponibilidade de agendamentos pelo SUS, você pode entrar em contato novamente a partir do dia tal, que é 29/7, ou pode verificar em outros laboratórios credenciados pelo município para realização de exames, ou enviar a guia dos exames, que eles vão fazer um orçamento sem compromisso, e com a guia do SUS, os pacientes têm até 50% de desconto nos exames. Se atente à validade da guia. Guia do SUS vale por 30 dias após emitida. Eis o detalhe. Eu não vejo, né, nenhum bicho de sete cabeças aí em relação a essa resposta, porque eu também agendei um exame para fazer um exame, check-up. E aí eu fui no laboratório, eu escolhi o laboratório perto de casa, que eu não gosto de andar muito longe. Cheguei lá, não tinha naquela semana, tinha pro mês seguinte, mas não fechava os 30 dias. Aí eu deixei agendado, cheguei cedo para ser atendido, eu seria atendido naquele dia, é que também cheguei cedo porque é por ordem de chegada para ser atendido. Você já tá garantido que vai ser atendido, só falta saber qual é a ordem, porque quem chega primeiro é atendido primeiro. A questão é: o que os laboratórios têm que se atentar é que não pode passar de 30 dias esse agendamento, porque senão não vale mais a guia, porque a guia do SUS só vale por 30 dias. Mas com relação às clínicas credenciadas, meu amigo Diego, é assim que funciona. Aqui em Balneário também é assim. Eu mesmo passei por isso, né? Acredito que não há problema nenhum, a não ser que seja de urgência. Mas a gente escolhe uma clínica, marca a data, vai lá e realiza o exame. É um método que os municípios utilizam.
1: 6h42, vamos pro intervalo? Daqui a pouco a gente volta com as informações do esporte aqui no Bote a Boca no Trombone.
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0: Vamos lá, vamos lá, vamos lá. O que, que tem de realidade? Eu ainda tô no clima de Copa do Mundo, né? Não, acabou a Copa do Mundo.
1: Já foi, né? Já foi, graças a Deus. Agora só em 2030. Gerson Felipe, só em 2030. E tomara, né, que venha com bons resultados pra nós, tá louco?
8: 2030, só pra avisar, vai ser na Espanha, na casa da atual campeã do mundo. Se eles já são bons nos Estados Unidos, imagina em casa, com o apoio da torcida.
1: Espanha, Portugal, o que mais?
8: E Marrocos.
1: Marrocos.
8: E aí também teremos aqui jogos na Argentina, no Uruguai e no Paraguai. Na primeira rodada da
1: primeira
8: Copa.
1: Primeira rodada. Espanha, Marrocos e Portugal. A final deve ser na Espanha, né? Com certeza.
8: Provavelmente no Santiago Bernabéu. Ah, vai ser a primeira Copa em três continentes. Marrocos na África, Espanha e Portugal na Europa e Argentina, Uruguai e Paraguai aqui na América do Sul.
1: Vamos ver se vai dar certo, né? Já foi meio esquisita essa no México, Estados Unidos e Canadá. Eu não assisti nenhum jogo da Copa que foi realizado no Canadá. Não assisti nenhum.
8: Ah, eu vi algumas partidas, teve uma partida da Holanda, teve também um jogo do próprio Canadá ali no 16avos, algumas coisinhas tiveram.
1: E o do México assisti um, que foi um jogaço, Inglaterra e México.
8: Esse vai ficar marcado aí na memória pros ingleses, né, porque os mexicanos saíram tristes.
1: Vamos falar de Brasileirão, Série A?
8: Vamos falar de Brasileirão, até porque alguns jogadores do Campeonato Brasileiro estiveram desfilando seu talento na Copa do Mundo, né? É o caso, por exemplo, do meia do Palmeiras, o Maurício, esteve defendendo a seleção paraguaia, o Gustavo Gomes também, jogadores aí que serviram, né, seleções e voltam pro Campeonato Brasileiro. Ainda hoje não teremos a retomada de todos, mas alguns atletas sim já estão de volta. No Couto Pereira, às 7:30 da noite, o Coritiba vai receber o líder Palmeiras, o Palmeiras que tem uma boa vantagem, 41 pontos, né, contra 34 do Flamengo, que é o segundo colocado, Palmeiras buscando aí manter, né, a liderança da Série A do Campeonato Brasileiro. O São Paulo vai jogar às 9:30 da noite contra o Atlético Paranaense, lá no estádio Cícero de Souza Marques. Também nós teremos às 9:30 da noite o Internacional encarando o Cruzeiro, no estádio Beira-Rio em Porto Alegre. E na Arena Índio Condá, em Chapecó, a Chapecoense vai encarar a equipe do Flamengo. São os jogos de hoje, pela 19ª rodada da Série A do Campeonato Brasileiro. Lembrando que ontem tivemos um jogo, o Atlético Mineiro empatou com o Bahia pelo placar de 1-1. Eu tava vendo esse jogo e no finalzinho, nos acréscimos do segundo tempo, teve uma bola do Bahia no travessão. Ela bateu no travessão, bateu em cima da linha e saiu. Né? Um lance que por pouco não fez com que o Bahia saísse com os 3 pontos lá de Belo Horizonte. Então esta é a Série A do Campeonato Brasileiro, como eu havia falado ontem ainda, com jogos espaçados ao longo da semana. Teve time que jogou lá na semana passada, times que estão jogando nesta semana, devido também aos compromissos de algumas equipes brasileiras nos playoffs da Copa Sul-Americana.
1: Série B,
8: Antes de partir para a Série B, só Moisés, eu quero trazer mais uma informação aqui da Série A, porque a CBF, ela anunciou uma novidade. A partir da próxima rodada, já que o Adilson falou que está no clima da Copa do Mundo, a partir da próxima rodada, uma novidade da Copa será utilizada no Brasileirão. O impedimento semiautomático. Todos os estádios da Série A já estão equipados com as 30 câmeras que vão fazer, então, né, a medição do impedimento semiautomático. Uma tecnologia que já foi testada nas últimas partidas. Claro que ela não foi utilizada, mas um teste interno. E o sistema, então, disponível, como eu disse, em todos os estádios. E a partir, então, da 20ª rodada, a gente vai ter o VAR com impedimento semiautomático aqui no Brasil também, o que já acontece, por exemplo, na Inglaterra, na Premier League, no Campeonato Mexicano, Campeonato da Bélgica também já tem, e o Brasil é mais um país, então, a adotar o impedimento semiautomático. Vai ser muito bom, porque ele termina com aquelas linhas. Não vai mais ter as linhas traçadas, e sim, já vai sair direto a imagem do semiautomático, assim como a gente via na Copa do Mundo. Então, essa história de vamos começar a traçar as linhas, não vai mais acontecer e a gente vai ter uma agilidade muito maior quando tivermos algum tipo de impedimento na Série A, mas pode acontecer que nem na Copa do Mundo. Aquele impedimento que é por um fiozinho ali, né? Por uma partezinha do pé, uma pontinha do pé, uma barriga. Cotovelo não, porque o cotovelo ele não vale como... Tu não pode fazer gol de cotovelo. Então é qualquer parte do corpo...
1: O ombro vale.
8: O ombro vale. Qualquer parte do corpo que possa ser utilizada para fazer gol.
1: Então foi esse, foi no ombro, o jogo da final.
0: Só ver o que vai dar errado aqui no Brasil com isso, né? Porque no Brasil tem que dar errado alguma coisa, né?
1: Mas é melhor do que a linha, pelo menos, o ser humano coloca a linha onde ele quiser, né?
8: É, a linha vai. E a grossura da linha?
1: Pois é.
8: Vai ser fina, vai ser grossa.
1: Aí bota a linha lá, bota uma linha um pouquinho torta pra cá, né, cara? Aí sempre tem aquele jeitinho de...
8: Depende do ângulo da câmera.
1: Depende
8: também
1: do clube que está sendo avaliado, né? Tem tudo isso também.
8: Bom, vamos falar então agora da Série B, porque o futebol de Santa Catarina, ele viveu uma noite de ontem positiva, porque os dois catarinenses venceram pela segundona. O Criciúma é o líder da competição. Eu estava fazendo as contas aqui, antes de vir para as informações esportivas. O Criciúma, ele não perde a 14 rodadas na Série B do Campeonato Brasileiro. Uma sequência invicta incrível. E nas últimas 6 rodadas foram 6 vitórias seguidas da equipe do Criciúma. E ontem mais uma vitória para cima do Novo Horizontino. Gol marcado por Diego Gonçalves aos 36 do segundo tempo. O Criciúma é o líder da Série B com 39 pontos. E já com 5 de vantagem para o segundo colocado, que é o Vila Nova com 34. O Avaí, apesar de estar na zona de rebaixamento, também venceu 2-1 para cima do América Mineiro. Daniel Penha e Tylon marcaram os gols da equipe do Avaí e uma virada no finalzinho, hein? O América Mineiro saiu na frente com o gol do Paulo Vitor no primeiro tempo e aos 41 e aos 43 do segundo tempo, o Avaí em casa virou, chegou a 20 pontos, é o 17º colocado, o primeiro time dentro da zona de rebaixamento, mas agora já coladinho no Londrina, que é o 16º com 20, e o primeiro time fora do Z4 na Série B.
1: Copa Sul-Americana.
8: Ontem o Santos goleou sem Neymar, que está já voltando aos treinamentos. O Santos venceu o Universidad Central da Venezuela por 4-1. A equipe santista que volta na próxima terça-feira às 9:30 da noite. Né? Ele estava jogando pôquer mesmo, o Neymar estava num evento de pôquer em São Paulo, enquanto o Santos jogava contra a Universidad Central lá na Venezuela pela Copa Sul-Americana. O torcedor santista que está feliz, porque com a vitória fora de casa, o Santos volta a campo na Copa Sul-Americana na próxima terça-feira, na Vila Belmiro, podendo perder por até 2 gols de diferença, que mesmo assim vai ficar com a vaga na próxima fase, avançando dos playoffs para as oitavas de final da Sul-Americana. Hoje, às 7h da noite, tem Independente Medellín contra o Vasco da Gama, também pela Copa Sul-Americana, jogo de ida lá na Colômbia. E às 9:30 da noite, o Sporting Cristal do Peru recebe o Red Bull Bragantino no Estádio Nacional de Lima, lá na capital peruana. Amanhã, também pela Copa Sul-Americana, tem Bolívar e Grêmio no Estádio Hernando Siles, na altitude de La Paz. E você sabe, Moisés, quem passar de Bolívar e Grêmio, quem vai enfrentar na próxima fase da Copa Sul-Americana?
1: O São Paulo?
8: O São Paulo. Então, ou o São Paulo vai para altitude, ou São Paulo vai lá pro Rio Grande do Sul.
1: Eu acho mais fácil no Rio Grande do Sul.
0: Quer o palpitão? Vou começar aqui. Sabe quem é que vai jogar com o São Paulo?
8: Quem?
0: Qual é o nome do time?
8: O Bolívar.
0: Esse aí.
8: Bolívar.
1: Prefere jogar com o Bolívar?
0: O Grêmio não vai passar.
1: Por que não?
0: Que não. Nem o treinador vai. É, pode ser que dê sorte, né? Que o treinador
1: não vai, vai, né? Tomara que passe, né? É muito ruim. É muito ruim jogar lá na altitude. Tem informação do nosso futebol aqui da região, Gerson?
8: Tem sim.
1: Ah,
8: desculpa. Mas enquanto você vai me passando, Moisés, pode passar aqui no WhatsApp, porque eu quero falar rapidinho da Série B do Campeonato Catarinense, porque hoje a gente pode ter o time que vai subir, né? O time que vai subir da Série B para a Série A. O Ercílio Luz, ele tem 38 pontos, faltam duas rodadas para acabar a Série B do Campeonato Catarinense, que é turno e retorno. O Ercílio Luz joga hoje às 8 horas da noite contra o Caravaggio, e se o Ercílio Luz empatar com o Caravaggio, matematicamente ele garante o acesso da Série B para a Série A do Campeonato Catarinense. O Ercílio Luz, lá de Tubarão, no sul do estado. Para que o Ercílio Luz ele se classifique mesmo sem jogar, às 3 da tarde, a equipe do Juventus vai receber o Metropolitano. E se o Metropolitano não vencer a equipe do Juventus, né, o Ercílio Luz, mesmo sem entrar em campo, já garante matematicamente o acesso para a Série A do Campeonato Catarinense. Nessa temporada, né, um campeonato com turno e retorno, e só um time, né, que é o Ercílio Luz, que é o líder e que vai ser o campeão, provavelmente, da competição, é quem garante, então, a classificação, né, para a elite do futebol catarinense. E nós tivemos ontem a primeira semifinal, né, do Campeonato Municipal de Futebol de Veteranos aqui de Balneário Camboriú, e o Audax, né, acabou perdendo para o Ponte Pêncil pelo placar de 6-4.
1: Mais alguma informação, Gerson?
8: Eram estas as informações do esporte.
1: Valeu, daqui a pouco você volta com o trânsito, e hoje tá complicado, hein? Até porque, olha, a gente consegue escutar o barulho da chuva aqui do
8: nosso... Vou pegar uma chuvinha agora, e é aquela história. Chuva na pista, pista molhada, atenção redobrada.
1: Valeu, Gerson, obrigado pelas informações do esporte. 6:56, e o Forte Atacadista, hein? 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
0: Bora lá, chovendo, né? Chovendo em toda a nossa região por aqui. A gente vai saber da previsão do tempo. O Marinho, ele anunciou, né? A chuva tava para chegar e chegou mesmo. Sabia agora quanto e por quanto tempo vai chover? Bom dia.
10: Mais uma vez, bom dia, Dilson Moisés. Bom dia aos amigos que estão acompanhando aqui o BBT. E confirmando as nossas previsões de ontem aqui, nós já temos áreas de instabilidades, o avanço de uma frente fria quebra o bloqueio atmosférico, trazendo a condição de chuva e instabilidade que deve persistir pelo menos até a sexta-feira. A segunda parte da semana segue com maior período de nuvens, algumas tímidas aberturas de sol, não vai chover direto, mas hoje será o dia mais chuvoso, com alguns temporais localizados, não está descartado rajada de vento e até queda de granizo em algumas localidades, já que o clima foi bastante quente. Tivemos aí o bloqueio que manteve essa condição, né? Quando nós temos aí o calor atuando no interior do Brasil, nós temos a chuva bloqueada aqui no sul, onde forma o veranico, calor fora de época e tempo firme que agora dá lugar, então, a chuva que deve persistir para os próximos dias aqui na região. É bom ficar sempre atentos aos avisos e alertas da Defesa Civil, já que nós temos então a condição de chuva mais persistente para os próximos dias, e hoje será o dia mais instável, com alguns temporais localizados aqui pela nossa região. Nós teremos ainda os ventos mudando de direção, eram noroeste e nordeste, vento quente, por isso aquele calorão, agora passa vento do quadrante sul, girando a sudoeste e sudeste para os próximos dias, persistindo esse vento, condição que deixa o estado do mar agitado na área de navegação e pesca. Não há previsão de maré muito alta para os próximos dias, mas podemos ter mar agitado com ressaca em algumas praias aqui da costa norte catarinense. Esses ventos sudoeste e sul, também é um vento gelado, derrubam as temperaturas, volta a fazer frio, com mínimas entre 10 e 12 graus, e as máximas não devem ultrapassar os 20 graus, pelo menos até o sábado, onde teremos então a condição de inverno e chuva mais volumosa em algumas localidades. Desejando a todos um bom dia com as primeiras informações da previsão do tempo, os dados da Univale, Marinho Stringari para o Bote a Boca no Trombone.
1: Valeu, Marinho, obrigado pelas informações. Então é bom você ficar bem atento, né? A gente está acompanhando imagens ao vivo aqui para quem está na TV Mocinha, está na live do YouTube também, no Facebook. Você vê as imagens de Itajaí, região central, tempo bem fechado, está chovendo neste momento e infelizmente a previsão para os próximos dias é de chuva. E claro que a gente vai ficar atento aí aos avisos, principalmente da Defesa Civil, para passar para você que acompanha o Bote a Boca no Trombone também, e torcer, né, para que essa chuva seja espalhada, para que não crie nenhum tumulto, vamos dizer assim, nenhum alarde, e não deixe a população assustada, até porque, né, a gente vem relatando todos os dias praticamente as notícias do El Niño, né? Bom, agora 6:59, vamos fazer um rápido intervalo aqui no nosso Bote a Boca no Trombone. Daqui a pouco a gente volta com as informações de segurança.
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1: Antes da segurança, Dilson de Souza, eu peço licença para contar uma história que vale a pena a gente compartilhar aqui na Rádio Menina com todos vocês que nos escutam. Olha só que emocionante. A nossa emissora ajudou a tornar possível o encontro entre um pai e um filho que até então, olha, nunca haviam se visto, sabia? A história envolve o seu Sebastião Raimundo de Souza, que tem 75 anos de idade, e o Eliseu Oliveira de Souza, que tem 47 anos de idade, pai e filho. Apesar desse vínculo de sangue, os dois jamais haviam se encontrado. O seu Sebastião, inclusive, sabia? Ele não tinha noção de que tinha esse filho. Pois é, né? Tudo começou, não sei se vocês lembram, vocês que acompanham Bote a Boca no Trombone, lá no mês de junho, quando a Silvana, que é a esposa do Eliseu, do filho, entrou em contato com a Rádio Menina em busca de ajuda para justamente localizar o sogro. Eram poucas informações na época, né? Mas a família tinha o nome dele, tinha o nome dos pais, do senhor Sebastião, além de que sabia de que eles moravam em Balneário Camboriú e trabalhavam como pescador. Apenas 3 dias depois, o caso foi divulgado aqui no Bote a Boca no Trombone, e ainda naquele dia, a Laureci, que é irmã, é um homem, seu Laureci, que é irmão do Sebastião e ouvinte da Rádio Menina, ele escutou o apelo e entrou em contato aqui conosco, informando que o homem procurado era, na verdade, o irmão dele. Aí você já sabe, né, o final dessa história. Todo mundo se encontrou neste último sábado, foi? Inclusive foi aniversário de 75 anos do seu Sebastião, e ele ganhou de presente de aniversário este maravilhoso reencontro, não, encontro, né? Porque eles não se conheciam, imagina, 47 anos depois, e mesmo sem saber que tinha um filho, seu Sebastião ganha mais um filho. Que história maravilhosa contada aqui pela Rádio Menina, que conseguiu proporcionar este encontro entre a família. Imagina só como é que não estão hoje, né? O pessoal mandou as fotos para cá, quem tá acompanhando a live, quem tá acompanhando a TV Mocinha, tá podendo curtir este momento de encontro, de reencontro entre os familiares, e é muito bom, muito legal a gente contar essa história aqui no Bote a Boca no Trombone.
0: Valeu, bacana, né? Tomara que os laços continuem cada vez mais fortes e eles possam aproveitar. Vamos às ocorrências? Bom, de primeira mão para você agora aqui na Menina FM, a Polícia Militar recolheu objetos de origem suspeita na noite de ontem lá no Conde Vila Verde, em Camboriú, depois de uma denúncia anônima informando que um homem teria levado objetos supostamente furtados para uma residência na rua Monte Oliveiras. Uma moradora autorizou a entrada dos policiais e nas buscas foi encontrada uma roçadeira da marca Toyama, aparentemente nova, um carregador de iPhone com o nome Cíntia e uma marreta. Em consulta nos sistemas, a PM não localizou registro recente de furto dos objetos. No entanto, o homem que assumiu a posse dos materiais informou que não possuía nota fiscal. Além disso, chamou a atenção dos policiais o fato de ele não ter um aparelho compatível com o carregador encontrado. Diante da dúvida sobre a procedência dos objetos, eles foram apreendidos e encaminhados à 3ª Companhia de Polícia Militar de Camboriú, onde permanecerão à disposição para identificação dos verdadeiros proprietários. Você foi vítima? Procure a Polícia Militar. A PM apreendeu uma pistola calibre 380 com numeração raspada na Alameda Vila da Pedra, em Camboriú, após uma denúncia de ameaça. Uma moradora relatou que dois homens em uma moto retornaram ao local durante a tarde e um deles entrou em uma plantação de cana para buscar um objeto antes de fugir. O suspeito ainda fez ameaças. Com as informações da vítima e de uma testemunha, os policiais localizaram um carregador com 10 munições e em seguida a pistola Taurus 938. A arma foi apreendida e encaminhada para a delegacia de polícia. Um carro roubado foi encontrado completamente incendiado na manhã desta terça-feira lá nos Caetés, interior de Camboriú. A polícia foi acionada pelo Corpo de Bombeiros e no local confirmou que o veículo era um Onix Joy com registro de roubo em Balneário Camboriú. Segundo a PM, durante o assalto, os criminosos haviam dito à vítima que incendiariam o automóvel após o crime. O veículo foi removido para um pátio conveniado e ficará à disposição da Polícia Civil. Um homem morreu na noite desta terça-feira ao dar entrada na UPA da Barra, em Balneário Camboriú. Segundo a PM, Marcos Antônio de Souza chegou à unidade por volta das 18h30 e durante atendimento médico sofreu complicações de saúde e não resistiu. De acordo com a equipe de enfermagem, o paciente estava apenas com documentos pessoais e nenhum familiar o acompanhava. A PM foi acionada para tentar localizar parentes e comunicar o falecimento. A morte foi registrada como aparentemente natural. O outro homem foi preso em flagrante após furtar fios elétricos da biblioteca pública, que fica na rua 2500, em Balneário Camboriú. A PM foi acionada por uma testemunha flagrando esse homem escalando o muro do prédio e cortando a fiação do aparelho de ar-condicionado. Em seguida, ele fugiu levando o material em um saco de lixo. Durante buscas, os policiais localizaram esse homem na rua 2050 com as mesmas características informadas. Dentro do saco foram encontrados o pedaço de fio furtado e duas facas utilizadas no crime. Ele foi encaminhado para a delegacia. O incêndio em um apartamento no edifício Renoir, na rua 3500, em Balneário Camboriú, mobilizou equipes da Polícia Militar e Corpo de Bombeiros. Segundo a moradora, o fogo teria começado após um curto-circuito na lâmpada de um dos quartos, atingindo um colchão. Ela informou que não estava no imóvel no momento do incêndio e afirmou que o apartamento já apresentava problemas frequentes na rede elétrica, situação que, segundo ela, já havia sido comunicada à imobiliária. Uma mulher que fazia limpeza no apartamento confirmou que viu as chamas começarem após o suposto curto-circuito. O incêndio foi controlado pelos bombeiros, ninguém ficou ferido e a Polícia Militar registrou a ocorrência de apoio. Outro homem foi preso por tráfico de drogas na rua Corupá, esquina com a 5ª Avenida. Depois de denúncias durante a abordagem, foi encontrado 18 pedras de crack escondidas em um bueiro. Próximo a ele, R$94 em dinheiro trocadinho. Ele assumiu a traficância. E estes, por enquanto, os destaques. Daqui a pouco tem mais. Vamos falar também de Itajaí.
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0: A Polícia Militar registrou 76 ocorrências nas últimas 24 horas em Itajaí. Entre elas, estamos apurando um possível acidente com uma viatura da PM às 6 horas da manhã de agora a pouco, na beira rio, no centro de Itajaí. A viatura bastante danificada. Provavelmente algum policial pode ter ficado ferido. Vamos apurar estas informações. Outras de Itajaí, entre os destaques, um jovem de 18 anos. Uma jovem foi presa por tráfico de drogas no bairro Cordeiros. Ela estava com 17 porções de cocaína prontas para a venda. E também um motorista de 39 anos foi preso por embriaguez ao volante no bairro São Vicente. Ele fez uma manobra perigosa, invadiu a calçada, atropelou um pedestre de 27 anos e em seguida bateu contra um estabelecimento comercial. O pedestre atropelado e o passageiro sofreram ferimentos leves e foram encaminhados ao hospital. Em Navegantes, a polícia atendeu uma ocorrência de encontro de cadáver na noite ainda de segunda-feira, no bairro Volta Grande. O corpo do homem foi encontrado boiando às margens de um rio por trabalhadores da região que acionaram a polícia e aguardaram a chegada das equipes de resgate. A ocorrência mobilizou a Polícia Militar, o Corpo de Bombeiros Militar, a Polícia Civil e também a Polícia Científica. A vítima não havia sido identificada e as causas da morte serão investigadas pelas autoridades. E para fechar, hoje tem uma reunião através da Prefeitura de Balneário Camboriú com pilotos de drones e de helicópteros que atuam no município. O encontro será na sede da Secretaria de Segurança, bairro dos Municípios, apresentando um projeto de drones automatizados utilizados pela Guarda Municipal. Em pauta também a nova legislação para operações com drones, a fiscalização de voos irregulares, a segurança do espaço aéreo, boas práticas de operação e o uso da tecnologia em ações de segurança pública, defesa civil, busca, salvamento e atendimento de emergências. Estes os principais destaques, bastante ocorrências na região, hein?
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0: Há um movimento ali na Chibitaus em direção a Jorge Lacerda, BR-101, aquele entroncamento, aquela rótula toda ali, tem bastante movimento. A 101 está bastante carregada, né? Não está congestionada, mas está bastante carregada nessa imagem que a gente está mostrando agora ali na região de Itajaí. Gerson Felipe, as informações de trânsito agora é contigo.
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17: Estamos chegando com as informações de trânsito. Muita chuva aqui em Balneário Camboriú nesta manhã de quarta-feira. Chuva persistente, pista bastante molhada. Então, muita, mas muita atenção mesmo para você que está saindo de casa agora ou que já está, né, no trânsito aqui da nossa região. Vamos lá, começando por Balneário Camboriú, porque nós tivemos um motociclista que acabou sendo multado. Ele estava transitando ontem à noite, por volta de 11 horas da noite, com uma motocicleta bem barulhenta, emitindo aquele barulho alto, de escapamento alterado. Ele foi abordado na Estrada Rainha, né, por uma equipe dos agentes de trânsito que fazia rondas pela região norte, quando avistou, então, essa motocicleta com ruído alto. Na abordagem, foi constatado que o veículo, uma Yamaha Fazer, né, 250, estava com a descarga livre, sem silenciador, produzindo então esse ruído excessivo e causando a perturbação do sossego público. Diante das irregularidades, nós tivemos o condutor multado e foi feito o recolhimento do documento do veículo, concedido prazo de 15 dias para regularização. Também aproveito para destacar, ainda em relação ao incêndio, os agentes de trânsito, eles fizeram ali o bloqueio de trânsito na Avenida Atlântica e também em parte ali da Rua 13500 durante o atendimento do Corpo de Bombeiros. Acabou lá por volta das 10 horas da noite a ocorrência e aí houve também a liberação das vias pelas equipes dos agentes de trânsito. Um ciclista caiu em um bueiro aberto na rodovia Jorge Lacerda, na região do bairro Espinheiros, ontem por volta das 8 horas da noite, bem em frente à Cotravale. Segundo os bombeiros, a vítima de 45 anos sofreu ferimentos na cabeça, nas mãos e nas pernas. O homem foi socorrido e levado para atendimento médico. Ainda em Itajaí, nós tivemos uma ocorrência atendida pela Polícia Militar. Um homem de 39 anos foi preso por embriaguez ao volante após um acidente que deixou um homem ferido na região do bairro São Vicente. A polícia foi acionada. Ao chegar no local, primeiramente, encontrou um tumulto. Várias pessoas ali estavam, iniciando ali quase vias de fato. Durante o atendimento foi constatado que o condutor, de um veículo, ele perdeu o controle após realizar uma manobra perigosa, invadiu a calçada e atropelou um homem de 27 anos. Na sequência, o carro colidiu contra um estabelecimento comercial. Segundo informações da Polícia Militar, após o acidente, o motorista e o passageiro de 48 anos foram agredidos por populares. Ambos relataram as agressões, porém não conseguiram identificar os responsáveis. O condutor apresentava sinais visíveis de embriaguez, ele se recusou a fazer o teste do bafômetro, mas diante, dos indícios constatados, ele foi encaminhado, para a central de plantão policial. Não teve jeito, O pedestre atropelado e o passageiro do veículo, eles também foram encaminhados à unidade hospitalar com lesões leves. E aí sim, após o atendimento na unidade hospitalar, o motorista foi conduzido para a delegacia de polícia. 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Seguindo com mais informações de trânsito, eu aproveito para destacar também né? O Moisés comentou até no comecinho do programa, mas vale a gente reforçar para quem está chegando agora, que nós não teremos hoje, né? Estava marcado para hoje, a partir das 9 horas da manhã, as mudanças ali na região do Porto, no bairro São João, em Itajaí. Né? Agora só teremos essas modificações quando o tempo melhorar para a realização das obras. Né? Segundo a Codetran, o que vai ser implantado ali próximo do Porto? Né? São mudanças que impactam, por exemplo, a Rua Blumenau, na altura do portão 2 do Porto de Itajaí. Vai ser construído um muro que vai fechar então o trecho atualmente utilizado para a circulação pública. O trânsito de veículos pesados, como ônibus e caminhões, vai ser redirecionado para a Rua Benjamin Franklin Pereira, seguindo então pela nova via do Porto e acessando a Rua Pedro Antônio Faial, onde será possível retornar à Rua Blumenau. Já para os demais veículos, aqueles veículos leves e também motocicletas, a rota indicada é fazer a conversão na Rua Benjamin Franklin Pereira, seguindo pela nova via do Porto e acessando a Rua Max, retornando então para a Rua Blumenau. O trecho da Rua Blumenau, que será fechado, ele passará a ser área de circulação exclusiva do Porto de Itajaí. Além da alteração do fluxo de veículos, a Rua Max, que é paralela à Rua Pedro Antônio Faial, vai receber outras mudanças. O sentido será alterado em direção à Rua Blumenau, aliado então com a proibição do estacionamento no lado esquerdo da via e a implantação de ciclofaixa do lado direito, conectando-se então à ciclovia existente na nova via do Porto. Hoje, então, nós iríamos ter o início destas mudanças, mas devido à chuva, agora só quando o tempo melhorar, né? A própria assessoria de imprensa da Prefeitura de Itajaí informou, né, que agora só quando o tempo melhorar e um novo comunicado, então, vai ser emitido para o início dessas modificações, mas você, né, morador de Itajaí, já pode ficar esperto, porque logo, logo a gente vai ter estas mudanças na região do Porto. Vamos falar um pouquinho também da movimentação de momento, até porque a gente agora, 7h20 da manhã, nós temos acidentes para atualizar e também a movimentação de momento. Na região de Itajaí, a gente tem acidentes na Rua Lages, um acidente de trânsito, uma colisão entre moto e carro, a vítima, um homem de 49 anos. Relatando aí dores no tornozelo com possibilidade de fratura. Foi por volta, então, das 7 horas da manhã essa colisão entre moto e carro na Rua Lages, no bairro Fazenda, em Itajaí. E na Rua Abílio Corrêa de Melo, no bairro Cordeiros, um homem de 24 anos, ele acabou ficando ferido após a colisão também entre moto e carro. O homem de 24 anos estava na moto, de capacete. Ele acabou sofrendo ferimentos nas pernas e também na região do rosto. Né, segundo o Corpo de Bombeiros, sem traumatismo craniano. Acidente aí que aconteceu às 6h23 da manhã e está sendo atendido então pelo Corpo de Bombeiros lá no município de Itajaí. Movimentação de momento. Com chuva também aumenta o trânsito aqui na nossa região. Eu vou começar hoje falando do município de Camboriú, porque nós já temos lentidão na Avenida Santa Catarina, aquela parte final para quem está saindo em direção a Marginal ou até mesmo a Balneário Camboriú. Rua Peroba, no bairro Tabuleiro, também com trânsito lento, quem vai sentido Marginal. Já começa a ficar mais intenso o trânsito também na Avenida Santo Amaro, lá no bairro Barranco, para quem vai sentido Balneário Camboriú. Em Balneário Camboriú, a gente tem, por enquanto, ainda o trânsito fluindo nas principais vias e avenidas da cidade. Já começa a ficar um pouquinho mais carregado ali na região da Rua 3000, mas, né, não temos ainda congestionamento ou lentidão no trecho. Sentido norte, próximo do Expo Centro, também já começa a ficar um pouco mais intenso o trânsito por lá. E falando ainda de BR-101, a gente dá uma passada lá por Itajaí, porque tem lentidão no sentido sul da rodovia. Essa lentidão já começa ali próximo da ponte do rio Itajaí-Açu, vai aumentando em alguns pontos, como próximo ali do acesso à rodovia Jorge Lacerda, e se estende até as proximidades do trevo da rodoviária. A própria rodovia Jorge Lacerda, também com trânsito bastante lento, né, para quem está tentando acessar a BR-101, desde a região ali da Forte Logística até a 101, a gente tem pontos de fila na rodovia Jorge Lacerda. E voltando aqui para a BR-101, tem lentidão no sentido sul entre as cidades de Penha e Navegantes, né? Quem vai tentar fazer o acesso também à BR-470 acaba enfrentando o trânsito mais complicado, tanto na 101 como também no comecinho da 470. Estas são as informações do trânsito, os destaques da Unidade Móvel, com o repórter Gerson Felipe falando sempre para a Rádio Menina. O tempo todo com você.
0: Obrigado, Gerson. Valeu, 7:22, 7:22. E agora, vamos falar do kart lã, porque tem um testemunho da dona Geise que é importante você ouvir. Ó. Presta atenção.
18: Sim, foi assim, sabe? Nem eu consigo acreditar. Eu tinha vindo do médico, ele falou que eu ia continuar de muleta se eu não fizesse mais uma cirurgia. Eu já tinha passado por 6, 2 anos e meio de muleta. E os meus ossos não eram fortes o suficiente para sustentar o meu corpo. Eu comprei em novembro, tá? E logo em seguida, eu acho que não deu nem 2 semanas, eu já comecei a pôr o pé no chão, devagarinho, fui indo. E hoje estou sem as muletas, andando. E estou muito feliz, muito mesmo, muito agradecida por ter encontrado você aí com essa bênção, nesse remédio. E olha, não tenho nem palavras, sabe? Só gratidão, sabe? Por acharem um medicamento, né, dessa qualidade, que para ajudar as pessoas que muitas vezes dizem que não vai mais conseguir andar, não vai mais conseguir, pois eu digo, eu consegui largar as muletas e tô andando.
0: Que depoimento emocionante da dona Geisa. Ela não conseguia praticamente mais, agora, né, tava de muleta. Começou o tratamento com o cartilã, continua fazendo tratamento, largou as muletas e tá se movimentando perfeitamente. É só ligar, Moisés.
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0: Alessandra tá dizendo que o semáforo ali da Rua 2000 não está funcionando. Rua 2000, hein? Sinaleira lá não funciona, amarelo piscando, agora mas tá tranquilo aonde? O trânsito.
1: Na 2000, né? Tem na quarta, tem na terceira e tem na Brasil. Na terceira?
0: Na terceira, ali na região da terceira. Alguém comentou aqui sobre o incêndio lá naquele edifício ontem, né? No 15º andar, a gente divulgou agora, inclusive a Polícia Militar, ela esteve dando apoio ao Corpo de Bombeiros. A pessoa comenta que sobre o incêndio, que pode ser, não, né, na máquina de lavar, não. Na realidade, o que a polícia divulgou, nós comentamos que poderia, né? Se começou na área de serviço, poderia ser a máquina de lavar. Mas a polícia divulgou que provavelmente vai haver um laudo, obviamente, do Corpo de Bombeiros, um oficial, possivelmente, segundo a moradora, um curto-circuito em uma lâmpada de um cômodo, que acabou caindo sobre o colchão, essa faísca, e provavelmente, supostamente, iniciou por ali, né? Então, não há nada confirmado do que foi ainda, tem que ter um laudo, obviamente, mas ela mesmo relatou para a polícia que a fiação, ela já tinha reclamado para a imobiliária. Obrigado pela participação, tá bom, meu amigo? Um abraço.
1: 7:26, vamos falar de sorriso, Adilson?
0: Vamos lá.
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0: 7h29, intervalo, e a gente já volta aqui no Bote a Boca no Trombone.
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0: 7h31 agora. Bom dia. Tá acordando agora? Não saiu ainda? Olha, já sai com paciência. Tá chovendo. Já sabe que quando chove o trânsito já fica mais complicado. Pode atrasar. Sai mais cedo, se ainda dá tempo de sair mais cedo. Se você vai sair também em alguma atividade externa, leva o guarda-chuva, leva uma capa. Porque hoje o dia vai ser molhado, previsão de chover o dia todo, gente, né? Então, você que está no carro já, tenha paciência, em alguns momentos vamos ter congestionamento também. Fica ouvindo aí a Rádio Menina, fica bem informado, fica nos dando esse prazer da audiência e da sua companhia.
1: Pois é, e hoje, a gente tem um assunto importante aqui na entrevista do Bote a Boca no Trombone para o pessoal que mora na região sul de Balneário Camboriú, porque vai ser realizada uma reunião comunitária com moradores do bairro Taquaras. O encontro tem como objetivo prestar contas de ações realizadas lá na região, apresentar, claro, projetos também em andamento e principalmente ouvir as demandas da comunidade. Está aqui conosco o secretário de articulação de Balneário Camboriú, Omar Tomali, que vai bater esse papo conosco na manhã de hoje. Bom dia, Omar, bem-vindo.
2: Bom dia, Moisés, bom dia, Dilson, bom dia a todos os ouvintes da rádio desse programa Bote a Boca no Trombone. Uma manhã chuvosa.
0: Bastante.
2: Será um dia produtivo.
0: É verdade. Para a reunião, tudo ok, né? O problema é para a Secretaria de Obras.
2: É verdade.
0: A chuva atrapalha a Secretaria do Bola, né? É da articulação, ok. Vai ter uma reunião, um lugarzinho fechado.
2: Articulando com chuva ou sem chuva.
1: O Bola tá bolado hoje.
0: É, hoje não tá um bola dia para a Secretaria de Obras. Bom, mas essa reunião lá no bairro Taquaras, que agora todas as praias agressas são bairros, né? Bairro Exato. Estaleiro, bairro Estaleirinho, bairro Taquaras, bairro Laranjeiras. E era isso, né? Sim. Então, justamente para tratar, qual o principal objetivo dessa reunião, secretário Omar?
2: Então, essa reunião, ela vem de encontro com uma visão muito bem clara e objetiva do governo da prefeita Juliana Pavan, onde ela tem um governo olhando para frente, transparente, olho no olho, conversando, dialogando, debatendo,

0: ainda entregar naquela região, falar sobre, por exemplo, o novo plano diretor, que foi aprovado recentemente, a lei de microzoneamento, de ocupação de solo, tirar as dúvidas das pessoas. Muitas pessoas querem saber o que, que vai acontecer com o meu bairro. A partir da aprovação desse projeto que foi tanto falado, divulgado e esperado por mais de 30 anos, a partir de agora, como vai se tornar o meu bairro? Quais são as possibilidades de construção aqui? Tirar essas dúvidas, falar, por exemplo, sobre os projetos que já estão em andamento. Vamos falar sobre o bairro de Taquaras, o deck da praia de Taquaras, que há muitos e muitos anos a população daquela região vem esperando e pedindo. Como que está o andamento desse projeto? Sobre também os projetos da IMASA, ali a gente sabe que tem algumas ruas que ainda não tem água canalizada.
1: Uhum.
0: Quais são os projetos, as expectativas, a programação para entrega da água canalizada nessas ruas que ainda faltam?
1: Como é que funciona o tratamento de esgoto lá?
0: Então, tem alguma... Chegou na Praias Agrestes, né? O tratamento de esgoto, que por muito tempo também ficou sem. Mas agora nós vamos, através da IMASA, concluir aquela região.
1: Ainda
0: levar
1: falta,
0: a
1: né?
0: todas as ruas que faltam. São poucas ruas, mas nós vamos concluir. Isso aí existe uma programação que a IMASA estará presente também para tirar as dúvidas da população. Mas, acima de tudo, é estar mais próximo. É um governo que vai estar próximo. A prefeita Juliana Pavan, ela tem essa característica, né? De estar próximo das pessoas, de debater, de conversar, de dialogar, de ouvir os anseios.
1: Ela vai estar junto com o senhor lá?
0: Vai estar juntos. Não é apenas a minha secretaria, mas várias secretarias também estarão presentes para que a população possa tirar as dúvidas, né? Para que a população que não chega até a prefeitura, que acompanha de longe o que acontece, saber de fato o que vai acontecer naquela região. Então, hoje nós estaremos na Praia de Taquaras, porém, isso aí não se encerrará ali. É o início de um projeto de aproximação, de diálogo, de conversa com toda a comunidade de Balneário Camboriú.
1: A população pode reivindicar também, né, algum serviço que não está no projeto da atual administração. Olha, nós queremos, agradecemos, tem isso, tem isso, tem isso, tem isso. Mas nós queremos mais isso. Pode?
0: Exatamente esse
1: é o isso, objetivo. O objetivo também?
0: Queremos mais isso, mas também achamos que isso deve ser feito desta forma.
1: Claro.
0: Então, é rever também aonde nós estamos acertando, o que, que nós precisamos corrigir, porque afinal de contas o nosso trabalho é para a população e esse é o objetivo que nós estamos na prefeitura, é trabalhar para as pessoas. Então essa aproximação, essa transparência em mostrar o resultado e aquilo que nós fizemos é o objetivo desta e de todas as outras reuniões que estaremos fazendo com toda a cidade. Independente se for associação de bairro ou se for uma entidade X ou Y, nós queremos dialogar, debater, e o papel da Secretaria de Articulação é esse, é aproximar todas essas associações, aproximar toda a população cada vez mais do governo.
2: Aproveitando a participação do senhor, eu sei que não é da sua pasta, né? Vou falar de saúde aqui, mas o projeto da nova construção da unidade de saúde do bairro Taquaras também vai ser um assunto debatido.
0: Certamente.
2: Hoje nessa reunião. Como é que está esse projeto? O senhor tem conhecimento do andamento dele?
0: Então, eu tenho um conhecimento muito por cima, porque não é da minha pasta, mas eu sei que das reuniões de colegiado, onde a prefeita Juliana Pavan sempre vem cobrando, né, que este projeto seja tirado o mais rápido do papel, tanto esse projeto, quanto também a questão das outras praias agrestes, que nós queremos abrir em toda aquela região ali. Por muito tempo teve UBS colocada em algum espaço compartilhado, seja com uma escola ou provisório em algum canto, né? A ideia é levar a saúde para todos os cantos de forma digna. E a prefeita tem cobrado muito, como também ali tem um grande projeto que é o UBS do bairro São Judas, que está em andamento também, que será uma das UBS mais completas da região, né? Enfim, são vários projetos na área da saúde, e não apenas na área da saúde, como também a questão das escolas que estarão sendo reformadas naquela região. Tem vários projetos para debate na região sul, e muito bem dito aqui, Adilson, no início, esse encontro será na Praia de Taquaras, mas também para a região das praias, né? Você que é morador...
1: Pessoal...

0: Estaleiro, pode dizer assim, o pessoal mora no estaleiro, no estaleirinho. Claro. Gente, né? Eles podem também participar ou cada um vai ter o seu encontro?
1: Vai ter o seu momento, mas esse não é exclusivo. Ah, eu quero ir lá para participar, para levar as reivindicações do meu bairro. Seja muito bem-vindo, nós estaremos todos lá para ouvi-lo também, para recebê-lo e para dialogar com você.
2: Até porque quem mora em Taquara sofre influência de quem mora no estaleiro, estaleirinho e vice-versa, e né, em outras regiões ali, porque...
1: É um micro bairro Taquaras naquela região, né? Porque são 4 ou 5 bairros ali que se interligam e que os interesses são comuns.
2: Qual que é a maior reivindicação dos moradores, o senhor que está nessa fase de articulação, né? Super importante aí para levar as demandas, principalmente da população, até o executivo, até a prefeita de Balneário Camboriú. Hoje existe uma prioridade na região, secretário?
1: Olha, a prioridade ela é de acordo com a necessidade e com o interesse de cada um. Mas eu posso dizer que o que mais nós ouvimos falar lá naquela região é exatamente a questão da saúde.
2: Saúde.
1: A saúde, e a prefeita Juliana Pavan tem dado uma atenção muito grande nesse sentido lá, tem determinado a questão, como eu acabei de falar, da gente dar um espaço digno para a população, de atender as pessoas, de estender o atendimento da saúde em todas as suas áreas. Por exemplo, a questão da fisioterapia, onde eles estão com um projeto muito interessante de estender para a região sul. Hoje nós temos o CEFIR, que é aqui na região do Bairro das Nações, levar a questão da odontologia e outros serviços, estender para aquela região. Então, isso aí é algo que democratiza, vamos dizer, a saúde em todos os bairros. Mas também a segurança é um tema de debate muito importante. A questão da educação, da reforma, da melhoria das escolas, isso aí também são temas que sempre vêm à tona.
0: Você falou em segurança, eu me lembrei que nós tínhamos uma base lá, nas Praias Agrestes, né? Isso. Aquela base pauta. Era utilizada, não era utilizada, às vezes era, às vezes não era.
1: Falta de muita discussão,
0: se,
1: né?
0: Eu nem sei se ela existe de fato lá ainda. Eu me lembro daquela casa lá, que tinha, inclusive, as logos da Polícia Civil, principalmente. Tinha até um policial que ficava lá, bastante conhecido da comunidade, a guarda também. Como é que está a segurança lá? Tem algum ponto específico lá ou não?
1: Então, tinha uma base bem na entrada ali, se eu não me engano, no estaleiro ou no estaleirinho, né? E tinha uma base, e tinha uma outra base mais no meio, que se eu não me engano era em Taquaras, onde existia uma discussão.
0: Essa
1: isso
0: aí.
1: Isso aqui é de quem que é? É da guarda municipal, é da polícia militar, é da comunidade, onde era o centro comunitário? Foi deixado para uma base.
0: Isso. Né? Aí depois virou.
1: Essa
0: aí depois engano, tivemos o aqui do lado da passarela, que eu também acho que não vai ficar ali também, né?
1: Isso, exatamente. Ali na Barra, né?
0: Uhum.
1: Ali ainda existe também. Ali, mas é uma base da Polícia Militar.
0: Sim.
1: Né? Então,
0: mas essa é interessante base... discutir isso, ter uma base lá nas Praias Agrestes para todas?
1: Exatamente, com certeza é importante. Existe esse diálogo, existe esse interesse de ter uma base lá da Guarda Municipal, né? Talvez em parceria com a Polícia Militar, eu não sei como é que está esse diálogo aí entre as forças de segurança, mas isso é de extrema importância para a segurança daquela região, né? E essa base, onde era na entrada das praias, para quem vem de Itapema ali, é uma base que traz uma tranquilidade para a região, porque todo mundo tem que passar por ali. Na época, eu lembro que teve um interesse em transformar uma parte dessa base num braço, e eu acho que foi feito isso, para uma UBS, ali na Praia do Estaleirinho, se eu não me engano. E foi feito isso. Na época até eu era secretário de saúde, foi dialogado, mas é algo improvisado. E nós queremos acabar com esses puxadinhos. A visão da prefeita Juliana é fazer algo concreto e acabar com os puxadinhos. E talvez devolver esse espaço para a comunidade como uma base de segurança, como sempre foi projetado.
0: Tomara, é interessante também. Vejo com bons olhos ter uma base para aquele lado lá, né? Até porque exista, né, um atendimento mais rápido quando necessário. A gente sabe que a divisão. Aí o pessoal que está trabalhando, por exemplo, né, que está de serviço, os policiais, eles podem almoçar por lá, já ficam por lá.
1: Tinha inclusive, né, um espaço para eles descansarem.
0: Isso.
1: Para aqueles que estão, para não saírem da região, né, terem que voltar ou sei lá. Mas é de extrema importância também tratar a segurança naquela região. Eu sei que essa será uma pauta também a ser discutida hoje, mas o importante é que todos os secretários responsáveis por suas pastas estarão presentes para debater e para dialogar e responder à sociedade.
0: Vai ser que horas e onde?
1: Às 19 horas no Centro Taquaras, ali na Praia de Taquaras, e reforçando o convite para toda a comunidade, independente de ser de Taquaras ou não, quem queira participar, nós estaremos lá. Esperamos que o tempo ajude, né, Adilson?
0: É, não conta muito com o tempo, né?
1: É. Porque mas a população não vai ficar com medo da chuva e vai se fazer presente.
0: Está tudo fechadinho, beleza, tudo certo. Se não tem goteira, está tudo certo.
1: É, exatamente.
0: Obrigado, Omar Tomali, secretário de Articulação.
1: Eu que agradeço, fico à disposição sempre de vocês aí. E um bom dia a todos.
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0: Bifou um carro aonde? Na subida da Estrada da Rainha, é sentido Balneário Brava. Puxa vida, logo ali agora, né?
2: Estávamos puxando a imagem ao vivo ali, Adilson, mas por essa câmera da conexão desse TV, o trânsito está fluindo.
0: É?
2: Ó, a Camille vai colocar a câmera aí ao vivo. Só se foi na parte mais de baixo da Estrada da Rainha, na subida, no começo da subida, porque do meio para cima, onde a câmera mostra, o trânsito flui. Olha lá.
0: Ah, é verdade, né? Tá subindo devagarinho.
2: Ou só se já removeram o carro também.
0: Mas né? Não tá lá na faixa de pedestre, lá no ciclismo, tá o carro lá, ó.
2: Ah, não dá para ver.
0: Foi colocado, né? O carro foi para ciclofaixa.
2: Para ciclofaixa, é verdade.
0: É, tá lá, tô vendo, parece que tem um pisca-alerta. Tá na ciclofaixa o veículo neste momento, foi colocado de lado ali para não trancar tudo. E bom, né? Vamos dar um jeito daqui a pouco de retirar também. O que vai ter mesmo lá? Só para fechar aqui, chegou um recadinho agora pro Omar aqui, assinada a ordem de serviço para quê?
1: Não, foi assinado, por exemplo, o contrato de locação do novo local da UBS Estaleiro. Estará passando por uma reforma e será entregue em breve.
0: Que legal. Mais uma novidade lá para as praias agrestes.
2: Intervalo?
0: Isso aí.
2: Daqui a pouco voltamos, tem unidade móvel, tem a sua participação, enfim, até 8h25 tem muita coisa para acontecer.
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0: Tem mais recadinhos agora, 7h49, daqui a pouco tem o Gerson, mas agora vamos voltar a falar sobre o Marieta. Nós tivemos uma demanda do Marieta, já foi respondida? Já foi encaminhada? Já foi encaminhada para assessoria, mas não recebemos resposta do Marieta. Vamos para mais uma demanda e encaminhar também para a assessoria do Marieta, que diz o seguinte, sobre o paciente do Marieta que havia sido internado 4 vezes, nós falamos, era isso aqui, né? É o mesmo assunto. Nós encaminhamos para lá. Ele foi internado 4 vezes para fazer uma cirurgia e nunca foi feito. A Viviane, ela mandou de novo. Mandou o seguinte. Mandou ontem.
2: Ontem.
0: Ontem, né?
2: Enviada às 23h16.
0: Boa noite. Passando para falar que o esposo Rodrigo ganhou alta e não fez a cirurgia de novo. Meu Deus do céu. A médica escreveu uma carta direcionada a UBS para consultar com um especialista de cabeça e pescoço, porque no Hospital Marieta não fazem esse tipo de cirurgia de média complexidade. Não. Resumindo, depois de ter se internado 4 vezes para fazer a cirurgia, vamos ter que começar tudo novamente. Eu não entendi.
2: Tá ali, né? A receita.
0: Sou leigo na história. De média complexidade, mas o Marieta é para até alta complexidade.
2: Será que não tem um cirurgião especialista para fazer esse procedimento de cabeça e pescoço? Tá ali a carta, ó, da médica. Solicito encaminhamento ao serviço de cirurgia torácica de referência para traqueia no estado de Santa Catarina ao paciente acima, o mesmo possui estenose completa e necessita de cirurgia de laringotraqueosplastia. Para correção. O Hospital Marieta não é referência para cirurgia de média complexidade.
0: Em relação a esse caso.
2: A esse, né? Caso.
0: Bom, então vamos para outro lugar. Vamos falar com a Elisama. Elisama Freitas, que é saúde aqui em região. E ela nos ouve. Elisama de Freitas. Né? Ver o que ela pode dar de sequência para ajudar essa família.
8: O Gerson Felipe informou que ele fez uma unidade móvel com esse paciente e o hospital falou que iria fazer essa cirurgia e agora voltou atrás. O Gerson já encaminhou para Elisama de Freitas, a gente também vai encaminhar.
0: Não entendi, então, agora. Vamos fazer e daqui a pouco não vamos fazer. Pô, Elisama, por favor, né? Dá uma resposta pra gente, o que pode ser encaminhado para ajudar esse pessoal?
2: Vamos aproveitar que estamos falando do Marieta antes de chamar o Gerson. Tem outra demanda aqui do hospital? Ou vamos deixar para depois? Rapidinho, rapidinho, tá? Rapidinho. Bom dia, meu nome é Valdir, eu quero reforçar o que aquela senhora falou ontem. Também fiz traqueostomia. Marcaram um retorno para avaliar e retirar. Fiquei 3 dias internado em jejum e o médico veio falar que tinha sido um equívoco. A data seria no mês seguinte. Fui novamente, mais 3 dias internado. Só avaliaram e marcaram para dali 60 dias fazer a retirada da traqueostomia. Mas já falaram isso, se não tiver nenhuma urgência, vai ser novamente adiada, porque o Marieta não tem convênio com o SUS para esse tipo de procedimento. Isso é um absurdo, diz ele. Também preciso trabalhar e não posso. Nos ajudem, por favor. É o Valdir Antunes.
0: Complicado, hein? Meu Deus do céu, precisamos urgente, né? Que a Elisama, o Estado, alguém tome uma providência. 7h53.
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2: Gerson Felipe, por onde você anda, meu amigo?
9: A Unidade Móvel é reportagem em movimento e hoje logo cedo estou aqui no quartel do Corpo de Bombeiros de Balneário Camboriú, que também é a base operacional do SAMU. E a gente tem uma ótima notícia, porque o serviço de motolâncias do SAMU, que é um serviço de referência no atendimento, né, a vítimas de acidentes e demais situações também aqui na nossa cidade, ele será ampliado e aprimorado. E é justamente sobre isso que eu vou conversar agora com o Reinaldo Marquato, ele que é o coordenador do SAMU aqui de Balneário Camboriú. Marquato, primeiramente um bom dia e conta pra gente essa grande novidade, reforço pro serviço de motolância e também o aumento do número, né, de trabalhadores.
10: Gerson, bom dia, Dilson, os ouvintes da Rádio Mirina. Realmente, em primeira mão, né, trazer essa notícia maravilhosa, que primeiro é a ampliação do serviço, né? Nós estamos ampliando para mais uma equipe de motos e a novidade também, assim como nós fomos pioneiros na implementação da motolância em Santa Catarina, nós estamos sendo pioneiros, né? Balneário Camboriú sempre largando na frente, trazendo então a inserção de um enfermeiro na equipe das motolâncias.
9: Isso que eu achei interessante, porque até eu não sabia, você estava me explicando, Marquato, sempre saem duas motos e aí vai uma moto com um técnico de enfermagem e agora também irá a moto com o enfermeiro. Antes eram dois técnicos até o momento e agora vai ser um enfermeiro e um técnico de enfermagem. O que isso melhora no atendimento?
10: Então, hoje, como você falou, e é muito importante as pessoas entenderem que uma equipe de motolância não é, o nome já diz, é uma equipe, ela não sai uma moto sozinha. São profissionais extremamente qualificados, com um curso especializado. Então, as motos, elas vão com todos os equipamentos, oxigênio, desfibrilador e todos os equipamentos necessários para o primeiro atendimento. E essas motos, elas... como elas conduzem esses materiais, precisa de duas. E também tem toda uma técnica de sinalização, de controle de trânsito, né? Então, são realmente, é um curso especializado que eles fazem para poder, então, tripular essa moto. Hoje, a inserção de um enfermeiro, né, que a partir daí, então, nós teremos, amplia algumas situações. A questão das medicações, que hoje é medicalizada também, mas abre uma gama de segurança, de protocolos que são, nós trabalhamos em cima de protocolos, e também a questão de algumas situações que hoje o técnico de enfermagem não faz, que são situações que o enfermeiro pode fazer, como uma agulha intraóssea, uma máscara laríngea ali, que o médico, nós temos a unidade de UTI móvel, que é a USA, suporte avançado. Nós temos as nossas básicas, que é suporte básico. E agora, com o enfermeiro na moto, chama-se intermediária. Então, nós vamos abrir uma gama muito importante com a inserção do enfermeiro nesse suporte intermediário de vida nas motos.
9: Aumenta ainda mais a possibilidade de atendimento das equipes do SAMU aqui em Balneário Camboriú. Temos imagens, né, que o Moisés Stucker registrou também com o serviço da motolância aqui em Balneário Camboriú. E uma coisa importante, né, Marquato, que agora foi aberta a licitação, então ainda tem um prazo até que se inicie esse processo com o enfermeiro e o técnico de enfermagem. E importante destacar também que é uma coisa nova aqui em Santa Catarina. Balneário Camboriú vai ser pioneira,
10: assim como foi pioneiro nas motos, e os outros municípios seguiram o exemplo, porque viram a importância, né, o tempo-resposta, e é uma série de benefícios que a moto traz, né? Então agora o Balneário também largando na frente novamente, agora com exceção na equipe do enfermeiro.
9: Bom, quem está aqui com a gente também é o Juarez e o Anderson, que são da equipe de enfermagem, que está todo dia, né, saindo às ruas, fazendo atendimento com as motolâncias, e eu quero conversar com eles também. Primeiramente, Juarez, um bom dia para você. Chega aqui um pouquinho mais pertinho para eu te enquadrar aqui na imagem também. Juarez, deve ser uma loucura, ainda mais um dia como hoje, pista molhada, chuva, né? O trabalho de vocês é fundamental para chegar primeiro na ocorrência, poder prestar aquele primeiro auxílio, mas ao mesmo tempo tem que ter um grande cuidado também.
11: Com certeza, a gente tem que deslocar com brevidade e agilidade para chegar com tempo-resposta satisfatório para atendimento à vítima em questão, mas também tem que deslocar com segurança, atenção, porque não depende 100% só da gente, da pilotagem. A gente passa por um curso que o Ministério da Saúde exige uma carga horária de 50 horas e no final desse curso a gente é submetido a avaliações e que essas práticas do curso a gente utiliza no dia a dia. Também tem os pedestres, outros condutores que, na maioria das vezes, não respeitam o sinal sonoro, a sinalização, mas é tenso. Mas a gente consegue chegar com segurança para prestar o atendimento à vítima que precisa.
9: Tem alguma ocorrência nesse serviço da motolância que te chamou a atenção, que te marcou, algo que você, né, recorda, poxa, essa ocorrência, realmente o nosso trabalho foi fundamental para salvar uma pessoa, enfim, né, algo que marque na tua memória?
11: Ao longo dos anos, eu já trabalho no serviço de enfermagem há 16 anos e no serviço de motolância, assim, que eu vim de outro estado para aqui, mas aqui em Santa Catarina atuo desde 2024. E todas as ocorrências que envolvem criança, ela requer adrenalina, vai sempre a mil, mas toda vez a ocorrência que envolve criança, como um engasgo, por exemplo, são ocorrências que marcam. A gente tem que chegar com brevidade para fazer aquela desobstrução da via aérea, para garantir que aquele bebezinho ou aquele RN não se complique, não se agrave o caso, não tenha necessidade ali de uma intervenção mais invasiva.
9: Perfeito. Deixa eu falar também com o Anderson. Chega aqui, Anderson. Bom dia.
12: Bom dia, bom dia.
9: Anderson, eu quero que você me fale qual que é o tipo, um pouquinho mais pertinho aqui, qual que é o maior tipo de ocorrência que vocês atendem com as motolâncias? Eu imagino que seja acidente. Tô certo ou tô errado? Bom dia.
12: Bom dia. Hoje o maior tipo de ocorrência que a motolância atende são casos clínicos, casos de parada respiratória, cardiorrespiratória, dispneia, AVC. Então a gente é mais focado em chegar e dar o primeiro atendimento, um suporte intermediário até a chegada da equipe avançada nesses casos, tá? Então é uma... O caso clínico é o atendimento que a moto mais faz hoje aqui em Balneário.
9: A maioria das ocorrências, elas acabam tendo necessário depois o atendimento de uma ambulância, ou várias das ocorrências com o serviço da motolância vocês já conseguem resolver, estabilizar, né, aplicam uma medicação, fazem ali aqueles primeiros socorros? Como é que funciona esse suporte após o serviço de vocês?
12: Na chegada da equipe, a equipe avalia a condição do paciente, gravidade. Se a gente conseguir fazer uma avaliação e consiga liberar no local com medicação, após regular com o médico, passa as orientações, a gente consegue. Mas na maioria das vezes, o suporte básico ou avançado já está indo nas ocorrências junto com a gente. Que a moto foi feita para chegar 4 minutos, 5 minutos, se ela chega isso antes de uma viatura. Então a gente faz a prioridade, estabiliza a vítima, tira ela do risco de vida até a chegada da equipe avançada ou a básica para transporte.
9: Perfeito. Juarez, Anderson, Marquato, eu quero agradecer muito a vocês, né, para a gente poder conhecer um pouquinho do trabalho da Motolância, esse trabalho tão importante e que salva vidas diariamente aqui em Balneário Camboriú. Essa é a Unidade Móvel, eu sou o repórter Gerson Felipe e esse é o trabalho das Motolâncias do SAMU aqui em Balneário Camboriú. E essa é a Rádio Menina, a rádio que está o tempo todo com você.
2: Valeu, Gerson, obrigado, agradece o pessoal aí, né, participando desta reportagem tão especial, Unidade Móvel, até porque em breve teremos enfermeiros também tripulando as motolâncias aqui na cidade de Balneário Camboriú. É, vai ser o primeiro município do sul do Brasil, hein, Adilson de Souza, a ter enfermeiros junto, prestando o primeiro atendimento. E mais pra frente ainda, com outra novidade, o secretário de saúde já adiantou aqui, o enfermeiro e o pessoal na motolância vai utilizar óculos inteligentes, que vão trazer as imagens aqui para a central em tempo real, ao vivo, e o médico, por meio desse óculos, vai poder dar orientações também no atendimento. De longe, hein? Tecnologia.
0: A serviço do bem. Que bom, né?
2: Bom, né?
0: Muito bom. 8:02, Forte Atacadista, tudo para sua casa, tudo para o seu negócio. 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
0: Intervalo, daqui a pouquinho mais recados, respostas aqui no BBT, fique ligado, bom dia.
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0: 8:05, acabou o boletim da Copa, agora ficou rapidinho pra gente voltar aqui. 8:05, olha, sobre chuva lá em Passo Fundo, no Rio Grande do Sul. Ontem eu ouvi falar que ali no Planalto Médio do Rio Grande do Sul, que é onde está Passo Fundo, justamente tinha chovido bastante, né? A Heloína mandou aqui, ó, choveu 2 dias sem parar. A filha da Heloína mora lá, está apavorada com tanta chuva, e lá tem o Rio Passo Fundo, que diz que está cheio já. Pois é. Algumas regiões do Rio Grande do Sul já foram fortemente atingidas pela chuvarada.
2: E o Diego, hein, está participando conosco aqui. Mais uma vez, o assunto é motoristas de aplicativo. Bom dia.
20: Bom dia, Rádio Menina. Venho por este meio pedir uma ajuda encarecidamente. Acabei de ser multado no aeroporto de Navegantes. Não podemos pegar nenhum passageiro. Sou motorista de aplicativo. Eu nunca vi isso na minha vida, um aeroporto internacional onde os motoristas não podem pegar passageiros porque são multados. Não podemos sair de Balneário Camboriú, de Blumenau, de nenhuma outra cidade e chegar no aeroporto e pegar passageiros para levar para qualquer destino. Eu nunca vi isso em nenhum lugar do mundo. Aeroporto tem que ter livre para nós, motoristas de aplicativo, pegarmos qualquer tipo de passageiro e levarmos para o seu destino. Estamos sendo multados, hostilizados pela fiscalização de trânsito. Será que não existem mais serviços em toda a região aqui? Somente no aeroporto? Ou será algo inclusivo só para multas mesmo? Porque não existe isso. E peço encarecidamente uma ajuda para ser divulgado isso. Olha, o que está acontecendo aqui, acabaram de chegar 2 viaturas da fiscalização de trânsito e estão parando os motoristas e multando. Como pode um aeroporto internacional fazer isso? Muito obrigado, Rádio Menina.
0: O Diego mandou ontem às 10 horas da manhã. O aeroporto Navegantes é uma questão de pegar passageiro, um problema já há muito tempo. Muito tempo que a gente vem divulgando aqui de pegar passageiro. Tinha aqueles motoristas que condicionavam o passageiro desde que entravam no saguão do aeroporto ali, eles já direcionavam a pessoa. Teve discussão entre motorista de aplicativo, motorista de táxi, agora tem mais isso também, Diego. É inexplicável o que acontece, mas também ao mesmo tempo explicável, porque Navegantes deve ter também o mesmo regramento que Balneário Camboriú, por exemplo, que é cadastro no município. Aqui em Balneário Camboriú, que não tem aeroporto, mas se você vem de outro município, você traz, por exemplo, um passageiro, vamos dizer que você pegou um passageiro Navegante, você não foi proibido, pegou, trouxe para Balneário Camboriú, largou aqui, você não pode pegar um passageiro daqui para outro lugar, até mesmo para o aeroporto, se você não tem um cadastro do município, se você não é daqui. É assim que funciona. Acredito que Navegantes deve ter o mesmo regramento que Balneário Camboriú tem.
2: Tem o cadastro. Eu estava um dia lá na Navetran e tinha motorista de aplicativo renovando o seu cadastro. E agora basta saber se o Diego é não deve ser lá de Navegantes, né? Ele deve ser de outro município.
0: E deve-se saber também se os agentes que estavam lá fazendo da Navetran a fiscalização perguntavam para os motoristas de aplicativo ou perguntam se você tem ou não tem cadastro no município.
2: Tem que perguntar, né? Porque pode ser, por exemplo,
0: não, eu vou lá buscar, chegar e canetear.
2: Eu vou lá buscar um parente. Será que eu corro o risco de ser caneteado?
0: E tu fala, nem é motorista de
2: nem
0: aplicativo.
2: Nem sou motorista de aplicativo. Daí vai lá o fiscal. Opa, peraí, esse carro aqui não tá cadastrado. Vou multar. E aí? E direto eu tô lá pegando algum parente, né? No aeroporto. Tem que ver essa questão também, né? Como é que essa multa é aplicada? Como é que eles fazem, né? Essa notificação.
0: Tem que ter, no mínimo, uma conversa antes. Você trabalha como motorista de aplicativo? Trabalho. Você é de onde? Ah, eu sou aqui de Navegantes. Você está cadastrado? Eu não sou de Navegantes. Você está cadastrado no município também para trabalhar? Tem que ter o cadastro, tem que pagar o alvará, tem que pagar as taxas necessárias para poder pegar, né, passageiro. Não largar. Largar, ok. Não precisa ter o cadastro, mas não pode sair de lá com o passageiro.
2: Júlio também participa aqui sobre esse assunto. Bom dia. Lamentável essa situação do aeroporto de Navegantes. Sou motorista de aplicativo e não posso embarcar passageiros. É um aeroporto internacional, isso não existe. Alguma coisa precisa ser feita a respeito. Que vergonha. Quem sai prejudicado, além de nós motoristas, é o passageiro também. Eles exigem um cadastro na cidade, mas eu não moro em Navegantes.
0: Então, é por isso. Tem que ter o cadastro, mesmo não sendo de Navegantes, para poder trabalhar.
2: Aí, tendo cadastro, ele pode trabalhar.
0: Mais um motorista ficou preso no túnel das 3.700.
2: Não.
0: Olha o certo. Raul aí, ó.
2: Os caras não.
0: Raul.
2: Eles não sabem a altura do caminhão que eles dirigem? Não dá pra. Tá cheio de placa ali naquele local, ó, Adilson. Tá cheio de placa falando a altura do túnel. Tem. Se eu não me engano, é 3 metros e.
0: 8.
2: 10?
0: 3 e 8.
2: 3 e 8?
0: Se eu não me engano.
2: É, um pouquinho mais de 3, né?
0: Eu já vi aquela placa, eu tirei foto, agora não me lembro agora.
2: Porra, o cidadão que dirige o caminhão tem que saber a altura que ele tem, né?
0: Eles, pelo jeito, ele sabe a altura da cabine.
2: Deve ser, esqueceu que tá com a baú. Carga, o baú tá atrás.
0: O baú tá atrás, né? Rebentou tudo lá. E olha o transtorno que causa, né?
2: Isso, pelo amor de Deus. É passível de multa também, se eu não me engano, né? Eu acho que sim.
0: Será?
2: Eu acho que sim, é passível de multa.
0: Ai, meu Deus, vamos lá pra baixo, o que aconteceu? Um carro caiu. Ih, é o buraco aquele, não?
2: Não.
0: Ah, não, aí tá já aí, tem um carro que afundou lá agora, né? Carro não. Caiu no buraco, daí Heitor Liberato, o Denilson mandou pra gente aqui, olha só a foto.
2: O que aconteceu? Eu conheço ali? Aquele local, você conhece aquele local, tá? É bem na frente do Dário. Esse local, meu amigo.
0: Ah, tem uma obra lá acontecendo.
2: Esse local tá interditado para trânsito.
0: Isso mesmo.
2: O que que esse carro tá fazendo ali?
0: Eu tive lá semana passada e fiz uma matéria. E o carro a gente teve que deixar antes daquele estacionamento ali da frente do Dário. A gente teve que deixar antes, porque as máquinas estavam ali. E aí eu fui a pé, atravessei toda a obra a pé, porque a moça que eu entrevistei era na casa depois da obra, na mesma rua. Um pouco mais para frente dali. Agora...
2: Tá na frente da academia.
0: Tá, mas tem sinalização?
2: Tem. Tá bem sinalizado na rua, cara.
0: Aonde?
2: Ali tá na foto não aparece, mas você não pode. Tem ali sinalização, trânsito permitido somente para moradores.
0: E
2: será que é morador? Não é? Não sei. Mas talvez um funcionário ou alguém que faz academia ali.
0: Eu não tô vendo placa nenhuma. Cuidado, nem placa de não pode aqui, não pode ali. Afundou a rua.
2: Meu Deus, que preju, hein?
0: Prejuízo, hein?
2: Bah.
0: Para o carro e chegou a ficar erguido, ó. Afundou a parte da frente, a roda direita.
2: Isso é de hoje, Camille?
0: É, tá molhado.
2: De agora
0: lá,
2: pouco.
0: Chuva, barrenta, ficou, né? Amoleceu com certeza e o carro se afundou lá. Que perigo, hein? Prejuízo agora, meu Deus do céu, agora vai se incomodar. Agora vai ter que correr atrás também. O ouvinte mandou pra gente aqui. Bom, vamos lá, tem agradecimento para dois agentes da Guarda Municipal. Vilmar está agradecendo. Atenção, Secretaria de Segurança, atenção, guardas municipais. O Vilmar é da 5ª Avenida, lá na Vila Real, e está agradecendo a atitude louvável de uma dupla de guardas municipais, pena que ele não passou o nome, que estavam passando de madrugada na 5ª Avenida, 4h40 de hoje, eles viram o vidro do meu carro aberto. Pararam ao lado, verificaram se tinha alguma coisa errada com o carro e se posicionaram para tentar descobrir o meu telefone para me avisar. Ele mora em cima, no sobrado. Ele ouviu o barulho da porta do carro, viu que tinha esquecido o carro aberto, saiu na sacada e agradeci. Eles continuaram o seu trabalho. São essas atitudes que nos fazem acreditar na importância da Guarda Municipal para a população. Parabéns e obrigado. Viu, Marco? Que legal, né? Olha só a importância de uma guarnição estar fazendo as suas rondas durante a madrugada, viu o carro aberto. Opa, atitude suspeita, pode ser que tenha alguém por perto. Não, ainda bem que os guardas encontraram o carro aberto antes de algum malaquinho, né? Senão já sabe.
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2: Tem um recadinho da secretária de Educação de Camboriú, a Karen Krug, sobre o recesso escolar, Adilson.
1: Bom dia, Adilson. Bom dia, Moisés. Passando só para lembrar todos os familiares, né, que o recesso escolar na rede municipal de Camboriú inicia amanhã, dia 23, e permanece então até o final do mês de julho. O retorno das aulas é no dia 3 de agosto. Os nossos servidores, no dia 23 e 24, terão formação continuada, conforme já previsto no calendário escolar. E assim, nós encerramos também o período com os profissionais de educação e todos ficam em recesso, então, na semana de 27 a 31, retornando também dia 3 de agosto para iniciarmos o segundo semestre com o pé direito. Grande abraço e seguimos à disposição.
0: Obrigado, valeu, Karen, secretária. Então amanhã começa o recesso aí, as férias para a garotada e o retorno é no início do mês de agosto. Tem resposta do diretor da BC Trânsito, Coronel Evaldo Hoffmann, sobre o pedido de lombada. O senhor Mário pediu lombada na Rua Paraguai. Qual é a resposta?
21: Bom dia, Edilson de Souza, bom dia, Moisés. Um forte abraço a todos os ouvintes do BBT. Em razão das chuvas, né, que caem em Balneário Camboriú, vamos dirigir com cuidado, com cautela, vamos aumentar a distância para o veículo da frente e vamos fazer uma excelente quarta-feira. Com relação ao pedido de lombada, já estou encaminhando para o Departamento de Engenharia de Tráfego. Nós estávamos com um problema na contratação do asfalto, esse asfalto já veio, a gente já está organizando todos os pedidos e esse aí com certeza entrará lá para análise do setor de engenharia. Então, gostaria de informar ao ouvinte que nós vamos analisar, né, dentro da técnica, mas também com carinho que a situação ela exige. Desejar a todos uma excelente quarta-feira.
0: Obrigado, Coronel Evaldo, pela resposta para o seu Mário, moradores da Rua Paraguai. Resposta da Marcela Eleutério, secretária de Planejamento. A resposta é sobre as obras no loteamento do bairro São Francisco de Assis. Parece ser no loteamento novo da Avenida Santo Amaro. Vou enviar para o responsável para execução e também repassar a fiscalização. Qual que era a reclamação que eu não estou lembrando?
2: Barulho cedo, 6h30 da manhã.
8: A secretária mandou que o proprietário foi avisado e ele justificou que o prazo para concluir a obra está apertado e que eles estavam aproveitando o bom tempo.
0: É verdade. E não tem lei para você mudar e trabalhar lá. Se tivesse alguma lei, né, que não permitisse, mas não adianta. Aí o cara aproveitou o bom tempo, disse, ó, vamos trabalhar mais cedo para acelerar.
2: Tem resposta da delegada Magali aqui já, Adilson, que é superintendente da Fundação Municipal de Vigilância e Trânsito lá de Navegantes, na Vetran, até porque, né, resposta em relação aos motoristas de aplicativos sendo autuados, porque eles não têm o credenciamento, né, na verdade, para pegar os passageiros no Aeroporto Internacional de Navegantes. Uhum. Ela diz o seguinte, ó, todos sabem a exemplo de Balneário Camboriú, que existe o credenciamento junto ao órgão municipal de trânsito, a Navetran. Totalmente gratuito lá em Navegantes.
0: Nem se paga, é. Olha só.
2: Ele pode levar, mas não pode pegar o passageiro lá. Essa é a regra em diversas cidades. O denunciante está equivocado. Em outras cidades, o credenciamento também é exigido. Ela mandou o decreto aqui de lei número 541/2025 que regulamenta o transporte de aplicativo em Navegantes. Ela diz o seguinte, olha só, o cadastro é franqueado a todos os profissionais do Brasil sem qualquer custo à pessoa. Inclusive, pode fazer por e-mail e quando vir para cá, pega as credenciais na Navetran. Credenciamento foi a saída para que a gente pudesse coibir os clandestinos que colocam em risco a segurança das pessoas e cobram preços exorbitantes usando aplicativo falso, induzindo as pessoas ao erro. É uma forma de garantir aos motoristas credenciados o exercício seguro da profissão. Ou seja, só fazer o cadastro, não precisa pagar nada.
0: Mas espera aí, você falou que pode fazer o cadastro para deixar.
2: Não. Cadastro para você pegar.
0: Pode pegar.
2: Ela só disse que você pode deixar um passageiro lá.
0: Sem cadastro.
2: Você não pode pegar.
0: Com cadastro,
2: de graça. Pode fazer até por e-mail. Só retirar a credencial na Navetran, que fica bem pertinho ali do Ferribolt. Tá? Então você faz o seu cadastro de graça e você pode pegar os passageiros e Navegantes também.
0: E aí, Aldemir?
5: Pegando algum parente.
6: Bom dia, jornalismo da Rádio Menina. É isso mesmo. A respeito dos aplicativos aqui em Navegantes, também tem essa regra. Tem que ter o cadastro aqui no município de Navegantes. E é bem burocrático para fazer. Então, eu trabalhei de aplicativo e não trabalho mais devido a essa burocracia de não poder pegar passageiro no aeroporto ou ir para Balneário Camboriú, aonde tem essas regras, tá bom? Bom dia a todos, mas aqui em Navegantes também tem essa regra. Tem que ser cadastrado no município.
0: Bem burocrático, como, né? Será que é tão difícil?
2: Diz aqui que pode ser por meio de e-mail, aqui ó, motorista.app.navetran@navegantes.sc.gov.br. Só fazer lá.
0: Tatiana falando que trouxe um passageiro do aeroporto de Navegantes e ao chegar no hotel aqui em Balneário Camboriú, dentro do app, fui abordada por uma guarda que me multou por não ter tido na época o cadastro, mas a regulamentação municipal me permite desembarcar passageiros. E agora?
2: Aí também o profissional, né? O agente tá mal informado, né?
0: Pô, é desembarcar, gente.
2: Aí ela deveria
0: não
2: ter
0: falado. Não pode embarcar. É. Né? Desembarcar sem cadastro você pode.
2: Pode.
0: Aí a gente também, né? Foi muito dura nesse caso aí com ela. Eu acho que você deve ir lá na BC Trânsito, conversar com o pessoal responsável do setor, explicar a situação e reivindicar os seus direitos.
8: Uhum. Ela fez isso, viu, Adilson? Ela procurou a BC Trânsito no mês 4, só que foi do ano passado, e falaram que depois que a multa é lançada no sistema, meio que não tem o que fazer.
0: Eu acho que tem.
2: Tem sim. Coronel Evaldo já
0: disse que tem. Tem sim o que fazer. Nós vamos encaminhar pro Coronel Evaldo. Eu acho que tem, porque senão fica fácil, né? Tá, toma uma multa injustamente, né?
2: É.
0: Vou reivindicar. Ah, mas não tem como, agora já era, você tem que pagar. Pô, sacanagem, né? Isso é sacanagem.
2: Gerson Felipe chegando com as últimas do trânsito.
22: E a gente aproveita para falar da movimentação de momento. A chuva não dá trégua, continua intensa. Eu tô nesse momento no centro aqui de Balneário Camboriú, na Avenida do Estado, próximo ao supermercado Mesc aqui, e nós temos chuva ainda persistente. Bom, em Balneário Camboriú, o destaque principal fica por conta da Avenida do Estado, naquela região próxima aí da rádio, inclusive, para quem está indo em direção a Itajaí, e também tem lentidão na Oswaldo Reis, né, para aqueles condutores que vão sentido Itajaí. Esse trânsito mais lento na Oswaldo Reis é naquela região da Praia Brava, ali entre a Rua Suécia até as proximidades da Lucy Canziani, um pouquinho antes do Morro Cortado. Também aproveito para destacar a movimentação em Camboriú e temos algumas boas notícias. Por exemplo, a Avenida Santo Amaro, o trânsito melhorou, mas ainda tem lentidão na Avenida Santa Catarina. Por lá é difícil mudar, é sempre ali naquela saída de Camboriú para Balneário Camboriú, a gente encontra um pouquinho de lentidão. A Rua Peroba também ainda com trânsito intenso, e a Marginal Oeste entre o Poço de Estriboi e a Avenida Santa Catarina com o trânsito também bastante lento. Por fim, BR-101, no sentido norte aqui em Balneário Camboriú, temos alguns pontos de lentidão. Aquela região ali um pouquinho antes da ponte sobre o rio Camboriú, com o trânsito um pouquinho mais lento. E em Itajaí, na BR-101, a gente tem muita lentidão. A lentidão no sentido sul, ela começa já na região ali de Penha, passa por Navegantes e vai persistindo pelo sentido sul também em Itajaí. Ponte do rio Itajaí-Açu com lentidão. Próximo ali do Poço Santa Rosa, trânsito lento também. Essa lentidão vai se seguindo até as proximidades do trevo da rodoviária. Até esse trecho nós temos lentidão. No sentido norte, também tem lentidão entre o trevo da rodoviária até as proximidades do acesso à rodovia Jorge Lacerda, ali pertinho também do Posto Santa Rosa. Estas são as informações do trânsito com o repórter Gerson Felipe.
0: Valeu, Gerson, obrigado. 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
0: Não, chega, porque o tempo acabou. Vamos embora com essa chuvinha. Cuidado, guarda-chuva, tudo, tempo, trânsito.
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23: Entro numa loja e vejo um cartaz dizendo: seja chique, seja simples. Perguntei ao comerciante de onde ele tinha tirado aquela ideia, e ele me disse que depois que o Papa, numa oportunidade, quando veio ao Brasil, andou de carro simples, tomou chimarrão do povo e andou com o vidro aberto o tempo todo, abraçando crianças, velhos. A partir daí, a simplicidade virou chique. Cafona agora é querer privilégios e fazer ostentação, me disse ele. Eu fiquei pensando no que falou o dono daquela loja e conversei com muitas pessoas a respeito, e todas me disseram ter a mesma sensação. Ostentar, usar coisas caras, exigir privilégios, ter carrões, virou coisa de novo rico e, portanto, até fora de moda, fora do tempo. A moda agora é ser simples. E ser simples não significa não querer coisas de boa qualidade, nem viver na penúria. Ser simples é dar valor às pequenas coisas e aos pequenos gestos que o mundo de hoje esqueceu. É respeitar as pessoas pelo que elas são e não pelo que possuem de bens materiais. É acabar com a arrogância, com a presunção. Ser simples é ser normal, sem afetação, sem se deixar dominar por desejos de aparecer, de ser aplaudido, de estar sempre nos holofotes. Ser simples é reaprender a curtir a natureza em toda a sua exuberância. É reaprender a olhar nos olhos das pessoas quando falar com elas. Ser educado com pessoas simples, como balconistas, garçons, motoristas de ônibus, etc. Ser simples é não perder a calma quando se é contrariado. Falar baixo em lugares públicos, não falar mal dos outros. Enfim, ser simples é reaprender a ser gente. E como seria bom se o mundo voltasse a ser povoado por gente normal e não por neuróticos cheios de vontade? Como seria bom se as pessoas voltassem a falar com licença? Por favor, obrigado, me desculpe. Como seria bom se as pessoas reaprendessem a respeitar os mais velhos, ter mais afeto com as crianças? Como seria bom se as pessoas reaprendessem também a amar o próximo e a lembrar que somos todos iguais? Então lembre-se, o chique agora é ser simples. Reflitam sobre isso e tenham todos um ótimo dia.
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1: Ô potência, bom dia, boa manhã, chove chuva. Quarta-feira, 22 de julho de 2026. Cá estamos para começar o nosso show da manhã e você é o meu convidado, minha convidada, pra gente ficar junto. Vamos dar o play no dia, vamos dar o play nessa quarta-feira juntos aqui na programação na rádio de 1 milhão de amigos. A cada amigo, a cada amigo, nosso carinho, nosso abraço e o desejo de um excelente dia para você. Você que tava na informação, de repente agora já vai estar saindo para ir pro trabalho, vai estar levando a criançada para a escola. Ah não, mas tem gente, a galera tá de folga, né? Tá de férias a turminha aí. Então não tem problema. Vamos aumentar o volume, vamos acordar, vamos botar todo

0: Obrigado, Senhor, por mais um dia. Obrigado, Senhor, por mais uma manhã. Obrigado, Senhor, por nos permitir novamente acordarmos e, através dos nossos esforços, irmos em busca dos nossos sonhos. Que esta manhã seja abençoada. Quanto mais nós entregamos o controle da nossa vida nas mãos de Deus, mais paz encontramos. Porque a gente tem que lembrar de uma coisa: Deus não precisa explicar cada detalhe para continuar sendo Deus. Ele conhece o nosso coração, Ele vê as nossas lágrimas, aquelas que ninguém vê, entende as perguntas que nós fazemos em voz alta e que às vezes achamos que não há resposta, entende as perguntas que nunca fizemos e estão em nosso coração, e mesmo quando a vida aparece fora do nosso lugar, fora do que a gente procura, a gente descansa, porque nem tudo acontece como a gente quer, mas nada impede Deus de transformar qualquer história em propósito. Por isso, pensamento positivo, alegria no coração, fé, porque vai dar certo, fé para que você seja forte, fé para você vencer todos os dias e todos os seus obstáculos. Por isso, aproveite esse novo dia, viva esse novo dia e vamos juntos fazer uma linda manhã e um dia abençoado, porque nós temos um Deus que nos permitiu viver. Pelo sorriso, pelo você dia.
1: Arroba Bertoldo Zor.
0: Vamos lá, vamos começar então, vem comigo.
2: Bom dia,
0: bom dia, bom dia. Primeira de hoje é R.E.M. com Losing My Religion. Essa é demais, é mais uma das canções do inverno, menina. Uma excelente manhã pra você, tá no ar o show da manhã. Só aumentar o volume.

muita coisa boa de quarta-feira, chuvinha, tempo daquele jeito. E a partida de futebol, hein? Voltando Brasileirão, daqui a pouquinho vamos falar de esporte. Hoje tem Mengão, inclusive. Bora lá!

agora tem Guilherme Benuto, Lua Santana e o quarto 67. Mais uma do inverno, menina. Bom dia, boa quarta-feira, bom trabalho, bom dia, galera.

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1: E aí, tudo certo? Bom dia, boa manhã pra você que tá com a gente nesta quarta-feira, 22 de julho. É dia do que hoje? Tem alguma coisa especial, Adilson? Bom dia.
9: Dia da manga. É verdade.
1: Ó, vou fazer um ceviche de manga hoje, então. Já comeu ceviche de manga?
9: Eu não.
1: Substitui o peixe e bota a manga, é só isso. O restante é tudo igual.
9: Eu como mangô agora, aqui no quiosque 2 aqui da Camila.
1: Mostrou um ontem de tangerina.
9: Tem de tudo ali.
1: Ceviche de tangerina.
9: Quer comer coisa diferente com manga, vai no quiosque 2 aqui, que é top, de maior sucesso.
1: É. Da, se você tá Palmeiras, precisando Camorim. De um incentivo, arregaça as mangas e vai. É, vamos lá, tempo e temperatura, rapaz.
9: Chuva, tá calor.
1: Vem um ventinho ontem à noite e a chuva chegou meio de madrugada, né?
9: 3:10.
1: É?
9: Exatamente a hora que começou a chover.
1: É, tava acordando já.
9: Tava acordando já, eu vi uns pinguinhos, era aquele horário ali, 3:10. Depois começou a apertar e não parou mais.
1: Não, aí a hora que ficou bom pra dormir com o barulho da chuva, tem que levantar.
9: É, eu já não sinto essa vontade do bom pra dormir. Bom pra dormir é às 7:30 da noite, 8 horas. Isso é bom pra dormir, que aí eu vou e deito e durmo. Aí 3 horas tô legal, tô tranquilo.
1: Aí já foi.
9: Bem de boa.
1: Vamos lá, tivemos jogos ontem, né? Voltando aí os campeonatos, inclusive o Brasileirão.
9: Tivemos, né? Ontem nós tivemos o Campeonato Brasileiro.
1: Teve também o...
9: Um jogo ontem do Campeonato Brasileiro, mas tivemos Sul-Americana.
1: Isso.
9: O Santos colocou 4-1. No UCV lá, 4-1, hein? Se deu bem o Santos.
1: Se deu bem. E no... sem o Neymar, disse que o Neymar tava num outro jogo.
9: Pôquer.
1: É.
9: Tava jogando pôquer. Pra que cansar?
1: É.
9: O negócio é ganhar dinheiro.
1: Uhum.
9: Atlético Mineiro e Bahia ficaram no 1-1. Na Série B, o Avaí ganhou, hein?
1: Olha
9: 2-1 do América Mineiro.
1: Opa.
9: Criciúma ganhou de novo, liderando muito bem o Criciúma. 1-0 Novo Horizontino.
1: Um abraço pessoal do Criciúma, hein, inclusive.
9: Não, o Criciúma tá que tá, ó. Sensação. Vai voltar pra Série A. Vamos ver se fica, né, dessa vez, né?
1: É, porque o que tem acontecido com os times catarinenses, vai lá, dá uma beliscada e volta, né?
9: É, aí não.
1: É o exemplo da Chape, a lanterna.
9: Um ano sobe e outro cai.
1: É.
9: Nesta quarta-feira nós temos mais Sul-Americana, o Independente Medellín enfrenta o Vasco da Gama, o Bragantino enfrenta o Sporting Cristal e no Brasileirão da Série A, tem mais jogos hoje,
1: tem,
9: aí,
1: tem,
9: ó, 19:30 Curitiba e Palmeiras, o líder
1: é aqui,
9: é o Palmeiras.
1: Inclusive, né? Em Curitiba, né?
9: É, ali em Coxa. É, em 21:30 São Paulo e Atlético Paranaense, 21:30 Internacional e Cruzeiro e 21:30, ó, vai pro Oeste, Chapecoense e Flamengo, vai tá aí, já tá aí.
1: Já
9: tá aí, já é hoje lá. Também. Na Série B, quem é que nós temos aqui de Santa? Não, nenhum de Santa jogando hoje aqui em Santa, aqui na Série B.
1: Tá aí então, jogos de hoje. Ó, daqui a pouquinho tem o quê? O Bom Dia da Galera.
9: Bom dia, galera.

0: 8h35, bom dia pra você.
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2: Vamos lá, informação chegando. Balneário Camboriú está prestes a se tornar a primeira cidade da região sul do Brasil a contar com as motolâncias do SAMU, tripuladas por enfermeiros. A licitação para a contratação dos profissionais está em andamento e, se o cronograma for cumprido, o novo modelo de atendimento deve começar a operar no início do mês de setembro. A matéria completa no Portal Menina, que tem também evolução de Balneário Camboriú, dos primeiros edifícios aos maiores arranha-céus do país. Temporais isolados podem atingir Balneário Camboriú nesta quarta-feira. E daqui a pouquinho, às 10, tem mais informações do portal.
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9: A Confederação Brasileira de Futebol anunciou uma novidade para o Campeonato Brasileiro. A partir da 20ª rodada, que marca o início do segundo turno da Série A, entra em operação o VAR com impedimento semiautomático. A tecnologia utilizada na Copa do Mundo já foi testada nas últimas semanas em partidas das categorias de base e também da Série A. O anúncio foi feito pela CBF durante reunião com os clubes ontem no Rio de Janeiro. O sistema já está disponível em todos os estádios da Série A e utiliza cerca de 30 câmeras para identificar automaticamente a posição dos jogadores, tornando as decisões de impedimento mais rápidas e precisas. A empresa responsável pela tecnologia é a mesma que opera o sistema na Premier League, no Campeonato Mexicano e no futebol da Bélgica. Gerson Felipe para Esporte Total. 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
0: Maravilha! Bom dia, boa manhã pra você que tá junto com a gente. Adilson, agora tá na hora do Oi para a Galera.
2: Oi para a Galera!

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0: Ó, deixa eu dar bom dia pra galera agora, de verdade aqui, como a gente diz, é oi galera, é. O Ivan em São José, fala Ivan.
1: Bom dia, Bertoldo, bom dia, Deus a todos, uma abençoada quarta-feira, chuvosa.
0: Chuvosa, o Everton Luiz Corrêa por aqui, abraço ouvindo a gente em Penha. A Selma, oi Selma.
2: Chuva no telhado, e o Adilson inspirado, e nós aqui.

0: de Versilo, gente, é nesse sábado no Music Park BC. E a gente tá com promoção, né, Julie? Bom dia.
1: Bom dia, Bertoldo. Bom dia a todos os ouvintes. É isso mesmo. Quem tá seguindo a Rádio Menina já tá sabendo, tá por dentro. E a gente vai sortear alguns pares de ingressos.
0: São vários ingressos. E um detalhe, quem ganhar ainda vai poder levar o acompanhante, né?
1: Isso, é você e mais um acompanhante. O show vai ser dia 25 agora, né? Sábado. Então dá pra galera se preparar. Mas o sorteio eu vou fazer hoje.
0: Então, quem não participou ainda, quem quer ir nesse show sábado, gente, o show é sábado no Music Park, pra você, mais um acompanhante, curtir esse cara que é uma voz única da música popular brasileira, tem esse lado meio romântico, mas ele tem releituras, tem clássicos que fazem parte de vários momentos da música brasileira, e inclusive esses hits que tem a carinha do verão, tem a cara de Balneário Camboriú. É um show diferente, né?
1: É um show diferente, é um show pra curtir, pra relembrar algumas músicas, né? É. Eu sou uma que eu lembro das músicas do Jorge de várias novelas, né? Já escutei várias músicas em novela dele. Então, não participou ainda?
0: Vai lá.
1: Corre no Instagram da menina, eu fixei esse sorteio, Bertoldo. Opa. Então tá lá em cima, é só entrar no perfil, seguir a menina, verificar as regras também, né, pessoal? Lembrando, tem que seguir todas as regras. Outra coisa que eu acho que eu não falei, Bertoldo. Tu tem que marcar um amigo, mas tu não pode marcar sempre. Ah, eu vou marcar sempre o Bertoldo.
0: E marcar 10 vezes, não.
1: 10 vezes o comentário do Bertoldo.
0: É um amigo por comentário, né?
1: Não, é um amigo diferente em cada comentário. Então vão lá, sigam todas as regras, marca um amigo diferente. Pode marcar quantas vezes quiser, mas são amigos diferentes. Então corre lá no Instagram, participa.
0: Sorteio hoje, hein?
1: Isso, sorteio
0: hoje.
1: O show
0: é sábado, sorteio hoje, você quer... É um presente pra você, pra quem você gosta levar junto nessa super festa. É sabadão e vai ser mais ou menos nesse clima aqui, ó. Ó, Tonzeira, Jorge Versilo cantando mais uma pra gente.

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8: Valeu, valeu, minha consagrada. Valeu, valeu, meu consagrado. Bom dia mesmo pra todo mundo, hein?
9: Alô, você do signo de Áries. O dia começa pedindo foco e concentração. E à tarde as vibrações se fortalecem para novas oportunidades profissionais, tá? Transformações ficam em alta em diferentes áreas da sua vida, trazendo leveza e sorte. No amor, paixões em alta e momentos românticos prometem animar a sua semana. Hoje a sua cor é violeta e os palpites são 41, 22 e 40. Para você do signo de Touro, hoje é um dia excelente para fortalecer parcerias profissionais e expandir a sua rede de contatos. A energia familiar fica em alta, trazendo calor e conexão com os parentes. No amor, dialogue e seja romântico para conquistar e proteger os seus relacionamentos, tornando tudo ainda mais especial. Ai, amo. Sua cor é preto e os palpites para hoje são 4, 49 e 5. Alô, Gêmeos! O céu ajuda a impulsionar as suas tarefas e possíveis ganhos financeiros, especialmente se trabalha com a família. Com o sol em Leão, seu lado comunicativo brilha, facilitando novas amizades. Um bom papo pode fortalecer o seu amor e até surpreender você com alguém especial. Hoje a sua cor é azul turquesa e os palpites são 31, 58 e 41.
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5: E coisa boa! É, minha gente, quarta-feira, daquele jeito, hein?
6: Molhadinha.
5: Molhada quarta-feira, né? É. Vamos lá, ó. Deixa eu aproveitar aqui, já tem mais alguns abraços aqui que não deu tempo.
6: Vamos lá.
5: Ah, o...
6: Um abraço, galera.
5: O Leandro, fala, Leandro.
7: Nós entregamos o controle da nossa vida nas mãos de Deus, mais paz encontramos, porque a gente tem que...
8: Bom dia, meu amigo Bertudo.
5: Bom
8: aqui
5: dia.
8: Do bairro da Barra, Balneário. Estamos aqui em Itajaí, pegar um contornezinho aqui.
5: Opa!
8: Essa chuva aí. Agora deu uma paradinha, né? Mas estamos aí. Uma ótima e abençoada quarta-feira a todos aí.
5: Para todos nós.
8: Para todos nós aí. Que Deus ilumine cada um no caminho aí.
5: Isso aí.
8: E toca para nós, Regis Danese. Faz um milagre em mim aí. Valeu? Um
5: abraço. Valeu. Roberto, boa mensagem bacana, hein?
9: Bom dia a toda a menina FM. Excelente quarta-feira abençoada. Tamo junto. Sempre ligadinho na melhor. Um abraço. Tudo de bom.
5: Manequinha, ô manequinha.
10: Bom dia, Bertudo. Manequinha tá junto, Bertudo. Tá chovendo em Itajaí, não dá pra trabalhar hoje.
5: Ô, meu Deus do céu. Bom dia, Bertudo. Chuvoso, mas o mais perfeito é Deus, né? Nos oferece sua melhor obra, arte. Vamos aproveitar todos os dias, então, únicos. Ah, Ivonete Oliveira. Oi, Ivonete. Bom dia.
11: Bom dia, Dilson e Bertudo.
6: Oi, Ivone.
11: Bertudo vem deixar um feliz dia para todos os ouvintes da menina e para todos nós, fãs da Rádio Menina.
5: Boa, Ivonete. Abraço para você, pro Baiano. Maria Inês Urrutia, graça e paz, bom dia. Mara, oi, Mara.
12: Bom dia.
5: Ô,
12: Potência.
5: Ô, Potência.
12: Bom dia, Dilson. Bom dia. Para desejar a todos os ouvintes um ótimo dia. Chuva ou sol, mas o dia bom quem faz somos nós.
5: Casamento de espanhol.
12: Nós, feliz no planeta Terra. Passando para desejar a todos os ouvintes e fã-clube da Rádio Menina um ótimo dia.
5: Valeu.
12: Beijão a todos.
6: Maria Luísa. A Selma já participou?
5: Já hoje, cantou mano? Aqui.
6: Hoje é dia do cantor lírico.
5: É.
6: É, dia da Selma.
5: É. Acidente grave nesse momento no centro de Camboriú.
6: Manda foto, manda tudo.
5: 9h40, agora, hein? Já vou mandar pra ti ali, quem mandou que foi a Lizete. Qual é a rua aí, Lizete? É, manda pra nós aí. Ah, o Diego, bom dia. O churrasqueirinha tava ótimo ontem. Ah, já foi comer o churrasquinho. Sabrina de Souza, bom dia. Na Penha, abençoada quarta. Tony Bajuque, salve pra galera do fã-clube, bom dia. Quem mais aqui, o que quer? Ah, é o acidente aqui, já tem um vídeo aqui também. O Guigo, ô Guigo, manda, o Guigo Rosa, qual é o endereço aí?
6: Manda aí, nós, Guigo.
5: É, já vamos colocar no ar aqui pra galera que tá ligada também, né? Afinal de contas, né, já impara tudo no trânsito e congestiona tudo, tá bom? Mas o clima de Copa continua por aqui, ó.
6: Copa? Meu Deus.
5: Copa, cozinha.
6: Já acabou.

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3: Vamos lá, porque a frente fria chegou e tá semi-estacionada, deixando esse tempo instável aqui em Balneário Camboriú hoje, quarta-feira, e a Defesa Civil alerta para a possibilidade de temporais isolados entre o final da manhã de hoje e o início da tarde, hein? Risco de chuva intensa, raios, rajadas de vento e alagamentos pontuais. Segundo a previsão, amanhã começou com chuva fraca, mas a intensidade é a partir de agora, 10 da manhã, se estendendo até 1 da tarde, período em que serão esperados os maiores volumes de precipitação. A tendência é que a chuva diminua gradualmente a partir do meio da tarde. Informação completa no Portal Menina, que tem também: curto-circuito provoca incêndio em colchão de apartamento em Balneário Camboriú. Gato é resgatado pelos bombeiros. Motorista embriagado atropela pedestre e é agredido por populares e acaba preso em Itajaí. Daqui a pouco às 11 tem mais Portal Menina.
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10: Oi, Câncer! Hoje é um dia de sorte e oportunidades para suas finanças e relacionamentos. Olha que maravilha! Aproveite para fazer investimentos, fortalecer vínculos e, quem sabe, até conquistar alguém especial. O momento é ideal para celebrar o amor e renovar as energias com quem você gosta. Hoje o dia tá muito lindo para você, viu, canceriana e canceriano? Sua cor? Verde claro. E os palpites são 11, 2 e 43. Minha amiga de leão, meu amigo de leão, dia favorável para questões familiares e financeiras, trazendo boas energias para o seu lar. Foco nas tarefas em casa ou com familiares, onde seu brilho se destaca. À tarde, o sol em seu signo aumenta sua energia e confiança. No amor, uma paixão antiga chama a atenção. Hoje a sua cor é vermelho e os palpites são 25, 9 e 27. Virgem. Oi, Virgem! Hoje você tem boas chances de se destacar em atividades relacionadas à comunicação, com possíveis contatos que revitalizam sua rede profissional. Aproveite para dar aquela escapadinha rápida pela cidade, tá? No amor, um novo crush pode surgir de surpresa, trazendo mais paixão ao seu dia. Hoje sua cor é vermelho e os palpites são 46, 48 e 10.
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1: Ô potência. Olá, bom dia pra galerinha que tá com a gente aqui, Maria Aparecida Feltz, bom dia, o Osvani tá na batalha aí, Osvani, vamos que vamos. O Leandro, fala Leandro.
21: Bom dia, Bertoldo, o acidente foi ali na Avenida Benjamin Vieira. É a esquina, passando um pouquinho o Sara Móveis ali.
1: Ah, bem frente ao colégio aí, né?
21: É, tá bem trancada a rua.
1: Bom dia a todos da Rádio Menina, número 1, obrigado Maria, de Fátima, Rose Pasquale, bom dia, Priscila, bom dia, galerinha participando com a gente. Deixa eu ver a enquete de hoje, né? Que ontem a gente fez uma enquete em cima do nosso assunto. Agora, vamos lá, cadê? Abrir o sistema. Pra daí já tá, eu já tô com a enquete até o final do mês pronta aqui, viu? Vamos lá, hoje é terça-feira, não, quarta-feira. Sorteio de um par de passaporte para o Beto Carreiro. Minha nossa, gente, olha aí. Ó, só que o ganhador precisa informar, tem 48 horas para entrar em contato com o marketing, senão perde, tá? É jogo rápido. Ganhou, meu filho, não se enrola, senão você vai perder, tá? Porque até tem prazo para você utilizar o passaporte no Beto Carreiro, são as novas regras agora do parque para os sorteios. Depois da Copa, qual país te despertou curiosidade para conhecer? E apareceram alguns países que eram, digamos assim, desconhecidos popularmente. Algum deles te chamou a atenção? Igual lá o do Vozinha, né? Que é o Costa... Cabo Verde, né? Cabo Verde. Despertou tanta curiosidade que eu cheguei até a olhar pra ir pra lá, gente. Mas não dá. É só pra quem tem cascaio mesmo, viu? Não adianta mesmo, né? Vai promoção, não sei o que. Não tem isso, né? Não. E você? Depois da Copa do Mundo, qual país aí te despertou curiosidade? Ou aquele que você gostou? Aquele que você tava na torcida, né? Conta pra gente, tá? Tá valendo esse super passaporte. É um par, né? É um par de ingressos, é um passaporte pra você, mais um acompanhante. Curtiu o Beto Carreiro, o maior parque, né, de diversões da América Latina, meu querido. É, só aqui na menina. Enquanto isso, a Simone Mendes canta pra gente. Vai respondendo a enquete aí, vai.

0: não.
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10: Libra, hoje é um excelente dia para melhorar as suas finanças com chances de receber uma quantia inesperada. No trabalho, seu esforço é reconhecido, então aproveite para colher os frutos. As amizades ganham destaque e o amor pode ganhar força, trazendo mais estabilidade e sintonia ao relacionamento. Hoje a sua cor é cinza e os palpites são 32, 50 e 4.
2: Escorpião,
10: você ganha energia de sobra para conquistar seus objetivos profissionais, especialmente com o Sol em Leão impulsionando a sua carreira. Aproveite para sair, se divertir com amigos e recarregar as forças. À noite, o bom humor fortalece seu relacionamento e abre portas para novidades amorosas. Hoje sua cor é salmão e os palpites são 10, 46 e 9.
2: Sagitário,
10: dia de foco nas tarefas pessoais e de confiar na sua intuição para resolver assuntos sozinho, tá? A tarde traz energia de aventura, incentivando viagens, estudos e encontros com pessoas distantes. Aproveite para revitalizar as suas amizades. Seu charme fica em alta e um amor secreto pode surpreender. Hoje a sua cor é branco e os palpites são 43, 16 e 20.
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3: Mas Vai respondendo a enquete de hoje aí. Depois da Copa, tem algum país que te despertou curiosidade, que você não conhecia?

sentimento displicente. Conta essa história pra nós, pai.

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4: Capricórnio. Você do signo de Capricórnio. Hoje as amizades continuam fortalecidas e o apoio dos amigos é essencial. À noite, aproveite para fazer novas conexões. No trabalho, colabore com colegas e foque em parcerias. No amor, a paixão e a confiança fiquem em alta, tornando seus relacionamentos mais intensos e memoráveis. Hoje a sua cor é azul claro e os palpites são 45, 54 e 2. Aquário. Oi, Aquário! Hoje é um dia de destaque profissional com oportunidades de cooperação e sucesso graças ao Sol em Leão. Cuide da sua saúde à noite e aproveite a energia positiva nos relacionamentos. No amor, novidades ajudam a conquistar e se destacar naturalmente. Hoje a sua cor é branco e os palpites são 56, 36 e 38. Pisciana, pisciano, hoje é um dia cheio de energia e vitalidade, ideal para cuidar da saúde e se aventurar nos estudos. O trabalho em equipe potencializa conquistas à tarde, enquanto o amor fica em alta, trazendo paquera, diversão e romance. Aproveite esse clima animado e positivo para transformar o seu dia, tá, pisciano e pisciano? Hoje, sua cor é rosa e os palpites são 4, 6 e 33. 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
5: Opa! Bom dia, boa manhã pra você que tá com a gente. Vamos curtir o som do Talagaço aqui? Ó, daqui a pouquinho eu vou bater um papo com o Jorge Versilo, que vai estar neste sábado no Music Park aqui em Balneário Camboriú. Então fica ligado, já já a gente vai bater um papo com ele e falar um pouquinho desse show.

0: eu e você. Foi lindo.
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0: Um dos projetos mais bonitos da música brasileira é o projeto Dominguinhos, que é essa rapaziada aqui, João Gomes, Maestrinho JP, que a gente teve o prazer de assistir ao vivo aqui em Balneário Camboriú, né? Ó, vamos lá, mensagem da galera que tá participando com a gente aqui, deixa eu ver, sobre a enquete de hoje, depois da Copa, qual país tem te chamado a atenção? Marina Alves, bom dia. Yara Teixeira, fala, Yara, bom dia.
1: Bom dia. Sobre a enquete, eu, como de origem alemã, gostaria de conhecer
0: a Alemanha. A Cássia e o Iron, bom dia, Bertoldo. O país que sempre gostei, já fui e quero ir de novo, é a Espanha. Impressionante a segurança de lá. Joia, joia, hein? Legal. O Márcio, bom dia. Conhecer Curaçao. Boa, Márcio. Nicolau Liari, bom dia, Bertoldo Edilson. Maria Aparecida, conhecer Portugal. Gosto das músicas portuguesas. É, olha aí. Eu gosto dos docinhos português. Bom também. Que mais? Alô, bom dia.
2: Buenos días, Dilso. Buenos días, Bertoldo. Acá que me hablas de Palermo, directamente de la Argentina, la ciudad de Rosario. Estoy muy triste porque nos salimos campeón de la
0: Copa. Ay.
2: Triste que estou.
0: Eu tô vendo, André. Ele mandou aqui saber mais sobre o país Curaçao e Cabo Verde. Bom dia. República Dominicana do Congo. Olha aí, só participou duas vezes em Copa também, né? A Miriam. Quem mais? O Tuti mandando um salve por aqui. Ali, bom dia. Grande abraço. Manequinha, diga, Manequinha.
3: Bertoldo, eu gostaria de conhecer também a mesma coisa, como tá se falando aí, Cabo Verde, que eu nunca vi o nome desse país.
0: O Diego aqui falou da Inglaterra, que curiosa com a Noruega, Marilene. Diegão, fala, meu querido.
4: Bom dia, meu amigo Bertoldo.
0: Bom dia. Potência.
4: Bom dia, minha amiga disso. Bom dia, amigos da menina, amigo fã clube. Então, Bertoldo, quartou, né? Metade da semana, meu querido. Semana voa. Daqui a pouco já sextou de novo. E quanto enquete, Bertoldo? Com certeza a seleção de Cabo Verde, né?
0: Foi diferente.
4: Foi a maior surpresa aí. E olha, carraça que tava, podia até chegar o caneco, hein? Vamos lá. Ótimo dia pra nós. Tamo junto. Show.
0: Valeu.
4: Beijo no coração e tchau. Obrigado.
0: Tchau, obrigado. Arlete Miller, Valdinei por aqui, o Everaldo Machado. Estrogonofe de macarrão, alho e óleo. Boa, hein? Virando meu chefe de cozinha que ele falou. Que mais? Bom dia. Foi a seleção que acredito que mostrou pro mundo nessa Copa que é perdido, deixado em exemplo a todos. Quem? Qual é a seleção? Programação: Fabiano e o Luciano, que estão trabalhando na Estética Schmidt. Valeu. Cabo Verde também aqui, né? Christian, fala, Christian.
5: Bom dia, olha, o país que me chamou muita atenção agora, mais ainda, é Noruega.
0: Noruega, né? O Mascarello, bom dia. Hoje tem Mengão, Mascarello. Rosana.
6: Bom dia, Bertoldo.
0: Rosane.
6: Bom dia, Rádio Menina. Aqui é Rosane de Balneário Camboriú. Eu queria conhecer o México. Cancún, adoraria. Esse é o país que eu queria conhecer. Valeu.
0: Participar
6: do sorteio, beijão.
0: A Selma disse que queria ir pra Espanha. Angélica, bom dia. Jaime, conta, Jaime.
7: Bom dia, meu amigo Bertoldo.
0: Bom dia.
7: Jair Santos, passando aí para mandar um abraço para meus amigos argentinos aí. Bora, argentino, bora! Ei, meu time aí que eu gostei aí de futebol aí, os egípcios.
0: Egípcios também, né?
7: Beleza?
0: Valeu.
7: Bora.
0: Valeu, obrigado.
7: Mais uma, né? Se expulso o Messi no segundo jogo ali, da primeira fase ali, a Argentina não tinha nem passado, né? Que é o Messi que fez a diferença. Choras, argentino. Bora!

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2: Perigo, Bertoldo. Um curto-circuito na lâmpada de um quarto provocou um incêndio que atingiu um colchão e se alastrou por um apartamento no 15º andar de um prédio na Avenida Atlântica, no centro de Balneário Camboriú. O caso aconteceu ontem à noite. Uma mulher que estava no imóvel conseguiu sair antes da chegada das equipes do socorro, enquanto que um gato foi resgatado pelos bombeiros sem ferimentos. Matéria completa no Portal Menina, que tem também eleições 2026, convenções partidárias e oficialização de candidaturas começam nesta semana. Suspeita de incêndio criminoso mobiliza bombeiros em residência de navegantes. Acesse lá o Portal Menina e fica muito bem informado. Eu volto amanhã. Tchau.
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0: A gente está aguardando aqui o contato do Jorge Versilo. Daqui a pouquinho ou amanhã, né, no show da manhã, a gente vai bater um papo com ele falando sobre esse show que acontece nesse sábado no Music Park BC. Assim que a galera conseguir o contato lá, que estamos aguardando só o ok dele, a gente vai fazer esse bate-papo aqui para entender como é que vai ser essa festa de sabadão, né? E aí já passar os horários para você e tudo mais, tá bom? Agora tá na hora de matar a saudade, de voltar no tempo, e a gente volta com John Osborne com One of Us. Gente, esse som aqui é demais, viu? Você que tá no seu carro, você que tá na estrada, né? Dá aquela desacelerada no pensamento aí e deixa a música curtir. Vai curtir esse som, vale a pena. Som pra quem tá aí no seu trabalho também, tá de boa nessa quarta-feira. Curte aí!

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0: falar então, galera, como a gente comentou agora há pouco, a gente vai bater um papo aqui especial com Jorge Versilo, tá na linha com a gente. Primeiramente, bom dia, Jorge, seja muito bem-vindo à programação da menina aqui de Balneário Camboriú.
1: Obrigado, Bertoldo, muito obrigado a todos vocês da menina. Tô muito feliz de estar falando com vocês e tá chegando nessa cidade maravilhosa.
0: Ô Jorge, sábado tem esse show especial, né? Toda a nossa audiência aqui, a gente já vem chamando o pessoal. Como é que tá esse novo show? O que o pessoal vai conferir da tua história, da tua carreira? Porque são mais de 30 anos de história, imagina reunir isso num show para esse público que tá aí logo para te ver, né?
1: Exatamente. É um momento muito importante e muito, muito grato da minha parte, né? Porque eu tô completando 30 anos de carreira, né? E nós já estamos nessa turnê já há mais de um ano e tem sido um sucesso, tem sido um êxito. O ritmo do show pegou um ritmo muito bacana, muito bonito, né? É, muito fluido. Mas como eu vou estar numa formação especial, né? De violão, que é um show, tem uma parte intimista também, uma parte de violão e a parte da banda, vai dar pra gente atender a pedidos. Então, não só os grandes sucessos, mas o lado B, alguma música que as pessoas recordem minha e que possam pedir ali no meio do show. E eu vou estar atento para ver se eu consigo ouvir direito e tocar, nem que seja um trechinho de alguma música do lado B, porque o meu público privilegia muito isso também.
0: O legal desses 30 anos de história, de carreira, você é um recordista primeiro de músicas em novelas, né, Jorge?
1: Existem compositores que têm mais de músicas que eu, mas como cantor, eu sou um dos que mais encaixou músicas em novela. Na verdade, as minhas músicas foram encaixadas em novela, né? pela direção musical da Rede Globo, tá? Depois, em alguns momentos, os próprios diretores ou o autor que estava escreveu. Na penúltima vez, o diretor escreveu um personagem que era fã do Jorge Versilo e ele cantava Final Feliz na novela inteira. Na novela Quanto Mais Vida Melhor, né? Das 19 horas. E aí o personagem, o motorista lá, era fã do Jorge Versilo, e ele fala tanto em mim na novela toda que no final da novela eu apareço, né? Disfarçado de garçom, mas ele e a namorada dele não me reconhecem. É muito engraçada a cena, eu recomendo a quem quiser ver no YouTube, é muito bacana.
0: E para você, como é que tá sendo essa turnê? Porque é a turnê dos 30 anos, né? Levando para todos os cantos do Brasil, e a gente fica feliz em poder receber você aqui nesse sábado, que é o Music Park BC, que inclusive um abraço pessoal do Music Park que está nos ouvindo também, que é onde você vai estar. Como é que foi montar esse projeto para levar o público e ainda ter essa oportunidade de o público participar pedindo canções que fazem parte da tua história?
1: Sim, esse show, ele acabou ficando, pegando um ritmo muito interessante, né? Continuidade, né? É o que a gente costuma falar em relação à seleção brasileira. A seleção brasileira precisava de futebol, precisava pegar mais ritmo, mais entrosamento entre os jogadores, né? E tudo que tem continuidade, que é repetido, que é ensaiado, que acaba pegando um ritmo muito importante, né? Então é nesse momento que eu estou me sentindo no auge da minha carreira, no auge da minha qualidade vocal, de composição também, tanto que esse show traz músicas antigas, sucessos antigos e sucessos mais, né? E isso tudo, esse caldeirão tudo é improvisado também no momento no meio do show.
0: Você também tá lançando música nova, né? Tem também junto com a turnê dos 30 anos, também tá chegando um trabalho novo, né, Jorge?
1: Sim, eu estou lançando, veja bem você, eu estou lançando meu 20º disco, 20º álbum, né? Mas eu tenho lançado música a música, faixa a faixa. Há uns 2 meses atrás nós lançamos Mãe Terra, que é um canto de gratidão ao planeta Terra, né? A nossa mãe,
0: E um clipe bonito demais dessa música, inclusive.
1: Todos os elementos para formar nossos corpos e a nossa vida. E agora, recentemente, esse mês, eu lancei Nome Luz, Francisília Luísa, 5 anos. Por sinal, eu estou aqui com ela em Salvador agora, eu sou do Rio,
0: sim,
1: mas estou aqui em Salvador, curtindo uma praia aqui, falando com vocês. Então a gente hoje em dia vai lançando músicas faixa a faixa, né? Isso é muito interessante, porque você lança uma luz, você joga a atenção do teu público sobre uma música específica, o público degusta aquela música, curte aquela música naquele mês, nos 2 meses, e depois vem uma outra música, daqui a pouco vem uma próxima música aí chamada Todo Sempre, que é a música que dá título ao meu novo álbum, né? Então a gente vai lançando aos poucos até um número maior de faixas.
0: Que legal, que legal. Jorge, vou agradecer aí a sua boa vontade, sei que você está curtindo alguns dias aí em Salvador, como você acabou de falar, mas a gente não poderia deixar de fazer esse contato contigo para que você também reforce esse convite, para que as pessoas que estão nos ouvindo aqui, os nossos mais de um milhão de amigos que fazem parte da programação da Menina FM aqui de Balneário Camboriú, para te acompanhar nesse sábado, dia 25, no Music Park PC.
1: Poxa, perfeito. É uma alegria enorme estar nesse lugar lindo, Balneário Camboriú, e nessa casa maravilhosa também. Eu acabei compondo uma música para minha mulher Martinha aí em Camboriú, na primeira vez que eu estive aí, de tão inspirado que eu fiquei na beira dessas praias. Compus a música Alegoria, e eu inclusive quero sugerir para vocês conhecerem essa música. É uma música que eu acordei cedo de manhã, vi a Martinha dormindo, fui para a beira da praia e comecei a compor, escrever, falando isso, falando desse amor, né, que a gente sente.
0: Que legal.
1: E eu quero convidar todos vocês para nesse sábado, né, no Music Park, estarmos juntos no JV30, nesse show de 30 anos. Vai ser demais, vai ter um momento intimista, vai ter um momento dançante, onde as pessoas chegam na beira do palco e tiram e filmam, algumas conseguem que eu pegue o celular e filme elas e tire foto delas comigo de cima do palco, veja você,
0: que legal.
1: Coisa interessante. Então vai ser um momento muito legal que a gente está aguardando aí, e eu tenho certeza que pessoas do estado todo, não só de Camboriú, mas de Santa Catarina inteira, vão estar presentes, né, se puderem, para a gente participar disso aí. E no dia anterior vou estar em Florianópolis também, no SIC, né, aí fazendo esse show. E estou muito feliz de estar visitando o estado de Santa Catarina agora, nesse momento. Finalmente, a espera chegou ao fim.
0: Boa, boa, boa. Jorge, um excelente dia para você aí. Aproveite aí o seu dia de folga. E nos encontramos sábado aqui no Music Park BC. Então, muito obrigado aí por atender a gente. E cada vez mais sucesso. Que Deus continue abençoando aí, como compositor, como intérprete, porque a gente se sente abençoado aí com as suas interpretações e também com as suas canções.
1: Oh, muito obrigado, Bertoldo. Muito obrigado a todos da Menina FM. Um grande beijo no coração de todos vocês, viu? E até breve. No dia 24 em Florianópolis, né? É isso, né? E 25 aí em Camboriú.
0: Isso. Valeu, Jorge. Grande abraço.

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5: É maravilha, né, gente? Vamos lá que tem mais mensagem por aqui, tá? A gente sempre tá se encerrando um pouquinho antes, mas vamos fazer o seguinte, eu vou ouvir as últimas mensagens aqui, já em cima da nossa musiquinha de despedida, que é essa aqui, ó. 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Mas, ó. Antes de ir embora, Quito, vamos lá, respondendo a galera respondendo a enquete.
6: Bom dia, Bertoldo, bom dia, participar da enquete aí. É, eu queria dizer que assim, sempre curti do Japão, sabe? Uhum. O Japão é uma seleção boa, sabe?
5: Japão, olha aí, ó. Ah, o que, que é aqui? Mensagem para das enquetes. Pode mandar, é aqui mesmo, Leia. A Janete, bom dia, Janete.
7: Janete Vicente da Penha. Um país que eu queria conhecer seria a Suíça ou a Alemanha, né?
5: Suíça
7: ou
5: Alemanha.
7: Origem alemã, né?
5: É tudo perto ali, né?
7: Então, esses dois países eu gostaria de conhecer um dia.
5: A Josi mandou aqui Cancún. Ângelo Batias por aqui também, abraço. Né? Valeu, Ângelo. O que mais? Eu queria conhecer Itália. Fiz até um recheio alemão,

queria conhecer a Itália, mas aí é a Alemanha. Se o recheio é alemão ou é o recheio italiano, Everaldo? Tá bom? Ó, quem tá ganhando aqui o que é hoje, par de ingressos pro Beto Carreiro, é Elisane Cavalheiro. Já vou mandar o contato aqui, Elisane, do marketing. Você tem 48 horas para entrar em contato para fazer o seu voucher, senão é feito um novo sorteio, tá? O sorteio do Beto Carreiro tem data, tem hora, tem tudo certinho agora para você participar. E a gente se fala amanhã, na quinta-feira. Grande abraço para você. Na sequência tem Jornal da Menina com muita informação. E o nosso abraço é para você que sempre participa com a gente, agradecendo a companhia da galera. Até mais, tchau!

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0: Olá, muito boa tarde. Está começando mais uma edição do Jornal da Menina. Muita, mas muita informação no seu rádio a partir de agora. A gente vai até uma hora da tarde atualizando os principais fatos da nossa região. Quarta-feira chuvosa. Começou chuvosa em Balneário Camboriú, mas agora o tempo deu uma estabilizada. Neste momento, temperatura na casa dos 20 graus, né? Apesar da chuva, a temperatura não caiu tanto assim. Claro que ontem estava um dia praticamente de praia, né? Chegamos aí perto dos 28, 29 graus. Tivemos uma queda, mas ainda não voltou aquele frio característico do inverno. E o Jornal da Menina começando, sempre com a nossa equipe preparada, no comando técnico da operação de áudio, é ele, Lil Brasil. Muito boa tarde, Lil. E a nossa produtora é a Erika Guckert. Boa tarde, Erika. Agora sim, tá preparada. Microfone ligado para a Erika Gucker te trazer, então, os seus destaques aqui no Jornal da Menina. Novamente, boa tarde, Erika.
1: Agora sim, boa tarde, Gerson Felipe. Boa tarde para você, para o Lil Brasil e também para todo mundo que já está aqui com a gente para acompanhar a edição do Jornal da Menina desta quarta-feira. Sejam muito bem-vindos e fiquem com a gente, que até uma da tarde tem muita informação chegando para você através do rádio sintonizados no 100.5 ou também nas nossas lives no Facebook e no YouTube.
0: A gente iria conversar ontem com o Alexandre Santos, que é o secretário de saúde de Camboriú. Acabamos reagendando a entrevista, então hoje, né, confirmado, ele conversa conosco sobre os mutirões. Você está esperando por algum exame aí no município de Camboriú? Saiba que temos mutirões para exames e também para consultas com especialistas, que seguem até agosto, e este vai ser então o assunto da nossa entrevista com o secretário de saúde de Camboriú.
1: E no destaque de segurança, a Operação Hat-Trick mira investigado por crimes de abuso sexual infantil em Camboriú.
0: É, caso gravíssimo que está sendo investigado pelo GAECO. Reportagem com Daiane Valentim, seguindo então com as comemorações dos 62 anos de Balneário Camboriú, BC 62 anos, Mata Atlântica, Praias Agrestes e Rio Camboriú, o patrimônio natural que resiste em Balneário Camboriú.
1: E no trânsito, motorista embriagado atropela pedestre, é agredido por populares e acaba preso em Itajaí.
0: Balneário Camboriú lança estudos para requalificar a Avenida Brasil e os pontais Norte e Sul.
1: E no esporte, Santos goleia na Sul-Americana e brasileiros voltam a jogar na competição nesta noite.
0: E a previsão do tempo é sempre com ele, Marinho Lopes Stringari Filho. Vem, vem ficar bem informado, porque tá apenas começando o Jornal da Menina.
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1: No destaque de trânsito, um motorista embriagado atropelou um pedestre ontem à noite em Itajaí e acabou sendo agredido por populares. E Gerson Felipe, quais os desfechos dessa história?
0: Pois é, foi uma grande confusão, tá, Erika? Porque esse homem de 39 anos, ele acabou preso, mas até ele ser preso, nós tivemos uma série de acontecimentos. Ele atropelou um pedestre e colidiu contra um estabelecimento comercial na noite de ontem no bairro São Vicente, em Itajaí. Este acidente deixou duas pessoas com ferimentos leves, entre elas a vítima do atropelamento e o próprio motorista. Segundo a Polícia Militar, a ocorrência aconteceu por volta das 10 horas da noite. Inicialmente, o chamado foi para atender uma ocorrência de vias de fato, uma briga. Mas ao chegar no local, os policiais encontraram um tumulto com diversas pessoas envolvidas. Segundo a PM, o motorista perdeu o controle do veículo após realizar uma manobra perigosa, invadiu a calçada e atropelou um homem de 27 anos. Em seguida, O carro atingiu um estabelecimento comercial, causando danos materiais. Após o acidente, o condutor e um passageiro, esse passageiro de 48 anos, foram agredidos por populares. A turma ficou revoltada, né? Porque o cara estava completamente embriagado, né? Atropelou uma pessoa, bateu no estabelecimento. Aí a turma lá do São Vicente, do São Vissa, não deixou barato, foi para cima. Inclusive, os agressores não foram identificados pelos policiais. Durante o atendimento, os policiais constataram que o motorista apresentava sinais claros de embriaguez. Ele se recusou a fazer o teste do bafômetro, mas diante dos indícios, ele foi então, né, foi aplicado o auto de constatação de sinais de alteração da capacidade psicomotora e aplicadas as medidas do Código de Trânsito Brasileiro, ou seja, aquela multa que é pesada, né, R$3.900, também perde o direito de dirigir. O pedestre que foi atropelado e o passageiro do veículo, eles foram encaminhados à unidade hospitalar com lesões leves e permaneciam em estado estável até o encerramento da ocorrência. O motorista sofreu algumas lesões, mas recusou atendimento médico. Diante dos fatos, o homem recebeu voz de prisão e foi encaminhado até a central de plantão policial. Também tivemos aqui em Balneário Camboriú uma ocorrência onde um motociclista, ele foi abordado pelos agentes de trânsito às 11h10 da noite. Essa abordagem aconteceu na Estrada da Rainha aqui em Balneário Camboriú e a motocicleta era uma Yamaha Fazer que estava produzindo aquele ruído alto, barulho de escapamento alterado. Diante desta situação, né, foi aplicada então a multa, o recolhimento do documento da motocicleta e concedido o prazo de 15 dias para regularização do veículo. Também aproveito para destacar o incêndio que nós tivemos ontem, né? Não é uma informação só de trânsito, mas a gente teve o trabalho dos agentes de trânsito que bloquearam parte da Avenida Atlântica e também da Rua 3500 para o trabalho das equipes do Corpo de Bombeiros. Foram diversas viaturas, não só de Balneário Camboriú, como de Camboriú também. Foi um incêndio no 15º andar do edifício Renoir, localizado então ali na Avenida Atlântica, esquina com a Rua 3500. O acionamento das equipes, tanto dos agentes de trânsito como do Corpo de Bombeiros, foi por volta das 8 horas da noite. As chamas, né, que atingiam então um apartamento ali no 15º andar, elas foram controladas pelo Corpo de Bombeiros. Por volta de 10 horas da noite, então, já estava tudo controlado no local. Não tivemos nenhuma vítima, apenas um gato da família, né, que ele foi retirado de dentro do apartamento e entregue para a família, né? Ainda bem que conseguiram resgatar o gatinho que ficou preso, né, dentro do apartamento. Após o controle do incêndio e o salvamento do animal, o trânsito foi liberado, né? Várias imagens que circularam pelas redes sociais. Se você não viu, pode acessar o @meninafm no nosso Instagram, o portal menina.com.br também, né, para ver as imagens deste incêndio, que graças a Deus não teve nenhuma pessoa ferida. Para fechar os destaques do trânsito, vamos falar um pouco também sobre a movimentação de momento. A gente sabe que dia onde tem chuva, a pista ainda está molhada, apesar da chuva ter parado, e o trânsito, ele acaba assim ficando mais complicado, principalmente no horário do almoço. Aqui em Balneário Camboriú, eu aproveito para destacar movimentação intensa em pontos alternados da Avenida Brasil, então vale a pena você fugir da Avenida Brasil, principalmente naquele trecho mais sul, né, a partir ali do centro, ali da Avenida Central em direção à Barra Sul. A gente tem o trânsito mais carregado na Avenida Brasil. Também temos alguns pontos de lentidão na Terceira Avenida, principalmente próximo do entroncamento com a Avenida do Estado. Rua 1500 também e Avenida Alvin Bauer com trânsito mais intenso. Em Camboriú, a notícia é boa, hein? Não temos pontos de lentidão agora no horário do almoço e trânsito carregado no sentido norte da BR-101 aqui em Balneário Camboriú. Desde a região ali do antigo Piá da Barra, né, próximo à BR-101, até a Uniavan, todo esse trecho vai registrando alguns pontos de trânsito mais carregado. Em Itajaí, também aproveito para destacar a lentidão. No sentido norte, essa lentidão começa na região da Caianduba, ali próximo, inclusive, da Arena do Barra FC, e vai persistindo no sentido norte, essa lentidão, até as proximidades da ponte do rio Itajaí-Açu. Todo esse trecho, então, com trânsito lento. No sentido sul, a gente tem também um ponto de lentidão, no sentido sul, que fica entre o posto Santa Rosa até as proximidades do trevo da rodoviária. Deixa eu dar uma olhadinha aqui se entrou algum acidente novo, porque a gente sabe que a qualquer momento podemos ter novidade. Tem acidente, hein? Às 11h30 da manhã, no bairro Santa Lídia, rua Atanásio Raimundo Anacleto em Penha, nós tivemos aí uma queda de moto com um motociclista ferido, né? Inclusive ele acabou ficando caído na via pública e recebeu atendimento por parte das equipes do Corpo de Bombeiros. Estas as informações do trânsito aqui no Jornal da Menina.
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0: 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Érica Guckert, volta aqui porque está na hora de a gente abrir espaço para a interatividade. O que os nossos ouvintes e teleouvintes, como fala o Luiz Carlos Tigrão, estão dizendo nesta quarta-feira?
1: Vamos lá então, Gerson Felipe, hoje vamos começar pelo chat do YouTube, porque a Heloína mandou boa tarde. Olha só, Gerson, ela falou que adorou conhecer a gente lá na rua 3 e 100, ela que esteve lá presente no corte de bolo, acabou conhecendo a equipe do BBT na parte da manhã, e no Facebook também a galera já chegou aqui para participar do programa. A Nádia Machado tá mandando boa tarde, a Selma também, a Silvia Aparecida também, boa tarde para todo mundo aqui da equipe do Jornal da Menina, o Lucas Evaristo, a Simone, a Iracema, Sérgio Vargas, a Sônia e também a Pela passaram aqui desejando uma boa tarde.
0: São mais de 1 milhão de amigos que estão diariamente conosco aqui na Rádio Menina, mais do que ouvintes, amigos, né? Foi um prazer conhecer a Heloína lá na 1300, pena que ela não conseguiu esperar o momento do corte do bolo. E ontem eu fiquei, olha, uns 10, 15 minutos conversando com a Selma lá no Forte Atacadista em Camboriú. Demos umas boas risadas. Né? E te cuida, hein, Selma? Te cuida com as escadas por aí, minha amiga. 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
0: O portal Menina não para, 24 horas por dia, sempre com atualizações. Quais são os destaques desta quarta-feira, Érica?
1: Carro incendiado e arma apreendida podem estar ligados a roubo em Itapema. Veículo foi encontrado em Camboriú. Obra de R$ 31 milhões de reais inicia largamento que ampliará a faixa de areia para 70 metros em Navegantes. Mole do Pontal Norte vira arena para evento internacional de boxe em Balneário Camboriú. E se você quer ficar por dentro dessas e outras notícias aqui da Rádio Menina, entre no portal Menina.
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0: Meio-dia e 15 minutos. Já temos imagens da conexão DCTV. Eu gosto muito quando a imagem fica assim, né? Porque são as câmeras da conexão DCTV estão espalhadas pela nossa região. E quando fica com aquela gotinha, né, ela fica um pouquinho embaçada, mas é bacana para mostrar a realidade que a gente vem vivendo, né, a chuva que persistiu durante boa parte da manhã. Agora, inclusive, né, a gente tem em Balneário Camboriú, pelo menos, o trânsito. Não está chovendo. Né? Eu entrei aqui no estúdio, antes de entrar, dei uma olhadinha, não estava chovendo. Erika Gucker te coloca a imagem, mas essa imagem parece que tem chuva, né? Então voltou a chover aqui em Balneário Camboriú, após uma pequena trégua, né? A chuva volta e a gente vai saber as informações do tempo e temperatura com ele, Marinho Lopes Estrigari Filho. Boa tarde.
5: Muito boa tarde, Gerson Felipe, um ótimo almoço aos amigos aqui do Jornal da Menina. E confirmando as nossas previsões de ontem aqui, nós já temos áreas de instabilidades, o avanço de uma frente fria quebra o bloqueio atmosférico, trazendo a condição de chuva e instabilidade que deve persistir pelo menos até a sexta-feira. A segunda parte da semana segue com maior período de nuvens, algumas tímidas aberturas de sol, não vai chover direto, mas hoje será o dia mais chuvoso, com alguns temporais localizados, não está descartado rajada de vento e até queda de granizo em algumas localidades, já que o clima foi bastante quente. Tivemos aí o bloqueio que manteve essa condição, né? Quando nós temos aí o calor atuando no interior do Brasil, nós temos a chuva bloqueada aqui no sul, onde forma o veranico, calor fora de época e tempo firme que agora dá lugar então a chuva que deve persistir para os próximos dias aqui na região. É bom ficar sempre atentos aos avisos e alertas da Defesa Civil, já que nós temos então a condição de chuva mais persistente para os próximos dias e hoje será o dia mais instável com alguns temporais localizados aqui pela nossa região. Nós teremos ainda os ventos mudando de direção, eram noroeste e nordeste, vento quente, por isso aquele calorão, agora passa vento do quadrante sul, girando a sudoeste e sudeste para os próximos dias, persistindo esse vento, condição que deixa o estado do mar agitado na área de navegação e pesca. Não há previsão de maré muito alta para os próximos dias, mas podemos ter mar agitado com ressaca em algumas praias aqui da costa norte catarinense. Esses ventos sudoeste e sul, também é um vento gelado, derrubam as temperaturas, volta a fazer frio com mínimas entre 10 e 12 graus e as máximas não deve ultrapassar os 20 graus, pelo menos até o sábado, onde teremos então a condição de inverno e chuva mais volumosa em algumas localidades. Desejando a todos uma boa tarde, Gerson, com as atualizações da previsão do tempo, os dados da Univale, Marinho Stringari para o Jornal da Menina.
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0: Balneário Camboriú está lançando estudos para requalificar a Avenida Brasil e os pontais Norte e Sul. Érica, conta pra gente, é apenas um projeto, é bom deixar claro. Mas esse projeto, ele deverá contemplar o quê para estes pontos que são pontos icônicos da cidade?
1: Esse projeto, Gerson Felipe, vai ser apresentado na próxima terça-feira, né? Esses estudos ali que vão orientar a requalificação da Avenida Brasil e também a reestruturação dos pontais norte e sul da Praia Central. Durante esse evento, então, também serão criados os comitês formados por especialistas, representantes do poder público e também da sociedade civil, que são responsáveis por acompanhar o desenvolvimento desses projetos. As propostas vão abordar ali melhorias em mobilidade urbana, acessibilidade, paisagismo e também infraestrutura da Avenida Brasil e também a ampliação dos espaços de convivência, lazer, turismo e também integração com a Orla nos pontais norte e também no pontal sul. Após a conclusão desses estudos, então os projetos serão entregues à Prefeitura para análise e também uma futura execução. Gerson Felipe, volto contigo.
0: Valeu, muito obrigado, Érica. Importante a parceria da iniciativa privada com o Instituto Mais BC, né, junto à prefeitura para fazer a doação desse projeto. E aí, claro, né, juntos eles vão definir o que é melhor para cada região. E aí depois a prefeitura né, faz a licitação para a realização das obras. Avenida Brasil, olha, está precisando urgentemente de uma requalificação, uma organização, né? Tem alguns pontos da Brasil que é meio assim a moda louca, né? O pessoal faz o que quer, então tem que organizar, tem que ter mais calçadas maiores para as pessoas circularem pela Avenida Brasil, principalmente ali próximo da Avenida Central. 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
0: Quem tá chegando agora é Daiane Valentim para o segundo episódio do nosso especial BC 62 anos, Mata Atlântica, Praias Agrestes e o Rio Camboriú. É o patrimônio natural que resiste aqui em Balneário Camboriú.
6: Antes dos arranha-céus que transformaram Balneário Camboriú em um dos destinos turísticos mais procurados do país, a paisagem era outra. Após mais de 6 décadas de emancipação, o que ficou da antiga cidade? A historiadora Mariana Schlickmann relata que o município começou a ganhar fama justamente pela natureza preservada. As famílias vinham para veraneio nas praias, enquanto lagoas e áreas úmidas faziam parte da paisagem do centro e da Barra Norte.
7: Era um mar tranquilo, limpíssimo. Virou um ponto turístico porque era uma praia muito boa para vir com a família. Ela criou esse hábito de veranear, né? As pessoas vinham passar o verão inteiro em Balneário Camboriú porque era uma praia deliciosa para estar com a família. Era um mar tranquilo, limpo, com muitos peixes, muito frutos do mar, uma pesca muito forte. Tinha as duas lagoas, então era um lugar realmente paradisíaco.
6: Segundo Marcos Poletti, pesquisador e especialista em gestão costeira, a urbanização acelerou principalmente a partir das décadas de 1950 e 1960 e ganhou ainda mais força com a construção da BR-101 nos anos 1970.
8: Mas até 1930, 1940, tenho fotografias, né, da Praia Central, onde a composição da paisagem era de praias, dunas, pequenas dunas, né? E uma grande restinga que praticamente ocupava toda a planície, né, da Praia Central.
6: Mesmo conhecida pela intensa verticalização, Balneário Camboriú ainda preserva áreas importantes de Mata Atlântica, como conta o especialista em direito ambiental Gil Kederman.
9: E uma cidade, como é a nossa, uma cidade vertical, ela você concentra 80% da população em 20% da área. Então nós ainda temos, apesar das pessoas não acreditarem, 50% de vegetação de Mata Atlântica nativa preservada na cidade. Nós temos 1,1% de todo o nosso território com mangues, e que há 20 anos atrás eram 0,8%.
6: Balneário Camboriú possui uma extensa área de proteção ambiental, a APA Costa Brava, que abrange o trecho preservado das Praias Agrestes, cotado pela Avenida Interpraias, Laranjeiras, Taquarinhas, Taquaras, Pinho, Estaleiro e Estaleirinho. O plano de manejo da APA estabelece regras para o ecoturismo e proíbe a construção de arranha-céus naquela região, para proteger a fauna e a flora e visando o desenvolvimento sustentável.
7: Eu acho que o que ainda preserva a Balneário Camboriú antiga é a Ilha das Cabras, né? Também as Praias Agrestes, né? São o que mais lembram essa Balneário Camboriú, dessa beleza natural.
6: Além das praias, há outro patrimônio considerado estratégico para o futuro. O Rio Camboriú, responsável pelo abastecimento de água de Balneário Camboriú e da cidade-mãe Camboriú.
8: O Rio Camboriú é o grande patrimônio, né, que nós temos, porque na realidade nós estamos falando de um bem absolutamente fundamental para que nós seres humanos possamos viver, que é a água, né? Então, pensar, né, na conservação do Rio Camboriú, ele é essencial para toda a sociedade, né? Seja quem for, tomadores de decisões, empresários, homens, mulheres, crianças, adultos, pessoas de idade, ou seja, todo mundo depende desse rio. Não adianta você só ter água, ter abastecimento de água, se essa água ela não for também de qualidade.
6: Gil Kederman relembra momentos de infância e compartilha um sonho para o futuro.
9: Eu só tenho uma expectativa, e ver o meu rio Camboriú despoluído novamente. O Balneário Camboriú tem que ganhar esse presente. O rio Camboriú tem que estar despoluído, o rio Peroba, o rio das Ostras, o Peroba, o das Ostras, o Ariribá. Esses cursos d'água têm que ser revitalizados. Tem toda essa gama futurista, mas agora eu quero voltar ao passado, porque eu quero voltar a tomar banho no rio Camboriú como eu tomava quando era pequeno.
6: Para o pesquisador Marcos Poletti, conservar o que restou exige planejamento urbano aliado à proteção ambiental. Entre as memórias de uma cidade cercada por lagoas e restingas e os desafios futuros, Balneário Camboriú chega aos 62 anos com uma certeza. Preservar suas belezas naturais é também garantir qualidade de vida para as próximas gerações.
8: A natureza, para mim, o lugar mais lindo de Balneário é a Praia de Taquarinhas. Quando eu vou ali, né, e fico ali no mirante olhando, né, a grandeza é impressionante, né, de você ver ainda uma área toda coberta de Mata Atlântica, né, aquela praia incrível, né, pensar que daqui 100 anos muitas crianças, jovens e adultos pudessem chegar ali e ver essa mesma paisagem.
6: Daiane Valentim para a Rádio Menina.
0: Valeu, Daiane Valentim, grande reportagem, muito bacana, né? Falando dessas belezas naturais. E eu também, eu espero que um dia eu possa tomar banho no Rio Camboriú. Eu nunca tomei, porque estou há pouco tempo aqui na região. Quando eu cheguei, já estava nessa situação lamentável que está hoje. Mas por que não, né? Imagina um futuro com o Rio Camboriú limpo. Eu adoraria poder nadar, pescar, né, fazer o que os antigos faziam no Rio Camboriú aqui na nossa cidade. Vamos em frente com o Jornal da Menina, até porque, olha só, tem um recadinho agora da Silva Packer Construtora. 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
0: De volta com o Jornal da Menina, 12:32. E entrevista agora com Alexandre dos Santos, secretário de Saúde do município de Camboriú, e a gente vai conversar sobre os mutirões de exames e consultas com especialistas que seguem até agosto no município de Camboriú. Secretário Alexandre, muito boa tarde e um prazer conversar com o senhor aqui no Jornal da Menina.
20: Boa tarde, Gerson. Boa tarde a todos os ouvintes da Rádio Menina. Uma enorme satisfação estar sempre aqui com vocês, conectados e trazendo boas novas aí na saúde de Camboriú.
0: Pois bem, secretário, importante, né? Sempre que a gente consegue reduzir as filas, é fundamental. A gente sabe também que muitas pessoas aguardam ansiosamente por uma consulta, por um exame. E para início de história, quais são, né, os tipos de exames e consultas que estão enquadrados dentro deste mutirão realizado pela saúde aí em Camboriú?
20: Certo, Gerson. Nós pegamos um cenário bastante desafiador na saúde de Camboriú. Um dos nossos pedidos, sempre cobrando, ficando em cima, a pedido do nosso prefeito Leonel Pavan, é que nós consigamos dar vazão a essas demandas, né? Então, algumas nós já conseguimos colocar a casa em ordem já no ano passado, como, por exemplo, a radiologia, a parte de oftalmologia, que eram grandes demandas, eletrocardiograma, eram grandes demandas que nós tínhamos no município. E esse ano a gente conseguiu estruturar e conseguir avançar em outras especialidades, né? Tivemos mutirão já de neurologia, tanto adulto quanto pediátrica. E nesse momento, agora em julho até agosto, a gente vem com mutirões aí na área da cardiologia, com e consultas, né? A consulta com o cardiologista, assim como também ecocardiograma, mapa, Holter. Temos a parte das consultas com reumatologista, também estamos fazendo os agendamentos, e exames de imagem, como por exemplo a questão da ressonância magnética, né? Temos uma expectativa aí até agosto de estar realizando em torno de 600 exames. Então a gente vem tentando diversificar e avançar em todas as áreas aí para conseguir dar vazão àquelas pessoas que tanto precisam e ficam nessa ansiedade, né? De logo serem atendidas.
0: Dentro desse mutirão, quais especialidades e exames tiveram a maior redução na fila de espera e quais são aqueles exames, né, e procedimentos ainda que vocês pretendem abrir novos mutirões?
20: Bom, a gente, os principais agora desse mês de julho e agosto é a parte realmente da cardiologia, né? A gente vem fazendo os agendamentos semanais, tivemos também no último final de semana que passou, em torno de 60 consultas, mas ao longo de toda a semana a gente segue tendo esse atendimento que antes nós não tínhamos aqui na Policlínica Rosina Carbone Pavan, que é a questão da consulta com o cardiologista, o ecocardiograma, não, a ecocardiografia, né, o mapa e o Holter. A gente tem feito todos esses exames aqui na policlínica mesmo. E aí a gente vem fazendo também a questão do reumatologista, ortopedia também. A gente vem aumentando a quantidade de consultas ofertadas. Psicologia é a outra área também que a gente vem aumentando bastante. E uma boa nova agora para o mês de agosto é um mutirão que nós vamos fazer na área de endoscopia e colonoscopia. Né? Nós abrimos um credenciamento, tivemos uma empresa habilitada e nós vamos estar executando esses exames no Hospital Cirúrgico de Camboriú. Tivemos uma grande dificuldade de achar prestadores aqui na cidade, infelizmente não encontramos, né, uma clínica que faça, e nós encaminhamos mensalmente para Balneário Camboriú numa clínica, mas frente aos números da fila, a gente teve essa ideia aí e vamos iniciar agora em agosto grandes mutirões de endoscopia e colonoscopia no HCC.
0: Secretário, para a gente ter uma ideia, né, do tamanho dessa redução, o senhor tem números sobre o tamanho das filas? Claro que o senhor não vai ter de cabeça todos os números, mas de alguns procedimentos, exames e consultas, né, que tinham filas grandes e que começaram a ser reduzidas?
20: Sim, eu sei algumas que são, por exemplo, na área da oftalmologia, né, nós tínhamos 2.300 consultas a serem agendadas. Hoje nós temos 200 consultas em aguardo e estão todas consultas de retorno, né? Então, não chegando o prazo ali, elas são agendadas, não são primeiras consultas.

0: nas filas. É, isso com um atendimento rápido ali no hospital, que tem toda a estrutura necessária para fazer esse tipo de exame. Então a gente vem trabalhando, tentando atacar de todas as frentes, né? Outra área muito pedida para nós e também para o nosso prefeito, que pediu que a Secretaria de Saúde desse atenção e prioridade, é a área do transtorno do espectro autista. Então nós também já estamos com um edital de credenciamento que lá na prefeitura, né, está na iminência de ser publicado, né? Logo a gente já vai ter publicação para que clínicas interessadas em prestar essas terapias multidisciplinares, consulta com neurologista nessa área, se credenciem no município e nós vamos comprar as vagas. Então, inicialmente, a nossa ideia é a compra de mais 100 novas vagas, hein? Mais 100 novas crianças, né, que estão hoje na fila, vão passar a ter esse atendimento. Então, a gente vem trabalhando aí em todas as frentes possíveis e tentando amenizar e dar celeridade aí às filas.
1: Perfeito. Hoje, qual é o tempo médio de espera, né, do usuário do SUS aí em Camboriú por um exame ou por uma consulta com um especialista? Qual que é geralmente o tempo que as pessoas esperam?
0: Varia muito, Gerson. É, que nem eu falei, teve algumas que a gente já conseguiu dar uma boa vazão, então tem algumas ali que é de um mês para o outro praticamente, mas tem algumas ainda que são, por exemplo, da cardiologia agora, nós estamos chamando pacientes que estavam há 2, 3 anos aguardando por a consulta. Então a gente está conseguindo, como a gente está chamando uma quantidade grande de pacientes, então a gente vai conseguir reduzir bastante esse tempo de fila de espera. Então, ortopedia, por exemplo, ortopedia um aguarde 2, 3 meses ali por uma consulta. Então depende muito, varia muito da especialidade, né, Gerson? E eu falo por algo que eu passei na minha família, né? Eu perdi meu pai de infarto aos 46 anos, e ele, na cidade que nós morávamos, em São José, ele aguardava uma consulta, mais de 1 ano, 2 anos, e veio a óbito. Então, eu sei na pele a necessidade que a gente tem que conseguir dar vazão a essas filas e fazer com que as pessoas não aguardem tanto por uma consulta em áreas tão importantes que são a questão da ortopedia, cardiologia, né, que são áreas que, se demorar muito, vai agravando e muito a doença, caso a pessoa tenha, né?
1: É verdade, é verdade. Lamento muito, né, por esse caso que aconteceu com o seu pai. Para a gente finalizar, secretário, gostaria que o senhor falasse também sobre algo que é muito importante, porque às vezes as pessoas, elas esperam, aí quando chega finalmente essa vaga, elas estão com algum dado desatualizado, não comparecem. Como é que a gente pode também orientar o usuário do Sistema Único de Saúde para que no momento que ele tenha essa vaga, tenha o exame, a consulta garantida, ele possa usufruir dela?
0: Gerson, isso é importantíssimo o que tu levantou. A gente tem enfrentado o absenteísmo, as faltas, números muito altos aqui em Camboriú. A gente vem buscando avisar os pacientes através do WhatsApp, para deixar tudo documentado, né? Serve como uma prova futura, caso haja alguma reivindicação ou alguma questão. A gente tem avisado os pacientes têm confirmado, mas a gente enfrenta quantidades altas. O mais gritante de todos hoje no município é na área da psicologia, que no mês de junho nós tivemos uma porcentagem de 50% de falta. É muito alto. E algumas outras ali, a gente tem a média de 20, 30% das faltas. Então a gente vem procurando tá avisando o paciente com antecedência e também lembrando ele próxima consulta para que não falte. E fica aqui o nosso apelo, né? Que as pessoas procurem a unidade básica de saúde, atualizem seu cadastro, se mudou o telefone, se mudou o endereço, que procurem tal a unidade básica de saúde para atualizar os seus dados e que, em caso de confirmação dessas consultas, que a pessoa vá, né? Porque acaba tirando o profissional, fica muitas vezes ali aguardando. Já tivemos casos de perder profissionais justamente por causa das faltas, porque o médico vem ali aguardando, esperando atender 20 pessoas num período da manhã, por exemplo. Aí, se faltam 10, metade, para ele já é prejuízo. Então, ele vai procurar outra cidade que consiga prestar esse serviço, né? Então, fica aqui o nosso pedido, o nosso apelo, que as pessoas que confirmem compareçam de fato aqui à policlínica ou às clínicas que são credenciadas com o município.

0: município de Camboriú.
1: Perfeito. Alexandre dos Santos, secretário de Saúde do município de Camboriú, muito obrigado pelas informações, um bom trabalho ao senhor e a toda a sua equipe.
0: Mais uma vez agradeço a oportunidade de trazer um pouquinho de informações, trazer um pouco do nosso trabalho e desejo aí um bom resto de semana a todos. Um forte abraço.
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1: 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E olha só, a prefeitura realiza uma reunião com moradores da Praia de Taquaras. É hoje esta reunião, Érica.
4: Isso mesmo, Gerson Felipe. Essa reunião é comunitária, acontece lá no Sem Taquaras, né? E esse encontro será, então, uma prestação de contas das ações no bairro e também a apresentação de novos projetos lá daquela região de Balneário Camboriú. E a gente vai ouvir agora o convite do secretário de Articulação de Balneário Camboriú, Omar Tomali.
5: Olá, bom dia a você e a todos os ouvintes desta querida rádio. É uma alegria estar aqui em nome da prefeita Juliana Pavan esta manhã para fazer um convite muito especial. Todos nós sabemos do cuidado que a prefeita tem com todos os bairros da cidade. E em busca de uma aproximação ainda maior com a nossa comunidade, levando transparência e prestando conta do trabalho feito até aqui, é que estaremos hoje, a partir das 19 horas, na Praia de Taquaras, conversando, dialogando com a população, olho no olho, falando sobre as mudanças que o novo plano diretor vai causar naquela região, sobre o projeto do deck da praia que há muito tempo a sociedade vem pedindo, falando também sobre os projetos da IMASA e o cronograma de extensão da rede de água para as ruas que ainda não foram contempladas com a rede no bairro e, é claro, ouvir todas as demandas e as reivindicações da população. Para isso, contamos muito com a presença de cada um de vocês, todos moradores, não só de Taquaras, mas também de todas as praias e os bairros vizinhos daquela região. Hoje, às 19 horas, no Sem Taquaras, aguardamos todos vocês.
1: Perfeito, então, todo mundo convocado, né, Érica?
4: Isso mesmo, fica o convite, então, para a população participar dessa reunião hoje às 7 horas lá no Centro Educacional Municipal Taquaras.
1: Vamos então para mais uma paradinha aqui no Jornal da Menina. Na volta tem informações da segurança e os destaques do esporte. A Copa do Mundo tá no passado, agora é Brasileirão, Série B, Sul-Americana. Já voltamos.
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1: De volta com o Jornal da Menina, meio-dia e 49 minutos. E a gente vai direto para as informações da segurança com a Erika Guckert. Até porque a Operação Hattrick mira investigado por crime de abuso sexual infantil em Camboriú. Érica, um crime gravíssimo e eu espero que ele tenha sido preso, né? Esse responsável aí pelo abuso sexual infantil lá em Camboriú.
4: Pois é, Gerson Felipe, o GAECO deflagrou, então, na manhã desta quarta-feira, essa operação Hattrick lá no município de Camboriú. E essa ação cumpriu, então, um mandado de busca e apreensão para investigar crimes de abuso sexual infanto-juvenil praticados no ambiente virtual. Segundo o Ministério Público aqui do Estado, essa investigação apura a suposta posse e também o armazenamento de imagens e vídeos de abuso sexual envolvendo crianças e também adolescentes. Os materiais apreendidos serão encaminhados para a perícia. E de acordo com o Ministério Público, esta é a terceira vez que esse mesmo investigado é alvo de mandados de busca por fatos semelhantes. As duas operações anteriores resultaram sim na prisão em flagrante desse suspeito e o caso tramita em sigilo de justiça. Esse é o destaque de segurança aqui no Jornal da Menina.
1: Valeu, muito obrigado, Érica Guckert. 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
1: Quem está na área é ela, Camille Guckert, que estava na praia, agora está aqui nos estúdios. Ela vai começar falando sobre a Copa Sul-Americana aqui com a gente, né? Nós temos jogos da Sul-Americana, o Santos goleou ontem. Mas, Camille, antes de você ir para o seu primeiro assunto, que na verdade é assim a Copa Sul-Americana, mas eu queria que você falasse onde você estava para os nossos ouvintes. Novamente, boa tarde.
4: Olá, Gerson Felipe, boa tarde para você, para todos os ouvintes da Rádio Menina, do Jornal da Menina. Eu estava na Praia Central, aqui na região do Pontal Norte, bem em frente à Roda Gigante, onde está sendo montada a estrutura para uma competição de boxe que vai ter este final de semana aqui no Pontal Norte, inclusive com entrada gratuita. E os detalhes, Gerson Felipe, estava muito bem acompanhada, inclusive, tá? estava com o Popó, entrevistei ele. Essa entrevista a gente vai rodar no Esporte Total desta segunda-feira. Também conversei com o João, ele que é o presidente da Federação de Boxe aqui de Santa Catarina, também sobre esse evento de Santa Catarina, aqui em Balneário Camboriú, né, que a federação trouxe para Santa Catarina. Inclusive, o João falou que a federação está tentando fazer com que Santa Catarina seja um dos polos do boxe aqui em todo o Brasil.
1: Bacana, então, né, confira na próxima segunda-feira, reportagem especial com o Popó no Esporte Total. E além disso também, né, no Portal Menina, a Camille vai trazer também ao longo da semana mais informações sobre o BSL Fight Night, esse grande evento de boxe que vai acontecer aqui em Balneário Camboriú, né? O Popó, que é uma lenda não só do boxe, como do nosso esporte aqui no Brasil. Vamos então sair dos ringues, ir para os campos, porque na Copa Sul-Americana nem precisou do Neymar. O Santos goleou e largou em vantagem na Venezuela.
4: Isso mesmo, Gerson Felipe, nem de Neymar e nem de Gabigol, viu? Porque o Santos goleou a Universidade Católica por 4-1, esse jogo que aconteceu na noite de ontem. Teve gol do Santos marcado por Gabriel Bontempo, Gabriel Menino, também Tassiano e o Rony marcaram os gols dessa partida do Santos, que jogou ontem pela Copa Sul-Americana. E ontem à noite nós também tivemos o Tigre enfrentando o Nacional do Uruguai e vencendo por 3-0. Inclusive, o Nacional do Uruguai teve um jogador expulso. E esta noite tem jogos da Copa Sul-Americana para brasileiros também, porque o Vasco vai enfrentar o Independente Medellín às 7 horas da noite. Sporting Cristal e Bragantino fazem esse jogo às 9:30. E depois teremos Lanús e Cienciano, todos esses jogos pela Copa Sul-Americana, que voltou esta semana.
1: E na Série A do Campeonato Brasileiro também tivemos retorno.
4: Também tivemos retorno, e ontem o jogo ficou no empate, viu, Gerson Felipe? 19ª rodada do Campeonato Brasileiro para Atlético Mineiro e Bahia, e ficaram no empate em 1-1. Primeiro, o Atlético Mineiro começou marcando aos 45 minutos do primeiro tempo, e aí sim, depois, o Ademir para o Bahia marcou aos 11 minutos do segundo tempo. E tem Brasileirão que continua esta noite. Quarta-feira é a noite tradicional do Campeonato Brasileiro. Às 7:30, então, o Curitiba vai receber o Palmeiras no Couto Pereira, o Palmeiras que é o líder do Campeonato Brasileiro. Lá em São Paulo, no Morumbis, o São Paulo vai receber o Atlético Paranaense, outro clube do Paraná, às 9:30 da noite. E ainda teremos Internacional e Cruzeiro às 9:30 da noite, no mesmo horário em que a Chapecoense vai receber o Flamengo na Arena Condá, também às 9:30 da noite. Esses alguns jogos da 19ª rodada do Campeonato Brasileiro, Gerson Felipe.
1: Tá difícil a vida da Chape, hein? Lá na parte de baixo ainda tem essa pedreira que é o Flamengo. Vamos falar da Série B? Porque na Série B, os catarinenses vivem momentos distintos.
4: Isso mesmo, Gerson Felipe. Mas os dois tiveram vitórias na noite de ontem, também pela 19ª rodada do campeonato da Série B. O Avaí recebeu o América Mineiro na Ressacada e venceu por 2-1. Os gols do Avaí foram anotados por Daniel Penha e também pelo Tylon. Já do lado do América Mineiro, Paulo Vitor marcou aos 38 minutos do primeiro tempo. E o Criciúma enfrentou o Novo Horizontino e venceu por 1-0. O Criciúma tá na parte de cima da tabela e já o Avaí tá lutando ali contra o rebaixamento da Série B do Campeonato Brasileiro.
1: E para finalizar, o Marcílio Dias, para alegria do Lio Brasil, renovou com o seu técnico.
4: Isso mesmo, e o técnico é o Lúcio Flávio, ele que chegou nesta temporada no Marinheiro. O Lúcio Flávio tem 47 anos e renovou o vínculo com o Marinheiro, então, pela série após, né, o fim da Série D, vai continuar pelo Campeonato Brasileiro em 2027 com o Marcílio Dias. O Lúcio chegou, então, como a gente já mencionou, no Marcílio Dias em abril, deixando para dar sequência no comando técnico da equipe que disputava a Série D do Campeonato Brasileiro. Na competição foram 12 jogos com 5 vitórias, 4 empates e apenas 3 derrotas, um aproveitamento total aí de quase 53%. Além disso, né, o Marcílio Dias conquistou a melhor campanha da história do clube nos pontos da Série D, né, sendo vice-líder do grupo A16 com 16 pontos em 10 jogos disputados. O Marinheiro aí desejou aí que o Lúcio Flávio continue esse belo trabalho que está fazendo no Marcílio Dias. Então, Lúcio Flávio fica no Marcílio Dias. Esses os destaques do esporte para o Jornal da Menina.
1: E o Lúcio Flávio que abre o olho, né? Porque a qualquer momento tá lá o Vaguinho preparado, né? O Vaguinho toda hora tá preparado para assumir o Marcílio Dias, né? Então é bom que ele coloque o Marinheiro no caminho das vitórias. Obrigado, Camille. Estamos chegando ao final do nosso Jornal da Menina. 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Estamos nos despedindo, agradecendo ao Lio Brasil, a Erika Guckert e deixando vocês na companhia dele, Fernando Santos, que está chegando com o Show da Tarde.
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1: Muito, muito, muito boa tarde pra vocês. Tudo bem? Quarta-feira de chuva na nossa santa e bela Catarina. Quarta-feira de chuva na nossa maravilha do Atlântico. Mas a previsão falou realmente que ia acontecer essa chuva e vai vir frio aí, viu, gente? Tudo certo com vocês? Tudo bem? Já almoçaram por aí ou não? O almoço tá na mesa? Tá almoçando ainda? Tá no trabalho? Já tá em casa? Tá fazendo o quê? Conta pra mim. Vamos lá, é o nosso Show da Tarde que está começando e eu quero a sua participação aqui sempre, é claro, mandando o seu alô, participando do Batalha Musical, deixando aquele recado especial pelo 99138-1005. 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E hoje tem um sorteio aí de um delicioso bolo caseiro da Casa de Bolos de Camboriú. Você que está participando do Show da Tarde, você que está participando aí da nossa batalha musical. Música de número 1, música de número 2, a vencedora, é você que escolhe, tá certo? Então, aumente o volume do seu rádio.
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1: E a galera já tá aqui comigo dando o seu alô. Ângelo Matias deixando o seu boa tarde. A Edir.

0: todos uma abençoada tarde de quarta-feira. Chuva!
1: Diego Soares também participando do programa. A Heloína da Cunha, a Daura Noeli, Mara Miguel, Nádia Machado. Tudo bem, Nádia?
2: Boa tarde, Fernando Turmena, batizado pelo Renato Farias.
1: Tamo junto!
2: Beijão! Ótimo programa pra todos nós.
1: Tudo de bom, uma ótima tarde pra todos nós. É isso aí. Nicolau Oliari também no programa, deixando o seu boa tarde aqui. A Maria da Graça também. Boa tarde, Maria da Graça. Alberto Paulino.
3: Boa tarde, Fernando Santos. Boa tarde a todos da Rádio Menina FM. Uma excelente quarta-feira abençoada.
1: Tamo junto. Valeu, meu amigo. Um abraço pra nós, né? Um abraço pra toda essa moçada. Mara, a Gilmara Lourenço.
4: O planeta Terra passando para desejar a todos uma ótima tarde e bora pra essa batalha.
1: Bora pra essa batalha, quarta-feira. Hoje é o dia dos apaixonados de plantão. Eu já vou adiantar pra moçada que está ouvindo a Rádio Mineira o seguinte, hein? Hoje, no final do Batalha Musical, eu quero traduzir uma canção pra vocês, principalmente pra você que está aí ao lado da pessoa amada, né? Hoje é quarta-feira, hoje é o dia do sofá, então no final do Batalha Musical, hoje eu vou traduzir uma música do Ed Sheeran, Fotógrafo. É pra você mesmo que está aí ouvindo a 100,5. Vamos fazer o seguinte, vamos começar o programa. Música de número 1, quarta-feira. Não falei que o clima hoje é de romantismo? Paradise, Another Day in Paradise.

0: Música de número 3.
1: Música 3.
0: Dave McCrain, You Say Goodbye. Qual vai ser a campeã, hein? Paradise, Another Day in Paradise, Celine Dion, Because You Loved Me, ou Dave McCrain, You Say Goodbye.
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0: Você escolhe, diz pra mim aí, por favor.
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0: Tá difícil, né? Começou bem o programa mesmo, né? Então, enquanto você tá voltando aí, a gente vai trazer o Cidade Negra pra abrir uma batalha musical, a flecha e o vulcão. Uma e dez.

quando você volta, vai voltando aí 99138-1005 no Batalha Musical. Tá difícil? São três músicas pra gente poder relembrar, pra gente poder matar a saudade. Tá bom demais, né, gente? Quarta-feira.

0: Como votou na número 3? O Gerson Ratinho, boa tarde, Fernando. Vou na número 3. Juscelino Ruiz da Silva, vou na 3. É romântica demais. Olha, já tá dando a 3 aqui já, hein? Boa tarde, Fernando. É a Simone do Amaral. Ela vai votar na número 2. A Maria Gorete na 3. Manequinha, boa tarde.
1: Boa tarde, Fernando. Manequinha vai na 3?
0: Vai na 3. Laila Chaves. Laila Chaves. Boa tarde, Laila.
1: Boa tarde, Fernando. Manequinha vai na 3?
0: Opa, Manequinha. Cadê a Laila? Agora é a Laila. Agora é a Laila.
2: Boa tarde, Fernando.
0: Oi, Laila.
2: Fica
0: a
2: número
0: 2. Número 2. Alô, Ivonete Oliveira.
3: Fernando, eu vou na número 3.
0: Número 3.
3: É muito 3. Bom.
0: É verdade.
3: Um abraço, Fernando Santos.
0: Um abraço, minha amiga Isabelle. Isabelle, cadê você, Isabelle? Cadê a Isabelle aqui? Já vou achar a Isabelle de novo, que sumiu aqui. A Solange vai na 3. A Maria Alves, boa tarde, Fernando. Eu vou na número 3. Maria Aparecida vai na 3. O Juscelino foi na 3. A Ivonete foi na 3. A Isabela, agora sim, ela foi, voltou na número 3. A Marlene, Dirlene Maria Duff na 3. Diego Boaventura, cadê você, Diego? Boa tarde, meu amigo.
4: Uma boa tarde, boa tarde, boa tarde, meu amigo Fernando Santos. Aí, meu amigão, bora, bora. Quartou, né?
0: Quarta-feira.
4: Semana, quarta-feira de chuva.
0: É, bom.
4: Tamo aí ligadinho, né? Vamos pra batalha aí. Essa opção, vamos na opção 2 aí. E tamo aí, ansioso pra ver a tradução dessa voz de ouro aí.
0: Então, uma aguente aí.
4: Vamos junto, amigão.
0: Firme aí.
4: Beijão no coração
0: aí. Tchau. Daqui a pouco tem a tradução, viu? No final do programa eu vou fazer a tradução. Nádia Machado também votou na 3. A Heloína da Cunha na 3. Maria Luísa.
5: Boa tarde, Fernando.
0: Boa
5: com
0: tarde.
5: Chuvinha, gostoso, fresquinho, né?
0: Bom demais.
5: Eu vou ficar com a número 3.
0: Número 3. Tá bom, então. Daura votou também na 3. É, o Diego na 3. Olha, gente, 9 votos aqui na 3. A Celine John ficou com 3 votos. Paradise, Another Day, Paradise com 2. E a campeã, então, você já sabe, né?
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0: Batalha musical.
6: E a campeã foi...
0: Os corações apaixonados, aumente aí o volume do seu rádio. Dave McCrane, Say Goodbye. É uma das músicas pedidas também no Toca Baú aos sábados, né?

0: campeã de hoje, demais, demais, pra gente poder relembrar, pra gente poder matar saudade. Daqui a pouco eu volto, não sai daí.
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0: Música de número 2.
1: Música 2.
0: José Augusto. Esta é demais, hein? Sábado. Fábio Júnior. Música de número 1. Volta ao começo. José Augusto, sábado. Você continua votando. 99138-1005. A escolha é sua, meu amigo.

0: Começou bem esse batalha mesmo, hein?
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0: 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Música de número 3.
2: Música 3.
0: KLB, A Dor Desse Amor, foi uma das músicas mais tocadas quando lançaram esse álbum aqui na programação da Rádio Menina FM, viu? Quem não lembra de KLB, diz pra mim, hein?
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0: Então o voto é todo seu aí, tá bom? 99138-1005. Fábio Júnior, Volta ao Começo. Música número 2, José Augusto, Sábado. KLB, A Dor Desse Amor. Música de número 3. Tá difícil pra você votar aí ou não? Realmente, concordo, viu? Enquanto você vota aí, alô Luan Santana, canta pra gente. Olho Marrom, 1:26.
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0: Santana. Pode aplaudir. Isso mesmo, pode aplaudir quem ele merece. Essa música é pra você votar aí daqui a pouco. Gente, vamos saber que Valpão vai ser a campeã? 991381005. Você continua votando. Quarta-feira é o dia dos apaixonados de plantão. Que quarta-feira é? Se dá mais com essa chuvinha, você em casa aí ouvindo a Rádio Menina, participando do Batalha Musical. Tudo de bom, né, gente? Tudo de bom, tudo de bom. Vamos lá, vamos lá, vamos lá, vamos lá, vamos lá. Tem música, vamos lá, gente. O pessoal já tá votando aqui ainda. Dá mais uma chance pra esse pessoal votar aqui. Vamos lá, quem votou na número... Alberto Paulino, cadê você? O Alberto votou na 3. O Diego Roriz votou na 3. Mara Miguel na 3. Maria Cristina na 3. Por enquanto, KLB. A Dor Desse Amor, a Daura Noeli na 3. A Dirlene Maria Dutri na 2. Alô Selma do Fã Clube votou na 3. Gabriel Luiz votou na número 1. O Ratinho votou na 3. Isabel Agostinelli votou na 3. Disparada 3 aqui, hein? A Nádia Machado votou na 3. Nosso amigo Ivan lá em São José, qual é a sua música, Ivan?
1: Uma terceira novamente, meu amigo Fernando Santos.
0: Oh, tá certo, Ivan. Vamos lá, quem mais? Quem mais tá aqui com a gente? O pessoal não para mesmo, né, gente? Loucura. Maria da Graça, balou!
2: Oi, Fernando Santos, aqui é Maria Clara, falando música 3.
0: Música de número 3. Miriam Aparecida voltou na 3. O Diego Boaventura voltou na 3. A Lenise Oliari voltou na 3. Quem mandou aqui um alô não deixou o nome. Música de número 3. Ah, quem mais aqui? Maria Luísa.
3: Número 3.
0: Número 3, ganhando disparadamente. A Simone do Amoral na 3. Maria Goretti na 3. Alô, Ivonete Oliveira.
4: Fernando Santos, vou na número 3, outra vez.
0: Outra vez. Alô, Edi Ruiz, votou na número 3. A Solange na 3. O Juscelino Ruiz, de novo, votou na 3. A Maiara de Freitas na número 3. A Mara Miguel tá votando na 3, é isso? Bom, disparadamente então, KLB é a campeã.
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0: Aumente aí o volume do seu rádio, porque os meninos do KLB estão de volta pra você matar a saudade. A Dor Deste Amor.

É o nosso Batalha Musical. Que música bonita é essa, gente? Disparado aqui. Foi a vencedora do nosso Batalha Musical. Parabéns a toda essa moçada que votaram aí. É. Pra matar a saudade. Quarta-feira é assim, viu, meu amigo? A gente volta ao passado aqui na programação do Batalha Musical, né? Vamos lá, vamos com a segunda parte do Batalha. Música de número 1 chegando pra você votar agora. 1h34, Chitãozinho e Chororó. Fogão de lenha com essa chuva é bom demais, hein?

0: Começou bem, né? Música de número 2.
1: Música 2.
0: Zezé de Camargo e Luciano, Vivendo por Viver. Essa também tocou muito na programação da Rádio Menina, hein? Quem é que não conhece Zezé de Camargo? Quem nunca ouviu Vivendo por Viver? Diz pra mim. Você continua votando o Chitão Chororó no música número 1. Fogão de Lenha, 2, Zezé de Camargo e Luciano, Vivendo por Viver.
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0: Música de número 3.
1: Música 3.
0: Gian Giovanni, Olha Amor, essa eu cantei muito, viu? Pode ter certeza. Marcou pra você essa música? Pra mim também marcou bastante, hein?

Qual vai ser a campeã? Música de número 1, Chitão e Chororó, Fogão de Lenha. 2, Zezé de Camargo e Luciano, Vivendo por Viver. 3, Jean Giovanni, Olha Amor. Você escolhe aí a sua preferida. 1:36.

0: Voltar tem música boa, né, gente? Que coisa boa essa aí mesmo, né? Até pra você voltar tem uma música bacana pra você e pesquisando a sua música, a sua canção. Vamos lá, 99138-1005. Tá difícil essa ou não? Ficou difícil pra você? Rapaz, tá difícil mesmo, hein? E aí, qual diz pra mim? Música de número 1, Chitão e Chororó, Fogão de Lenha, Zezé de Camargo e Luciano, Vivendo por Viver, Jean e Giovanni, Olha Amor. Essa é de Jean e Giovanni também que eu falei, né? Que saudade dessa música, hein? Batalha musical. Vamos lá então, vamos com a contagem dos votos. Oi, Ivonete, cadê você, Ivonete?
1: Vou na número 3 outra vez.
0: Número 3, Ivonete. O Ângelo Matias tá votando na número 2. A André Baez, alô André, boa tarde Fernando, votando na número 1, Mara Miguel na 3, Isabel Agostinelli na 2, alô Ivan, e você Ivan?
2: Mara, grande Fernando Santos, a número 3 novamente.
0: A número 3 o Ivan votou, Miriam Aparecida na 1, Maria Luísa.
3: Número 3.
0: Número 3, Simone do Amaral Anzanello, votou na 3, Juscelino Ruiz. Fogão de Lenha, número 1, essa já foi, já botou. Essa foi lá no começo. Ah, não, é a primeira, botou na Fogão de Lenha, tá certo. Que mais? A Nádia Machado votou na 3. O pessoal gosta do número 3 mesmo, hein? Ô Diego, boa aventura, o que que tu acha?
4: Mas meu amigo Fernando Santos, todas são maravilhosas. Tá judiando de nome,
0: ei, amigo. Ei, rapaz.
4: Que é? Só musicão,
0: hein? Só musicão
4: mas
0: mesmo.
4: Mas eu vou ficar na número 1, tá?

0: tarde, Solange. Igor da Silva, Gardione. Boa tarde, a número 1. Quem mais? Selma do Fã Clube na 3. Heloína na 3. Quem mandou um alô aqui também no do show? O Mano voltou na 3. O Alberto Paulino voltou na 3. Manequinha.
1: Fernando, Manequinha vai na 3.
0: Vai na 3. A Tirlene voltou na 1. O Diego Rori na 1. Maria Cristina Rodrigues na 3. Gabriel Luiz na número 1. Bom, e a campeã?
2: 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E a campeã foi
0: Gian Giovanni. Olha, amor, 1:42.

0: Oi, Giovanni, é campeã aqui no nosso Batalha Musical. Daqui a pouco tem mais. Hoje tem uma tradução da música do Ed Sheeran que eu vou fazer pra vocês, pra nós encerrarmos aí hoje o nosso Batalha Musical, tá bom?
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0: Show da tarde da menina. Muita música no seu rádio, né? Obrigado pelo carinho da audiência de sempre. Você que está participando do nosso Batalha Musical pelo 99138-1005. Qual é a vencedora? 1, 2, 3. Aqui, meu amigo. Aqui você escolhe, né? Porque você está na sua, na nossa.
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1: 2, 1 ou 3?
0: 2, 3.
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0: Vamos lá, vamos votar. Vamos com a primeira música.
1: Música 1.
0: Edu Ribeiro. Essa música é bonita do Edu Ribeiro, hein?

0: Música de número 2.
1: Música 2.
0: Hungria Hip Hop. Amor e Fé. Bonita também essa música, hein? 99138-1005. Você vai votando aqui no nosso Batalha Musical.

0: música de número 3.
1: Música 3.
0: João Gomes e Maera, Meu Pedaço de Pecado. Você vai votando aí, ó. Música de número 1, Edu Ribeiro, Lilás. Música de número 2, Hungria, Hip Hop, Amor e Fé. João Gomes e Maena na terceira música, Meu Pedaço de Pecado.
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0: a pouquinho a tradução pra vocês aí, viu, gente?
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0: Música de número 1, Edu Ribeiro, Lilás. 2, Hungria, Hip Hop. João Gomes, Obaema, meu pedaço de pecado.

0: tradução para nós fecharmos aí com chave de ouro, né? Sempre tem. Vamos lá, Mara Miguel voltou na número 1. Vamos anotar aqui, Mara Miguel voltou na 1. O nosso amigo Ivan lá em São José, qual é a sua preferida, Ivan?
1: Grande Fernando Santos, agora vamos para número 1.
0: Número 1, dois votos na 1. Ângelo Matias, ouviu a tradução? Leonardo, eu estou na expectativa para a tradução da música. Ah, com certeza, daqui a pouco, viu? Vamos lá então, vamos lá. Solange na 1, a Lenise Liari na 1, Solange na 1, Maria Miguel, Maria Gorete na 1, Maria Miguel na 1. O Ivan votou na 1, agora até perdi o voto do Ivan, falou ali. A Solange na 1, Maria Gorete na 1, Mara Miguel na 1. O Ivan, tu votou em qual mesmo, Ivan?
1: Grande Fernando Santos, agora vamos para número 1.
0: Número 1, agora sim, agora me achei aqui. O Gerson Ratinho votou na número 1. Ah, o Diego Boaventura tá votando na número 2. O Diego Rori na 2, a Miriam Aparecida na 1, a Dirlene na 1. A Simone do Amaral na 1, rapaz, que é isso? Alessandra Santos, boa tarde, tá votando na 3. Ah, quem mais? Quem mais aqui? Quem mais aqui? Quem mais aqui tá votando, gente? Não para de chegar. Manequinha, qual é o seu voto, Manequinha?
2: Fernando, Manequinha vai na 2.
0: Número 2. A Júlia de Souza tá votando na número 2. O Alberto Paulino, como você votou na 3. É, ele não deixou o nome aqui, né? Voltou na 2 aqui, mas não deixou o nome. A Sabrina na 2, mas a campeã já está aqui disparadamente no nosso Batalha Musical. Que coisa, viu? E a campeã, você imagina qual foi a campeã, não? Ah, eu sei, claro.

fiz uma confusão aqui danada. O Edu Ribeiro, que era vencedora. Mas como é quarta-feira, essa também caiu super bem, né? Mas vamos tocar a vencedora, sim, com certeza. Milhões de desculpas, gente. Oh, que coisa.

milhares dos nossos milhões de ouvintes votando ao mesmo tempo. Eu acabei me perdendo aqui, mas o Edu Ribeiro foi a vencedora. E é claro que também o hip hop teve muitos votos, então a gente tocou essas duas canções pra vocês, tá bom? Como eu prometi no começo do programa, hoje eu quero traduzir uma canção aí pra gente fechar aí o nosso Batalha Musical com chave de ouro, já que a quarta-feira é o dia dos corações apaixonados de plantão. Hoje eu resolvi traduzir a música do Ed Sheeran, Fotografe, para você que está aí acompanhando a gente 24 horas, para o nosso fã-clube, para os nossos milhões de ouvintes. Espero que vocês gostem da canção do Ed Sheeran, que é mais ou menos assim. 2:02

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2: Oh, senhor! Gente do céu, daqui a pouco eu vou trazer os comentários dessa música que são

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2: A Prefeitura de Balneário Camboriú e o Instituto Mais BC apresentam na próxima terça-feira os estudos que vão orientar a requalificação da Avenida Brasil e a reestruturação dos pontais norte e sul da Praia Central. Durante o evento, também serão criados comitês formados por especialistas, representantes do poder público e da sociedade civil, responsáveis por acompanhar o desenvolvimento dos projetos. As propostas vão abordar melhorias em mobilidade urbana, acessibilidade, paisagismo e infraestrutura da Avenida Brasil, além da ampliação dos espaços de convivência, lazer, turismo e integração com a orla nos pontais norte e sul. Após a conclusão dos estudos, os projetos serão entregues à Prefeitura para análise e futura execução. 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Mole do Pontal Norte vira arena para evento internacional de boxe em Balneário Camboriú. Carro incendiado e arma apreendida podem estar ligados a roubo em Itapema. Veículo foi encontrado em Camboriú. Com as informações do portal Menina News, Erika Gucker.
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0: Menina, 2:09, boa tarde.
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8: 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A Confederação Brasileira de Futebol anunciou uma novidade para o Campeonato Brasileiro. A partir da 20ª rodada, que marca o início do segundo turno da Série A, entra em operação o VAR com impedimento semiautomático. A tecnologia utilizada na Copa do Mundo já foi testada nas últimas semanas em partidas das categorias de base e também da Série A. O anúncio foi feito pela CBF durante reunião com os clubes ontem no Rio de Janeiro. O sistema já está disponível em todos os estádios da Série A e utiliza cerca de 30 câmeras para identificar automaticamente a posição dos jogadores, tornando as decisões de impedimento mais rápidas e precisas. A empresa responsável pela tecnologia é a mesma que opera o sistema na Premier League, no Campeonato Mexicano e no futebol da Bélgica. Gerson Felipe para Esporte Total. 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
0: Menina. Estamos de volta no Show da Tarde nesta quarta-feira, 22 de julho de 2026. Gente, como eu falei, eu fechei a tradução de hoje, a batalha musical de hoje com a tradução da música do Ed Sheeran. Quarta-feira eu vou fazer mais uma tradução pra vocês, tá bom? Quero agradecer o carinho de toda essa moçada do nosso fã-clube. Agora sim eu vou ver os comentários aqui do pessoal. A Heloína da Cunha, meu Deus, Fernando, que voz, parabéns, linda música. São pra vocês, viu, gente? Maravilhoso. Miguel, que voz linda, tradução belíssima. Diego Oliveira.
15: Que é isso, meu amigo Fernando, hein?
0: Foi boa,
15: aí deu de voltar ao passado sem sair do presente. Clube da Paixão, 1900.
0: Ei, coisa daqui boa. A pouco. Essa foi pra gente relembrar mesmo, né, Diego? A Selma lá do fã-clube também, que amou a música. A Maria Goretti também gostou muito. A Nádia Machado, que é isso, Nádia?
16: Misericórdia!
0: Obrigado, minha amiga, são pra vocês, viu? Esse trabalho que a gente faz aí é em respeito a vocês, com certeza. Miriam Aparecida também gostou muito da tradução. O Ismael Antônio Machado, boa tarde, Fernando! Ele, morador do bairro do Tabuleiro, em Camboriú, tá ligado na menina todos os dias, tá participando aí do sorteio. A Aline Zeoliari também, Gabritou, Leis. Ângelo Matias também gostou da tradução. A Simone Bazuc, boa tarde, Simone. A Dirlene, você é demais, Fernando, adoro, obrigado, Dirlene. Sempre a gente vai ter uma tradução de música, eu e minha amiga Juliana Tormenta, todas as quartas-feiras, pra gente abrilhantar mais aí o nosso Batalha Musical. Eu agradeço de todo o carinho a participação de todos vocês, viu, gente? Mas o Show da Tarde não para. Menina. 2:16 agora.

nosso show da tarde pra você com Delon, Canto do Engenho. Demais, demais. E o Leão Lobo, gente, cadê o Leão Lobo? Tá chegando na área, né? Com as fofocas. Aniversário dos famosos hoje?

0: Alô, alô, minha companheira, meu companheiro. Tô chegando, fofocas quentinhas, viu? Mas antes, meu carinho, hoje é aniversário do Leandro, do grupo KLB, né? O L do KLB. Márcia Goldsmith, apresentadora. Ângelo, cantor lá de Santos. Jean, da dupla Jean e Marcos, que infelizmente acho que já se desfez. E meu amigo Gabriel Cartolano, apresentador do Fofocalizando, né? Saudade do apresentador de esportes Léo Batista, da Globo, né? Do comediante Walter Stuart, lá do comecinho da televisão. E da cantora Marília Mendonça, que deixou tanta saudade, né? É isso aí. Vou lá e volto já já para contar as fofocas quentinhas. Autor de Três Graças, Virgílio Silva, renova contrato com a Globo até 2029. Roberto Carlos alerta fãs sobre golpe com vídeo falso feito por IA. Luana Piovani tece críticas à Madonna. Já já eu conto tudo isso e as novelas.
1: Valeu, Leão! Daqui a pouco o Leão Globo volta. Deixa eu mandar a Nádia Machado, tá dentro de um Uber, dentro de um aplicativo aí, é isso, Nádia? Fernando, manda um abraço para o aplicativo Roberto, ele desde as 5 da manhã, ligado na menina. Ô, Roberto! Tô vendo, mandou, olha aqui, mandou um vídeo dentro do aplicativo. Valeu, Roberto, obrigado aí pela sintonia, bom trabalho pra você, viu, Roberto? A Gisele Corrêa também dando seu alô, ótima quarta-feira pra todos nós, valeu, Gisele! Ismael do Machado também comigo sempre, a Iluína da Cunha, beijo no coração de todo mundo.
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0: De volta agora para contar mesmo as fofocas, né? Vamos começar por essa aqui, olha. Nova série de Adriana Falcão para a Disney será protagonizada por mulheres. Adriana Falcão, Célio Porto e Isabel Falcão escrevem uma série de humor para a Disney sobre a vida de quatro mulheres com idades entre 30 e 35 anos. A princípio, a trama será ambientada em São Paulo. O início das gravações está previsto para o ano que vem. Adriana já escreveu séries como Amor e Sorte, Mr. Brown, 2020, Amor e Sorte, né? Mr. Brown, 2018, A Fórmula, em 2017, e A Grande Família, em 2001. Atualmente, ela participa do videocast Ela é Pior Que Eu, do Porta dos Fundos. Autor de Três Graças, um dos autores, né? O Virgílio Silva, renova contrato com a Globo até 2029. Virgílio Silva, um dos três autores de Três Graças, renovou seu vínculo aí por longo prazo. O novo contrato é válido por 3 anos. Ele seguiu os passos do colega Aguinaldo Silva, que também renovou com a empresa na semana passada. Virgílio já prepara uma nova história para a emissora, ainda sem previsão de estreia. Terceiro autor de Três Graças, Zé da Silva, é o único que ainda não renovou seu vínculo. Ele, no entanto, já está em negociações com a emissora. Jornalista de formação, Virgílio Silva trabalhou no SBT e na Globo em Brasília antes de se tornar escritor de novelas. Além de Três Graças, foi colaborador de Aguinaldo Silva em Império em 2014 e O Sétimo Guardião, em 2018, aquele fracasso. A Maurício Soares, diretor executivo da TV Globo e dos estúdios Globo, manifestou o desejo de renovação antes mesmo de Três Graças acabar. Soares e a direção de dramaturgia da emissora, liderada por José Luiz Villamarim, elogiaram os trabalhos realizados pelos três na novela. Né?
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2: É o nosso show da tarde de volta. O Lobo já começou bem aí, né? Daqui a pouco eu pego o resumo das novelas pra vocês também, viu, gente? 2h35, muito boa tarde. 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Vamos lá, tá chegando mensagem de áudio. Hoje valendo aí um delicioso bolo caseiro da Casa de Bolos lá de Camboriú. Gente, é demais. Daqui a pouco eu vou tomar o meu café com o bolo da Casa de Bolos lá de Camboriú. Pode ter certeza disso, viu? Quem é que tá mandando mensagem pra gente aqui? Boa tarde.
3: Boa tarde, Fernando Santos. Aqui é Laerte Vieira.
2: Olá, Laerte, tudo bem?
3: É, mandando aí um salve aí também, dizendo que estamos saindo do Itapema, indo pra Itajaí, curtindo aí a menina. Beleza? Um abraço.
2: Valeu, boa, Laerte.
3: Alô.
2: Um abraço pra vocês aí, Laerte. Obrigado aí pela sintonia também, viu, meu amigo?
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0: Boa tarde com ele, sempre ele, Michel Teló. Aí a roça vence, com certeza, né? Vamos lá, hoje valendo aí um delicioso bolo caseiro da Casa de Bolos lá de Camboriú. Pra você que está participando aqui do nosso show da tarde, tá deixando o seu alô, tá mandando a sua mensagem de áudio, né? Tá fazendo o quê, meu amigo, nessa quarta-feira de chuva? Tá um dia gostoso pra ficar em casa, né? É, hoje é quarta-feira do sofá, viu?
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0: Menina, 2:45.
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6: De volta agora pra falar das novelas, né? A Nobreza do Amor. No capítulo de hoje, o Gendal anuncia que em breve poderá se livrar de Alica para se casar oficialmente com Binta. Niara afirma a Teresa que gosta de Dr. Onildo. Malungo chega a Barro Preto e reconhece José. Ana Maria se anima para começar a dar aulas na escola. Mirinho estranha a ausência de Manuel no banco. Tonho conversa com Januário sobre Manuel e Ana Maria. Viriato repreende a forma como Virgínia se refere a Lúcia Alica. Malungo se ajoelha diante de Alica. O capítulo termina aí, deixando emoções para coração acelerado. João Raul decide no capítulo de hoje vender sua casa para Eduarda. Ronei anuncia a Nayane e Gael que Pepe Figueiredo deseja firmar uma parceria com os dois. Sinara não se conforma com o fato de Nora trabalhar sem cobrar, né? E Malvino sente ciúmes dos cuidados de Esteban com seu bebê. Valmir comenta com o filho João Raul que deseja morar com Irene. Leandro e Alaor pressionam Xavier. Nora conversa com Sinara sobre a importância do trabalho com as ervas de Caturama. Ronei sabota João Raul. Agrado convida João Raul para passar um tempo em sua casa. Eduarda e Leandro reúnem suas famílias. Alaorzinho surpreende Janete e a convida para morar com ele. Xavier revela a Zilá que Alaor o pressionou. Capítulo. E vamos para Quem Ama Cuida. Essa tá boa. Novela criada e escrita por Valcir Carrasco e Cláudia Souto e dirigida por Amora Maltner, que faz toda a diferença. No capítulo de hoje, a Sueli, a secretária, faz revelações sobre Dr. Ademir durante o encontro com Adriana. Silvana combina com Pedro e Kleber como representarão Tiago. Pilar observa Yuri, o segurança, né? Sueli procura Pedro para denunciar Ademir e fica surpresa ao saber do parentesco do advogado com o ex-chefe. Edivaldo se sente atraído por Tilde. E Sueli fica sabendo por Mirtes a verdadeira identidade de Adriana. Dora não acredita quando André afirma que Dr. Ademir a trai. Bruna se nega a contar sobre sua doença a Carmita, a mãe, né? E Pedro não concorda. Sueli pressiona Adriana a explicar o motivo de ter escondido seu nome verdadeiro e ter indicado Pedro como advogado.
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7: Eu sou da tarde, não para. Vamos lá, já tem mensagens por aqui, não? 99138-1005. Deixa eu abrir aqui o nosso WhatsApp. Quem é que tá mandando o seu recado por aqui? Vamos lá. Hoje valendo um delicioso bolo caseiro da Casa de Bolos em Camboriú. Alô, Rosane.
8: Rosane de Balneário Camboriú, ligadinha na rádio, menina, beijão.
7: Ô, Rosane, boa tarde pra você. Alete Muller, seja bem-vinda aí de Camboriú. Tem mais, Heloína da Cunha, tá no trabalho, tá curtindo aí o show da tarde, Heloína. Obrigado aí pela sintonia também, viu? Ah, quero participar do sorteio, é o Felipe Santos de Camboriú. Valeu, Felipe, boa sorte pra você também, viu?

0: não tem.
1: É o nosso show da tarde pra você com ele, João Gomes.
0: Valeu, Chico.
1: Sempre João Gomes.
0: Gordo, todo mundo reunido na alegria e na tristeza, na saúde e na doença.
1: Indestrutível.
0: Meu Deus do céu. Papai, tá dançando,
1: né? A Erika me atrapalhou aqui, que ela chegou atrasada no jornal, como sempre, viu? A gente tem que estar gritando pra ela.
2: Sucesso.

0: Menina 3:06, muito boa tarde pra você.
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2: A Polícia Civil investiga a possível ligação entre um carro roubado e incendiado e uma arma apreendida no interior de Camboriú. O veículo foi encontrado em chamas na localidade de Caetés na manhã de ontem. Segundo a vítima do roubo, os criminosos haviam dito que incendiariam o automóvel após o crime. Horas depois, a Polícia Militar apreendeu uma pistola calibre 38 com a numeração raspada, além de um carregador e 10 munições, escondidos em uma plantação de cana na Alameda Vila da Pedra. Após denúncias de moradores sobre homens em atitude suspeita, o local fica próximo de onde o carro foi encontrado. A Polícia Civil apura se a arma foi utilizada no roubo do veículo e se as duas ocorrências têm relação. Acompanhe também no portal menina.com.br. Balneário Camboriú lançará plano para revitalizar a Avenida Brasil e os pontais Norte e Sul. Motorista embriagado atropela pedestre e é agredido por populares e acaba preso em Itajaí. Com as informações do portal Menina News, Érica Guckert.
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0: Menina 3:08.
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0: 8:38.
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8: 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Show da tarde da menina. Deixa eu mandar mais abraços aqui pro pessoal que está aí mandando a sua mensagem de áudio, participando aí do sorteio. Hoje valendo um bolo delicioso, bolo caseiro, lá na Casa de Bolos de Camboriú. Rose Pasquale, boa tarde pra você, moradora de Itajaí com a gente. A Marli Otília Rente. Ô, Marli, parabéns, Fernando, pela tradução emocionante. Obrigado, viu, Otília? Semana que vem tem mais tradução pra vocês aí, viu? Eu sei que vocês são fãs aí das traduções. Eu e a minha amiga Juliana Toromeno, a gente faz nas quarta-feira. Geralmente tem um clipe de música, viu? Logo vai ter mais aí, com certeza, tá bom?
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8: Vamos matar saudade. Hoje nós vamos com a música Nobre Vagabundo, que é uma canção composta por o Márcio Melo, que ficou conhecida pela interpretação da cantora brasileira Daniela Mercury, gravada pelo seu quarto álbum de estúdio Feijão com Arroz, de 1996, hein?

0: Aline Davi, não mexe nas minhas gavetas, não mexe não, ei. Boa tarde pra todo mundo aí na companhia do programa desta quarta-feira. Temperatura 18 graus, deu uma caída na temperatura. É, a meteorologia acertou bem mesmo, hein?
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0: 3:23.
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0: Isabela Scherer revela diagnóstico de toxoplasmose na gravidez. A influenciadora e cozinheira Isabela Scherer revelou que foi diagnosticada com toxoplasmose no início da gestação. Ela tornou o caso público recentemente e contou que recebeu o resultado positivo quando estava com cerca de 10 semanas de gravidez. Sem tratamento, a toxoplasmose pode ser transmitida ao feto e provocar complicações como lesões oculares, alterações neurológicas e até aborto espontâneo. Segundo Isabela, o diagnóstico precoce impediu que a infecção atingisse o bebê. Após o nascimento, Tom será submetido a exames para descartar a transmissão vertical da infecção. Caso haja a confirmação de contaminação, o tratamento prevê o uso de antibióticos durante o primeiro ano de vida. Oh, tadinho. Tomara que não tenha nada. Após 3 anos afastada, Vitória Estrada, linda, pode voltar à Globo em novela das 19 horas. Fora das novelas da Globo desde 2023, quando fez uma participação em Fuzuê, a atriz Vitória Estrada pode retornar às produções no ano que vem. Seu nome é cotado para um papel em Elas que Lutem. A trama substituirá Por Você, que ainda nem estreia em agosto, né? A novela é escrita pelo Daniel Ortiz, apreciador do trabalho de Estrada. Elas que Lutem será ambientada no bairro do Brás, zona de compras populares em São Paulo. A trama conta a história de um grupo de mulheres que enfrentam grandes adversidades, precisando se unir para reconstruir suas vidas e alcançar o recomeço. Vitória Estrada começou a carreira na Globo em 2017, quando protagonizou Tempo de Amar. Também foi estrela de Espelho da Vida em 2018. Teve contrato fixo com a Globo até 2023, quando saiu. No ano passado, entrou no BBB e foi um dos destaques da edição. Desde então, ela tem se dedicado a novelas verticais. Grande Vitória Estrada, linda, talentosa.
1: 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Vamos lá. Mais recados por aqui. Você que está ouvindo aí as programação em casa, está trabalhando, você que está aí no trânsito curtindo a 100,5, a nossa rádio de mais de 1 milhão de amigos. Obrigado pelo carinho da audiência de sempre, viu, gente? Pessoal do nosso fã clube, aquele abraço pra você. Boa tarde. Deixa eu trazer uma mensagem de áudio aqui. Quem que mandou um alô aqui pra gente? A Jaques. Alô, Jaques.
2: Oi, Fernando, tudo bem? Jaques do Balneário Camboriú, escutando a Rádio Menina nas férias, aproveitando ficar com meu menino aqui, curtindo essas músicas, as traduções. E é isso. Um beijo, quero participar desse bolo.
1: Valeu, Jaques, tudo de bom pra você. Everaldo Machado, boa tarde, Fernando. Vou fazer um quentão só pra aquecer um pouquinho. Ah, um quentão é bom mesmo, hein? Maria de Fátima Luiz, tudo bom, Maria? Boa tarde, quero participar do sorteio. Está participando Francisco Castro de Manaus. Olha aí o Francisco ligado na programação da Rádio Menina. Valeu, Francisco! Boa tarde para você também, meu
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0: nosso show da tarde pra você com ela, Simone Mendes. Direitos iguais. Deixa eu mandar um alô agora pro Francinaldo. Ô, Francinaldo. Agora eu não vou errar o seu nome mais não. Francinaldo lá de Manaus. Mora lá onde o vento faz a curva. É longe demais, hein? Valeu, Francinaldo! Maria Aparecida de Fátima Luiz também. De rádio ligado com a gente. Ô, Maria! Boa sorte pra você aí. O Everaldo Machado também na sintonia, na companhia aqui do nosso show da tarde, né, Everaldo?
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0: tarde da menina, que vai chegando ao final. Com isso, o balanço aí deles, menos e mais, com Pablo, Saudade Inconveniente. Gostei dessa canção, hein? Obrigado pelo carinho da audiência de sempre. Show da tarde vai ficando por aqui. Amanhã de volta. 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E quem acabou levando aí esse delicioso bolo caseiro para tomar aquele café com a família? Quem será, hein? Quem será? Jaques Rutes. Alô, Jaques. Tudo bem, Jaques? Parabéns, parabéns, obrigado aí pela sintonia. Aproveite bastante, viu? Valeu, moçada, beijo no coração de todos.
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2: Uma operação para investigar crimes de abuso sexual infanto-juvenil praticados no ambiente virtual foi realizada hoje em Camboriú. A ação chamada de Operação Hat-Trick foi conduzida pelo GAECO, em apoio a uma investigação da Terceira Promotoria de Justiça da comarca de Camboriú. Durante a operação, foi cumprido um mandado de busca e apreensão no município. Segundo o Ministério Público de Santa Catarina, a investigação apura a possível posse e armazenamento de imagens e vídeos com cenas de abuso sexual envolvendo crianças e adolescentes. O nome da operação faz referência ao termo usado no futebol quando um jogador marca 3 gols em uma mesma partida. Neste caso, segundo o Ministério Público, é a terceira vez que o investigado é alvo de mandados de busca e apreensão por suspeitas relacionadas a crimes da mesma natureza. As investigações seguem em andamento. Acompanhe também no portal menina.com.br. Nova empresa assume gestão da UPA das Nações nesta quinta-feira. Carro na contramão bate em caminhonete e deixa 3 feridos em Camboriú. Com as informações do portal Menina News, Gerson Felipe.
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impactou na vida de todos nós. Boa tarde pra você, meu amigo, boa tarde pra você, minha amiga, boa tarde pra você que ouve a programação da rádio mais gostosa do litoral, pra você que se liga na Menina de BC, pra você que tá junto com a gente a partir de agora no Pôr do Som Sertanejo, a música sertaneja em destaque aqui. Eu sou Nilo Deitos e você, tudo bem? Tudo certo? Boa tarde, vem comigo, vem. Até às 6 horas da tarde estamos juntos na melhor programação. Portanto, meu amigo, portanto, minha amiga, quem que você tá aí, jururu, borocochô? Não quero isso, tá certo, tá chovendo. Mas quem faz o dia é a gente, né? Então manda uma mensagem pra cá, 479-9138-1005. Manda! Quero falar com você, quero saber da sua vida, se você tá bem, se tá tudo certo, se tá feliz, se tá pra cima, se tá alto astral, porque aqui não tem tristeza.

Tony Bajuque, você tá bem? Aumenta o volume. Esse índio véio é bom, né? Marcel Teodoro com o véio Teodoro. Caso proibido. Boa tarde, povo. Ê, mundão véio.

Mandar um beijão pra Letícia, que tá de aniversário hoje. Alô, Letícia, parabéns, felicidades, um beijão do maridão Fernando. Um abração de toda a turma aí da Convena pra você, tá bom, Leti? Feliz aniversário, meu bem. Tudo de bom.

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1: Essa música eu gosto. Fala, Diegão Boaventura. Dona Dani botou no serviço, né?
2: Preparada com

0: horas, 16:20.
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0: 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Boa tarde.
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0: 5, aqui pôr do sol, Rádio Menina. A líder de audiência em Balneário Camboriú e região. Estamos por aqui, levando sempre a boa música e a alegria, né, Luana? Oi, Luana, quartou! Pronta pra ouvir os melhores sertanejos do pôr do sol. Tava jururu, Luana. Mandou aqui, Nilo, tava meio borocochozinho, agora já animei, então tá bom, você não ouse ficar borocochô, tá bom? Beijo, Luana, tudo de bom, beijo no seu coração. Alô, Selma, como é que você tá, pirata?
1: Boa tarde, Nilo.
0: Boa tarde.
1: Tudo bom com o senhor?
0: Tudo bom.
1: Hoje eu tô recebendo aqui a visita da nossa presidente.
0: Olha aí.
1: Ela prometeu fazer um bolinho de chuva, mas tá feia coisa aqui.
0: Não,
1: ela
0: tá
1: não
0: fazendo.
1: Vai fazer. Tá me enrolando.
0: Sério? Ô, Nádia, que é isso? Você prometeu, tem que fazer. Faz o bolinho pra ela, faz. Faz bolinho de chuva, tão bom. Beijo, querida. Fala, mano. Tudo certo, meu querido?
2: Boa tarde, Nilo. Bem,
0: tudo bom?
2: Uma quarta para todos nós.
0: Amém?
2: Poder tocar para nós aí, Nilo. Chico Rei, Paraná.
0: Valeu, mano. Aquele abraço. Alô, Shaolin, o homem da Tchecutelaria. Deixou os documentos aí de Sandro Vieira Lima, né? Lá na 1501. Se alguém conhece o Sandro Vieira Lima, ou se o Sandro tiver ligado, alguém conhecer, fala pra ele aí, ó, tá? O Shaolin, a gente passa o contato do Shaolin aqui. Francinaldo, lá de Manaus, como é que tá, Manauara? Tudo bem? Aqui pra baixo, uma chuvarada danada, Francinaldo, e por aí, muito sol, muita seca. Heloína, chegou pra causar, Nilo, e judiar. Não, eu prometo judiar mais dos coração ainda. Fica tranquila, ô Heloína. Calma, que só começou, tem muito mais de onde veio essas.
3: Boa tarde.
0: Boa tarde, menino, homem, velho. Como é que tá, Aldemir? Tudo bom,
3: é
0: tranquilo?
3: Calma aqui, hein? Ligadinho, sintonizado. Nessa nave 100.5.
0: É isso aí, rapaz. E vamos pra cima que foguete não tem ré, não é mesmo? André Baez, abraço, querido. O pôr do sol, porque o sol foi embora, diz ele. Já que é pra judiar, vamos judiar. Alô, Dirlene, tudo bom, querida? Alô, Maria Aparecida Feltz, Elias Moraes, o churrasque. Mas já pode, pode. Fátima Leão. Essa é boa demais, hein? Dor de cotovelo, ouve aí.

Valeu, Simone Bajuc, tomando um cafezinho, curtindo a gente. Um abraço especial pra Sabrina de Souza Deolindo, lá na Penha. Alô, Sabrina! Marli Otília! Marli Otília, Priscila, Ana Lieda, um beijo pra vocês, meninas! Essa também é boa, hein?

0: Tudo bem?
1: Boa tarde, meu amigo Nilo.
0: Fala, Everaldo, boa tarde, tudo de bom pra você, meu amigo?
1: Aí, Everaldo, não é a mesma foto, não? Tá mandando sempre a mesma. Não, agora eu mudei até a panela.
0: O homem tá caprichando nos quentão da vida, né, mas que beleza. Fala, Diegão Boaventura, tudo bem?
2: Boa tarde, meu amigo
0: Diego! Tudo bem, meu queridão?
2: E aí, meu amigo, como é que tá? Tudo beleza?
0: Tudo
2: certo aqui.
0: Dentro dos conformes.
2: Só passando aí, confirmar a audiência.
0: Obrigado.
2: Ligadinho no sertanejo até o pôr do sol. Vamos contigo até 6. Beijão no coração e tchau!

0: já tá pensando em sábado, domingo, passar segunda? A para, né, Ricardo e João Fernando? Fala, meu amigo Francinaldo Castro, dizendo que lá em Manaus tem um sol pra cada manauense. Abraço, amigo velho. Alô, Karina. Quartou, Karina. Um beijo pra você, meu bem. Karina Borges de Jesus, ligadíssima com a gente, né? Autenticidade é o que me conecta, propósito é o que me move. Muito bem. Agora 4:41.
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2: Muito bem, aqui continuamos no nosso pôr do som sertanejo. Tudo bem, tudo certo, tudo legal. Fala, Ivete, tudo bom, minha querida?
3: Olha, seu Lilu.
2: Tudo bom?
3: Boa tarde pro senhor, tudo de bom.
2: Obrigado.
3: Tô na rádio da menina, tá bom?
2: Tá bom.
3: Abração pro senhor, fica com Deus.
2: Valeu, beijão, Ivete. Querida, tudo de bom, tá? Ótima quarta pra você. Bom dia, quem tá estreando o kit de chimarrão, ou melhor, boa tarde, né? Pra quem tá estreando o kit de chimarrão novo que ganhou no sorteio aqui. Tão mateando, muito bem. Ô Simone do Amaral, beijão pra você, sempre ligada com a gente, beijo querida, tudo de bom. Oi Rosângela.
4: Bom dia, aqui uma quarta-feira abençoada.
2: Amém.
4: Foi um dia chuvoso, mas já deu uma passada, uma melhorada. Eu tô pedindo uma música Corpo e Alma. Valeu.
2: Valeu.
4: Gosto muito da rádio menina, eu escuto direto quando eu tô limpando a casa.
2: Ah, que maravilha, um abraço pra você, Rosângela, tudo de bom, querida. Heloína, calma, calma. Nilo, viu? A Nádia faz bolo e convida nós pra ir tomar um café, um chá ou café da noite. É verdade. Aí você pode, eu ainda só depois das 9, né, se for assim. Ai, ai, Karina de Jesus ouvindo a gente. Ai, ai, ó lá, estão comendo pipoca, tomando chimarrão, as piratas, né? Só pra esconder o olho do tombo. Osvani Claudino, tudo bem aí por Lages, meu amigo? Muita chuva. Você, sim, tudo certo? Ê, trem, vamos.

0: bem, agora 5:01, 5:01 na programação aqui do nosso pôr do sol, muita coisa boa pra rolar ainda até às 6. Na primeira hora foi deliciosa, foi boa demais. E agora já estamos chegando com mais informações, porque agora tem, né, o nosso Menina News, muita notícia e informação. Ela já está por aqui, dona Daiane Valentim. 5:02.
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2: A UPA das Nações, em Balneário Camboriú, terá uma nova empresa responsável pela gestão a partir desta quinta-feira. A transição administrativa está prevista para ocorrer à meia-noite. A Sociedade Paranaense de Medicina foi vencedora do pregão eletrônico e assume os serviços que atualmente são realizados pelo Instituto Maria Schmidt, o IMAS. O contrato tem duração de 12 meses e valor mensal de pouco mais de R$1.120.000. Segundo a Prefeitura, a nova gestão também vai ampliar o quadro de profissionais da unidade. Atualmente, a UPA conta com 68 funcionários e passará a ter 88, com reforço no número de enfermeiros e técnicos de enfermagem, além da inclusão de uma assistente social e técnicos de segurança do trabalho. A administração municipal informou que a transição foi planejada para evitar impactos no atendimento à população. A UPA das Nações também passa por uma reforma e ampliação, com investimento aproximado de R$1 milhão. As obras devem ser concluídas e entregues em agosto. 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Muito além da Praia Central, o patrimônio natural que Balneário Camboriú ainda preserva. Carro na contramão bate em caminhonete e deixa 3 feridos em Camboriú. Com as informações do portal Menina News, Daiane Valentim.
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6: Eu mesmo que tô por aqui, você tá bem? Alô, Francisca Coutinho, boa tarde, tudo bem contigo? Aquele abraço. E daí, Diegão, o que que me conta?
7: Mas, meu amigo Nilo, com esse tempinho aí, tá precisando de cãozinho chororó, né? Fogão a lenha. Pega a viola. Ei, ai, ai, ai, ai.
6: Abraço, Diegão, tudo de bom pra você, meu amigo. Um abraço também, manda um abraço pro Marcos, lá da Maria Gabriela Pizzaria, deve estar ouvindo a gente, né, Marcos? Um abraço pra você, tudo de bom, obrigado pela audiência e pela sintonia, vamos que vamos. Essa é do Renan e Raí, ouve aí.

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2: Rádio Menina, 5:23.
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7: Confederação Brasileira de Futebol anunciou uma novidade para o Campeonato Brasileiro. A partir da 20ª rodada, que marca o início do segundo turno da Série A, entra em operação o VAR com impedimento semiautomático. A tecnologia utilizada na Copa do Mundo já foi testada nas últimas semanas em partidas das categorias de base e também da Série A. O anúncio foi feito pela CBF durante reunião com os clubes ontem no Rio de Janeiro. O sistema já está disponível em todos os estádios da Série A e utiliza cerca de 30 câmeras para identificar automaticamente a posição dos jogadores, tornando as decisões de impedimento mais rápidas e precisas. A empresa responsável pela tecnologia é a mesma que opera o sistema na Premier League, no Campeonato Mexicano e no futebol da Bélgica. Gerson Felipe para Esporte Total. 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
2: Muito bem, pôr do sol 5:29, o tempo voa. Você percebeu que passa depressa demais? Meu Deus do céu, né? Mais meia horinha só de pôr do sol. Meu amigo Reginaldo, tudo bem contigo, Reginaldo Conceição?
11: Fala, Lilo, boa tarde, meu
2: boa
11: querido.
2: Tarde, boa meu tarde, querido.
11: Reginaldo aqui do Peixe, parceiro da pesca, tá passando aqui pra te desejar um grande abraço, meu amigo. Ô, Lilo, não vou falar muito porque a patroa tá aqui do lado, né? Sabe como é que é, né, meu querido?
2: É. Manda um abraço pra patroa aí.
11: Ela tá com inveja, ciúme, vai me avançar aqui, Nilo. Valeu, manda um abraço pra minha esposa Adriana aqui, Nilo. Valeu, grande abraço.
2: Claro, valeu, Reginaldo. Pra você e pra esposa Adriana, um abraço especial, tá, meu querido? E a Roseli Weber, tudo bem, Rosê?
12: Boa tarde, Nilo.
2: Boa tarde, tudo querida. Bom? Tudo
12: uma
2: ótimo.
12: Boa tarde pra ti e pra todos.
2: Amém. Beijo. Pra todos nós. Beijo, beijo, Roseli. Leandrão.
13: Fala, meu amigo Nilo Davidson. Aqui é o Leandrão de Balneário Camboriú da
2: Fala, Bahia. Leandrão.
13: Tão indo pra casa guardar o caminhão, né?
2: Mas já, homem velho.
13: Uma ótima e abençoada quarta-feira a todos aí.
2: Amém.
13: Toca pra nós uma moda boa se der tempo aí, ó. Terceira dimensão, último baile.
2: Meu Deus do céu.
13: Faz tempo que eu não escuto essa moda aí.
2: Essa é marvada.
13: Um abraço, fica com Deus aí.
2: Um abraço, Leandrão, tudo de bom. Durval e Aladim. Essa é judiada também. Eu gosto demais da conta, velho.

0: sofrência, pedindo pra machucar no fundo do coração.
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0: ei, Francinaldo velho, lá no Manaus.
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0: Fala, Almeida.
2: Boa tarde, Nilo, passando aqui pra desejar a vocês os ouvintes.
0: Boa tarde.
2: Uma boa quarta-feira.
0: Valeu.
2: Um abraço a você e a todos os ouvintes. As músicas aí estão demais. Estão caprichadas. Aquele abraço.
0: Abraço. Ô, Nilão, ainda bem que eu tô na faxina com a prenda, que você tá machucando, né? Ah, disse que vai tomar um vinhozinho depois da faxina. Ô, Heloína, chora não, Heloína. Chora não, que essa é doída, né? Ou chora. Ah, tá bem, não tem problema. Pode chorar. Olha o Zezé! Essa é a outra que eu não canso de ouvir, velho. Pode mais dessa moda.

Pois é, pois é, pois é. Vou contar pra vocês uma coisa. Agora 5h42. Aí você pensa assim, ó. Na madrugada, um jantar à luz de velas, depois do amor. Fala por nós. Chove lá fora e aqui dentro o sol brilha demais em nossos lençóis. Ah, meu Deus! Um jantar à luz de velas depois do amor. Judia do coração desse povo. O Ricardo falou, boa tarde, Nilo. Manda um abraço pro Claudecir vascaíno sofredor. Ô, Claudecir. Eu tô rindo da Heloína. Judiando dos corações, Nilo. Essa é

0: março, tudo de bom, de bom, de bom.
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0: Mandar um abração pessoal lá da Sax Calçados, alô Marlene, alô Dani, um beijo pra vocês, minhas queridas. Abração pro amigo Deja, sempre ligado com a gente também.
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0: 5:44.
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12: Muito bem, estamos de volta na programação da sua Rádio Menina, a rádio de 1 milhão de amigos. Manda um abração pra Dirlene, até mais, Dirlene, beijo pra você no coração. Ah, daqui a pouquinho, pra quem participou hoje, eu vou sortear uma chaleira elétrica. O que você acha, hein?
13: A gente preferiu.
12: Chaleira elétrica pra turma aí? Vai ficar bom, não? Coisa especial.
13: Pelo jeito que você sorriu,

0: pro inferno com o meu amor, tá? Música do Milionários é Rico. Deixa eu registrar aqui o Cláudio César participando com a gente, a Heloína. Quem mais? O Almeida chorando. Ai, ai, fala, Cristian.
1: Boa tarde, eu tô escutando aqui o Porto do Sol Sertanejo. Quero participar desse sorteio, abração.
0: Abração, Cristian. Fala, Nilma.
2: Imagine, nessa tarde, esse dia cinzento aí, nessa quarta-feira de sofá, essa tarde romântica aí, nessa tarde de...
0: Marvada, né? Marvada essa tarde.
2: Machuca os corações. Um abraço e um ótimo dia a todos que... Final de dia a todos que estão na escuta do seu programa maravilhoso.
0: Tá certo, mandar um abraço pro Nicolau. Nicolau Oliari curtindo a gente também, né, Nicolau? Ai, ai, que legal. Quem faturou hoje a chaleira elétrica foi a Luana Caroline. Luana Caroline Carvalho. Muito bem, olha aí que deu sorte, hein? Bem a Luana que tava jururu no começo do programa. Ô Luana, é você, né? É ela mesma. Tava jururu no começo do programa e no final acabou ganhando o prêmio. Mas que legal, Luana. Beijo pra você, meu bem. Vou encerrando por aqui o programa de hoje. Agradecendo você que tá acompanhando a programação, né? Que amanhã a gente volta. 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Enquanto isso, quem está chegando por aqui, mais uma vez para o canal, sem a ele, meu amigo Tigrão. E daí, Tigrão, tudo bem?
3: Nilo Deitos, boa noite, tudo
0: boa
3: bem,
0: noite,
3: Nilo?
0: Tudo ótimo, paz? Tudo bem, graças a Deus.
3: Hoje o tempinho tá feinho, né, cara?
0: É, rapaz. É,
3: pensei que tava me preparando.
0: Deixa
3: já.
0: Deixa
3: eu tava dando uma caminhadinha na praia hoje, fui e voltei, Pontal Norte, Pontal Sul, duas vezes, me preparando para a apresentação no Ariribá hoje à noite, né? Mas hoje não tem apresentação.
0: Eu acho que essa tu mentiu pro tio. Tudo bom, Tigre?
3: Tudo bem, graças a Deus, tudo em paz, mas o Marinho vai trazer boas notícias, porque vai baixar a temperatura, mas o tempo vai melhorar.
0: Oh, que bom.
3: A economia hoje, o dólar, deixa eu ver, o dólar, R$5,05, adivinha a questão do novo tarifaço do Trump, passa a valer a partir desta quarta-feira. Uma boa notícia para quem gosta de cultura: a Galeria Municipal de Artes vai ser reaberta agora no próximo dia 28. Teremos a transição de nova administração da UPA das Nações, às primeiras horas desta quinta-feira, a partir da zero hora. Aquilo que eu disse esses dias com a Aline Leal, a nossa secretária municipal de saúde. Eu espero que quem vai administrar a partir de agora a UPA das Nações, né? Com bastante sucesso, porque tenho dito isso algumas vezes. Todas as vezes que pessoas que eu conheço, que inclusive eu, né, preciso utilizar a UPA das Nações, sempre foi fantástico. Vamos torcer para que isso aconteça. Nós vamos ter uma audiência pública para discutir já o orçamento de 2027. Sabe que eu estou curioso, né? Vou dar uma ligada para a minha fonte, viu, Dai? A minha fonte. A Dai nem sabe qual é a minha fonte, que você não divulga a sua fonte, né? Tu sabes. Tu não me diz as suas fontes, também não digo as minhas. Para saber mais ou menos quanto que vai ser o orçamento para 2027. BC Trânsito amplia conexões da malha cicloviária, novo trecho na Rua 3000. Flávio e o presidente Luiz Inácio têm empate técnico no segundo turno, um destaque da política. Na Copa Sul-Americana, hoje tem Independiente Medellín e Vasco da Gama, Vasco da Erika Gugert. Na Série A, ontem, a primeira partida da semifinal da Série A do Campeonato Veterano de Balneário Camboriú, a goleada do Ponte Pencil, 6-4 no Audax, é o primeiro finalista do nosso campeonato. O Ponte Pencil, que adivinha? Comandado pelo Beto Castilho. Na área policial, uma operação na cidade de Camboriú mira o investigado, aliás, pela terceira vez, Caco Sem Vergonha, por material de abuso infantil. É a terceira vez. Hat-trick, a gente diz no futebol, né? É a terceira vez.
0: Que barbaridade.
3: Está sendo investigado. Espero que fique atrás das grades.
0: E tem fumaça, Tigre?
3: É verdade. Nós tivemos um sinistro de trânsito, deixou três pessoas feridas lá em Camboriú. E agora à tarde, essa matéria não é minha, é do a Razão, né, Dai? Razão? Mais um bandidinho, é o terceiro dessa semana que subiu, né?
0: E foi cancelado o CPF.
3: Foi cancelado o CPF. Foi agora à tarde, lá em Tijucas. A gente traz alguns detalhes na sequência aqui. São alguns destaques para a gente conferir na edição do Canal 100 desta quarta-feira. Só mais um destaque,
0: Nicolás. Claro, claro.
3: Bem rapidinho, para não tomar muito o seu tempo. Ele faz o que ele quer. Ele tem uma fortuna estimada em 6 bilhões de reais. Então ele faz o que ele quer. Se tem, é porque mereceu, não é verdade? Tô falando, sabe de quem?
0: De quem?
3: Do Neymar.
0: O Neymar.
3: O Neymar é o seguinte, não jogou na Copa, jogou só um pouquinho, não jogou na vitória do Santos ontem, mas adivinha o que ele jogou ontem?
0: O que ele jogou ontem,
3: Tigre?
0: Ele
3: jogou um pokerzinho.
0: Pokerzinho. Ele gosta.
3: A entradinha só de 25 mil reais.
0: 25
3: mas
0: mil?
3: Ele faz o que ele quer.
0: 25 tem, aí, isso é só a entrada. Fala Ribai, Adion, essas verdade. Coisas, né?
3: O pessoal hoje eu vejo muito na mídia, eu acho que faz o que tu quer, né? O Santos permite, o Santos estava jogando na Venezuela.
0: E ganhou. E goleou.
3: Eu vi o jogo. Aí o pessoal se preocupa com o Neymar. Ele faz o que ele quer da vida dele. Só não sei se está certo, né? Foi preservado pela comissão técnica. Olha só, quem diria eu fazer um pequeno elogio ao Dino?
0: Sério?
3: Hoje quero fazer um pequeno elogio ao ministro Flávio Dino, do Supremo Tribunal Federal. Você sabe o que ele fez? Ele determinou, a pedido da Advocacia Geral da União, determinou que estados e municípios tem que abrir os olhos, tem que prestar contas sobre emendas individuais, emendas destinadas a shows e eventos culturais de 2020 a 2024. Ele pediu, porque é 1,5 milhão, 1,6 milhão, 500, não é? Um show? Então, por que eu estou dizendo isso? E eu acredito que ele está querendo apurar o seguinte: 2020. A gente não podia nem estar aqui trabalhando, eu e você, sem máscara, não é verdade?
0: Verdade.
3: Nós estávamos na pandemia. Como é que tinha shows, eventos culturais lá em 2020? É estranho, né? Primeira vez que eu dou um toque pro dia.
0: Vamos aguardar, né?
3: Aguardaremos, tá, Nilo? São esses os destaques de hoje, tá bom?
0: Porque você sabe que cachorro mordido de cobra tem até medo de linguiça.
3: Claro que tem.
0: Então tem que ficar atento. Tá certo, Tigre. O Canal 100 está começando hoje, em breve.

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15: Olá, muito boa noite. Estamos iniciando a partir de agora mais uma edição do Canal 100, sem dúvida. Você já sabe, esse é o verdadeiro canal da informação transmitido para você através da nossa Rádio Menina 100.5, a rádio de mais de 1 milhão de amigos, e a nossa TV Mocinha para você que tem TV a cabo CSS 18.1. Tem muita informação. A sua participação conosco é primordial. Anote o WhatsApp do jornalismo para você interagir com a edição do Canal 100. Anote aí 991741005. Meu WhatsApp é só textos 992258543, ou ainda Nilo Deitos. Boa noite, Nilo, tudo bem?
16: Boa noite, tudo bem, Tigrão? Boa noite, Daiane Valentim, boa noite você que acompanha a programação do Canal 100. Você pode participar também através do WhatsApp aqui do estúdio, que é o 47991381005. Também pelas redes sociais, Instagram e Facebook da sua rádio, menina.
15: E nós estaremos aqui aguardando a sua manifestação na crítica, no elogio, na reivindicação. Você agora, neste exato momento, se você tiver qualquer informação, já sabe, seja o nosso repórter, sempre com muita responsabilidade. Vamos juntos, já é quarta-feira, 22 de julho de 2026, estamos vivendo o nosso molhado inverno brasileiro.
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15: Quem tem as informações do tempo, da temperatura na edição do Canal 100, o nosso especialista é você, Marinho Stringari. Boa noite, Marinho, tudo bem?
18: Tudo bem, Tigrão? Uma ótima noite aos amigos aqui do Canal 100. E confirmando as nossas previsões de ontem aqui, nós já temos áreas de instabilidades, o avanço de uma frente fria quebra o bloqueio atmosférico, trazendo a condição de chuva e instabilidade que deve persistir pelo menos até a sexta-feira. A segunda parte da semana segue com maior períodos de nuvens, algumas tímidas aberturas de sol, não vai chover direto. Com alguns temporais localizados, não está descartado rajada de vento e até queda de granizo em algumas localidades, já que o clima foi bastante quente. Tivemos aí o bloqueio que manteve essa condição, né? Quando nós temos aí o calor atuando no interior do Brasil, nós temos a chuva bloqueada aqui no sul, onde forma o veranico, calor fora de época e tempo firme que agora dá lugar, então, a chuva que deve persistir para os próximos dias aqui na região. É bom ficar sempre atentos aos avisos e alertas da Defesa Civil, já que nós temos então a condição de chuva mais persistente para os próximos dias. Nós teremos ainda os ventos mudando de direção, eram noroeste e nordeste, vento quente, por isso aquele calorão. Agora passa vento do quadrante sul, girando a sudoeste e sudeste para os próximos dias, persistindo esse vento. Condição que deixa o estado do mar agitado na área de navegação e pesca. Não há previsão de maré muito alta para os próximos dias, mas podemos ter mar agitado com ressaca em algumas praias aqui da costa norte catarinense. Esses ventos sudoeste e sul, também um vento gelado, derrubam as temperaturas, volta a fazer frio, com mínimas entre 10 e 12 graus, e as máximas não devem ultrapassar os 20 graus, pelo menos até o sábado, onde teremos então a condição de inverno e chuva mais volumosa em algumas localidades. Desejando a todos uma boa noite, Tigrão, com as atualizações da previsão do tempo, os dados da Univale, Marinho Stringari para o Canal 100.
15: Obrigado, Marinho. Canal 100 que tem textos e interpretação de Luiz Carlos Chiqueirão. Apoio técnico é de Nilo Deitos. Para atender você na recepção e os nossos telefones, Denise Bravo. Previsão do tempo é sua, Marinho Stringari. E a produção do Canal 100 é competência da Diana Rosa Valentim. Proposta, dona Diana. Boa noite. Os seus destaques para o Canal 100 desta quarta-feira.
19: Boa noite, Chiqueirão. Boa noite, Nilo Deitos. Boa noite aos nossos ouvintes. Olha só, Tigrão, hoje a gente vai falar com Paulo Bornhausen, ele que é secretário de Articulação Internacional e Projetos Estratégicos daqui de Santa Catarina, que é uma reunião na Fiesc, Tigrão, discutiu um plano de ação catarinense diante das novas tarifas aplicadas pelos Estados Unidos. Nós vamos conversar também com o Coronel Araújo Gomes, secretário de Segurança daqui de Balneário Camboriú, sobre aquela reunião, Tigrão, que vai ser com pilotos de drones e helicópteros, e a reunião é hoje. Tigrão, eu trago uma reportagem especial pelo aniversário de Balneário Camboriú, muito além da Praia Central, o patrimônio natural que Balneário Camboriú ainda preserva.
15: São reportagens especiais. Ontem nós passamos aqui da Érica Guggert, Balneário Camboriú, a cidade dos arranha-céus. E hoje tem a matéria sua, Diana Ross Valentim. Agora são 18 horas mais 12 minutos.
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15: A economia, o dólar cai, fecha a 5,5, de olho no novo tarifaço.
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15: O dólar fechou em queda de 0,43% nesta quarta-feira, cotado a R$ 5,05. A nova taxa adicional de 25% imposta por Donald Trump sobre produtos brasileiros ficou no ar do radar dos investidores. A tarifa já entrou em vigor e a expectativa é que uma nova alíquota, que que deve ficar entre 10% e 12,5%, seja anunciada em breve para cerca de 60 parceiros comerciais, incluindo, claro, o Brasil. A medida também coloca pressão sobre o governo brasileiro, que ainda conversa com empresários dos setores afetados e avalia como reagir à taxação. Além disso, o conflito no Oriente Médio, o número cada vez menor de embarcações que conseguem cruzar o Estreito de Hormuz, também segue no radar. Euro 5,76, a Libra 6,78. Já o principal índice da Bolsa Brasileira avançou 2,44%, 177.548 pontos. 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Galeria Municipal de Arte, para você que gosta de cultura, vai ser reaberta agora dia 28.
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15: Fechado há cerca de 6 anos, a Galeria Municipal de Arte será reaberta pela Prefeitura dia 18 agora, 19 horas, exposição de trabalhos de artistas locais, apresentação musical. Programação gratuita ao público marca a retomada do espaço, que passou por reforma nos últimos 3 meses. Ela está no piso superior do Teatro Bruno Nitz. A galeria ficou desativada por problemas de iluminação, piso, climatização, entre outros. Na reabertura, vamos ter a apresentação musical do grupo vocal feminino As Passarinhas. O público também poderá conferir a exposição Olhares sobre BC, uma mostra coletiva organizada pela Câmara Setorial de Artes Visuais. Com trabalhos de 34 artistas, a exposição celebra a diversidade da produção artística e a recuperação da Galeria Municipal. A mostra, aliás, poderá ser visitada até o dia 28 de agosto, de segunda a sexta, das 13 às 18 horas, e nos dias e horários em que houver espetáculo no Teatro Municipal Bruno Nitz. 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Continue participando, interagindo conosco, 991-74-1005. Secretaria de Saúde, a informação de que a 0 hora desta quinta-feira começa a transição da administração da unidade de pronto atendimento do bairro das Nações. A empresa Sociedade Paranaense de Medicina, aliás, foi a vencedora do pregão eletrônico, vai assumir a gestão da unidade a partir da 0 hora desta quinta. A gente lembra que atualmente a UPA das Nações é gerenciada pelo Instituto Maria Schmidt. A SPM será a responsável pela prestação de serviços nas áreas de pronto atendimento médico, enfermagem, apoio administrativo e operacional da UPA das Nações. Atualmente, 68 profissionais atuam na UPA. A nova gestão contará com 88 profissionais no total. Aumento do número de enfermeiros, técnicos de enfermagem, bem como a inclusão de uma assistente social, técnicos de segurança, que não haviam antes. O contrato assinado tem validade de 12 meses, no valor total de R$13.444.999,92. Sendo, né, R$1.120.416,66 mensais. Boa sorte, boa administração, né? na UPA das Nações. 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Bom, hoje tem mais uma reportagem muito especial. Preste atenção. Muito além da Praia Central, o patrimônio natural que Balneário Camboriú ainda preserva. A reportagem é especial em homenagem aos 62 anos de Balneário Camboriú. É sua, Dayana Ros Valentim. Você.
4: Antes dos arranha-céus que transformaram Balneário Camboriú em um dos destinos turísticos mais procurados do país, a paisagem era outra. Após mais de 6 décadas de emancipação, o que ficou da antiga cidade? A historiadora Mariana Schlickmann relata que o município começou a ganhar fama justamente pela natureza preservada. As famílias vinham para veraneio nas praias, enquanto lagoas e áreas úmidas faziam parte da paisagem do centro e da Barra Norte.
21: Era um mar tranquilo, limpíssimo. Virou um ponto turístico porque era uma praia muito boa para vir com a família. Ela criou esse hábito de veranear, né? As pessoas vinham passar o verão inteiro em Balneário Camboriú porque era uma praia deliciosa para estar com a família. Era um mar tranquilo, limpo, com muitos peixes, muito frutos do mar, uma pesca muito forte. Tinha as duas lagoas, então era um lugar realmente paradisíaco.
4: Segundo Marcos Poletti, pesquisador e especialista em gestão costeira, a urbanização acelerou principalmente a partir das décadas de 1950 e 1960 e ganhou ainda mais força com a construção da BR-101 nos anos 1970.
22: Mas até 1930, 1940, tenho fotografias, né, da Praia Central, onde a composição da paisagem era de praias, dunas, pequenas dunas, né? E uma grande restinga que praticamente ocupava toda a planície, né, da Praia Central.
4: Mesmo conhecida pela intensa verticalização, Balneário Camboriú ainda preserva áreas importantes de Mata Atlântica, como conta o especialista em direito ambiental Gil Kederman.
23: E uma cidade, como é a nossa, uma cidade vertical, ela você concentra 80% da população em 20% da área. Então nós ainda temos, apesar das pessoas não acreditarem, 50% de vegetação de Mata Atlântica nativa preservada na cidade. Nós temos 1,1% de todo o nosso território com mangues, e que há 20 anos atrás eram 0,8%.
4: Balneário Camboriú possui uma extensa área de proteção ambiental, a APA Costa Brava, que abrange o trecho preservado das Praias Agrestes, cortado pela Avenida Interpraias, Laranjeiras, Taquarinhas, Taquaras, Pinho, Estaleiro e Estaleirinho. O plano de manejo da APA estabelece regras para o ecoturismo e proíbe a construção de arranha-céus naquela região, para proteger a fauna e a flora e visando o desenvolvimento sustentável.
21: Eu acho que o que ainda preserva a Balneário Camboriú antiga é a Ilha das Cabras, né? Também as Praias Agrestes, né? São o que mais lembram essa Balneário Camboriú, dessa beleza natural.
4: Além das praias, há outro patrimônio considerado estratégico para o futuro. O rio Camboriú, responsável pelo abastecimento de água de Balneário Camboriú e da cidade-mãe Camboriú.
22: O rio Camboriú é o grande patrimônio, né, que nós temos, porque na realidade nós estamos falando de um bem absolutamente fundamental para que nós seres humanos possamos viver, que é a água, né? Então, pensar, né, na conservação do rio Camboriú, ele é essencial para toda a sociedade, né? Seja quem for, tomadores de decisões, empresários, homens, mulheres, crianças, adultos, pessoas de idade, ou seja, todo mundo depende desse rio. Não adianta você só ter água, ter abastecimento de água, se essa água ela não for também de qualidade.
4: Gil Kederman relembra momentos de infância e compartilha um sonho para o futuro.
23: Eu só tenho uma expectativa, e ver o meu Rio Camboriú despoluído novamente. Balneário Camboriú tem que ganhar esse presente. O Rio Camboriú tem que estar despoluído, o Rio Peroba, o Rio das Ostras, o Peroba, o das Ostras, o Ariribá. Esses cursos d'água têm que ser revitalizados. Tem toda essa gama futurista, mas agora eu quero voltar ao passado, porque eu quero voltar a tomar banho no Rio Camboriú como eu tomava quando era pequeno.
4: Para o pesquisador Marcos Poletti, conservar o que restou exige planejamento urbano aliado à proteção ambiental. Entre as memórias de uma cidade cercada por lagoas e restingas e os desafios futuros, Balneário Camboriú chega aos 62 anos com uma certeza. Preservar suas belezas naturais é também garantir qualidade de vida para as próximas gerações.
22: A natureza, para mim, o lugar mais lindo de Balneário é a Praia de Taquarinhas. Quando eu vou ali, né, e fico ali no mirante olhando, né, a grandeza é impressionante, né, de você ver ainda uma área toda coberta de Mata Atlântica, né, aquela praia incrível, né, pensar que daqui 100 anos muitas crianças, jovens e adultos pudessem chegar ali e ver essa mesma paisagem.
4: Daiane Valentim para a Rádio Menina.
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15: 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Eu parabenizei ontem a Érica Gucker pela matéria especial que falou sobre os arranha-céus, né? De Balneário Camboriú hoje. Tirar o chapéu para você também. Parabéns por essa reportagem tão especial. E a gente tava falando fora do ar aqui, né? Guardar, arquivar essas matérias que são muito importantes para preservar pra gente, também para você, né? O teu trabalho, o teu profissionalismo. Eu até hoje tenho essa felicidade, né? De conhecer essa cidade desde 1975, mas morar na cidade, setembro de 1980. Então, um pouquinho da história de Balneário Camboriú também passou aqui, né? Nosso crivo, pela nossa visão, pela nossa voz, enfim, é muito importante preservar esses detalhes interessantes. Nessa questão que, por exemplo, você levantou hoje na tua reportagem especial. 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O nosso primeiro rápido intervalo comercial. Vamos voltar na sequência, porque ainda tem muita informação para a gente conferir na edição desta quarta-feira do Canal 100. Um instante só.
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6: Voltamos na edição do Canal 100 desta quarta-feira. Daqui um pouquinho vou conversar com o Paulinho Bornhausen, que é o secretário de Articulação Internacional, Projeto Estratégico. A gente vai falar, o Paulinho esteve em Floripa hoje, né? Discutindo um plano de ação de Santa Catarina com relação às novas tarifas do Trump. São nossos assuntos. Olha só. Pilotos de drones, helicópteros da nossa cidade, convidados para a reunião pública nesta quarta-feira.
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6: Agradecemos sempre a gentileza do Coronel Araújo Gomes, que é o nosso secretário municipal de Segurança e Ordem Pública de Balneário Camboriú. Primeiro, é um prazer ouvi-lo, tê-lo aqui no Canal 100 da Rádio Menina, TV Mocinha. Tudo bem, Coronel? Boa noite.
8: Não, tudo bom, ouvintes? É sempre um prazer estar falando com você. Sempre gosto de lembrar o quanto eu admiro o teu trabalho e quanto é bom poder falar com a população de Balneário e da região através dos teus microfones.
6: Comandante, como vai funcionar esse projeto de drones, esses drones automatizados que a prefeitura está testando aqui na nossa cidade, comandante?
8: Na verdade, essa reunião, ela é uma reunião bem estratégica.
6: Sim.
8: No seguinte sentido, Tigrão. Quando se fala de drones, eu lembro de quando eles começaram, a gente acaba lembrando sempre de algo, primeiro, recreativo.
6: Sim.
8: Depois, algo que qualquer um pode comprar e usar para ganhar um dinheiro, fazer um trabalhinho e tal. Mas a verdade é que os drones, né, esses veículos não tripulados, eles têm a necessidade de respeitar uma série de normas, de legislações, de controles que são exigidos pelos órgãos de controle de aviação para que eles não sejam causadores de acidentes. Primeiro, eles mesmo caírem por erro de operação, baterem, colidirem, caírem sobre pessoas, sobre patrimônios, eles não colidirem entre si, eles não entrarem na rota de aeronaves, dependendo do porte, ele pode ser um risco para um avião que está pousando, tanto que há áreas, corredores onde eles não podem voar, e a gente vinha já observando através do guarda-porto, que é o cara que aqui na Guarda Municipal é o responsável pela área de drones, que principalmente nos grandes eventos, Tigrão, a gente estava tendo dificuldade de operar com segurança. Porque chegava um influencer, chegava uma pessoa, às vezes, com seu drone particular, mas chegava um profissional que não é tão atento às regras de segurança, e a gente começou a identificar uma série de situações de perigo. Por iniciativa, então, do Porto, que me provocou, a gente convidou os operadores da região, inclusive os operadores de helicóptero, para nós começarmos a alinhar alguns procedimentos para operar com segurança nessas situações.
6: Uhum.
8: Nessas situações. Ter a questão de ordenamento do voo nos grandes eventos, ter a questão da garantia de que todos os equipamentos que decolam têm aquele voo registrado e autorizado pelo órgão de controle, ter a certeza de que os canais, que são os corredores que são designados para as aeronaves tripuladas, como os helicópteros, que são muitos em Balneário Camboriú, são respeitados. E a preocupação se tornou maior porque a gente está testando um equipamento, Tigrão, que é um equipamento de alta tecnologia, cujo voo é automatizado, ele voa sozinho. Perfeito. Então ele parte do pressuposto de que aquela rota que foi autorizada para ele vai estar desobstruída. Então quando ele diz assim, olha, eu digo para ele, decole às 7 da manhã ali do Pontal Norte, da Barra Norte, faça a Praia Central, verifique a Barra Sul, vá até a Ilha das Cabras e volte até o ponto inicial. Eu registro isso nos órgãos de controle e eu parto do pressuposto de que esse itinerário, ele está livre. Pô, mas se uma pessoa que não respeita a legislação decolar sem consultar, sem se registrar, sem pedir autorização, muitas vezes ele pode entrar no caminho desse voo do drone automatizado e provocar um acidente, e um acidente bem grave. Então, hoje é um passo bacana para a cidade, onde a gente só está sendo o organizador, o mobilizador de um consenso dos operadores profissionais de drones e helicópteros na cidade, para fazer uma conversa, sentar e começar a estabelecer alguns procedimentos entre nós para garantir a segurança dessa navegação.
6: Coronel, quais foram os primeiros resultados? Eu me lembro que a gente conversou sobre isso até do show que teve agora do aniversário da cidade. Os primeiros resultados do uso do drone autônomo durante o show de aniversário do Alexandre Pires, né, Daiane? Teve algum resultado já nessa utilização?
8: O drone, nós estamos ainda explorando as possibilidades dele.
6: Ah, sim.
8: Ele já deu resultados na questão do apoio à pesca com a tainha, da tainha, no patrulhamento da orla. Ele já deu resultado em pelo menos uma ocorrência em que ele decolou emergencialmente para verificar uma situação que nos foi reportada pelo 153. Mas o que ele fez de mais legal no show, além do patrulhamento em geral, foi que a gente conseguiu calibrar ele, primeiro, para estimar qual era o público que estava assistindo num determinado momento usando a inteligência artificial. Isso é uma coisa bem bacana, envolve segurança, porque todo esquema de segurança ele é montado para um determinado público, e à medida que isso vai evoluindo, a gente vai mudando o esquema, deslocando guardas e policiais de posição e assim por diante. E a segunda coisa que nós utilizamos, que foi muito legal, foi utilizar as câmeras térmicas para detectar os pontos de maior concentração e monitorar a segurança dessa concentração de pessoas. As normas internacionais indicam que, às vezes, em shows, o que acontece? As pessoas de trás vão comprimindo as pessoas que estão na frente contra barreiras físicas, contra torres de observação. E isso, no mundo inteiro, é monitorado, e no Brasil não é monitorado. E é um dos fatores monitorados por questão de segurança internacionalmente. Nós não tínhamos feito isso ainda. Nesse show a gente conseguiu fazer. Lembrando que tudo isso tem a ver, Tigrão, com a intenção de Balneário de cada vez mais se tornar uma referência para grandes shows, inclusive shows internacionais. Então a gente aproveita cada evento desse para fazer não só um evento seguro, porque a população merece, obviamente, esse é o padrão de Balneário, mas para ir aprendendo mais, para nos prepararmos para shows cada vez maiores. E esse drone nos ajudou nisso no show do Alexandre Pires, no aniversário da cidade.
6: Perfeito. Vou te liberar para participar desta reunião. Coronel Araújo Gomes, o nosso secretário municipal de segurança e ordem pública de Balneário Camboriú. Coronel, sempre também é um prazer ouvi-lo, tê-lo aqui no canal 100 da Rádio Menina, TV Mocinha. Obrigado pelas informações.
8: Eu é que agradeço, desejo um bom finalzinho de tarde, início de noite para todo mundo e estou sempre à disposição.
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6: 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Vamos fazer um rápido intervalo e na volta, hoje vou receber um convidado muito especial para a gente conversar aqui na edição do Canal 100. Temos muitos assuntos, mas sem dúvida, o principal assunto foi na reunião da Fiesc, né? Foi discutido o plano de ação de Santa Catarina diante das novas tarifas, né, indicadas pelo Trump. Vou conversar com Paulinho Bornhausen, que é o secretário de Articulação Internacional e de Projetos Estratégicos. Um instantinho só.
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6: Voltamos na edição do Canal 100 desta quarta-feira. E hoje, Nilo Davidson, recebo uma figura que eu tenho uma admiração, ele sabe disso, muito grande, que é o secretário de Articulação Internacional, Projetos Estratégicos, Paulinho Bonosi. A gente falar muito. Principalmente sobre essa questão, eu sei que a gente esteve hoje numa reunião da Fiesc, a questão, ação, né, do nosso plano de Santa Catarina, com relação às novas tarifas aplicadas pelo Trump. Primeiro, um prazer revê-lo, tê-lo por telefone bastante, mas ao vivo aqui na edição do Canal 100 da Rádio Menina, TV Mocinha. E obrigado por ter aceito o nosso convite, Paulinho. Tudo bem? Tudo em paz?
7: Tudo em paz. Para mim é um prazer estar aqui. Né? Tantos anos, né?
6: Faz tempo, hein, Paulinho?
7: É, uma amizade grande, um respeito mútuo, né? Você é um profissional top e nossa região aqui tem a informação através de você há muitos anos já e ninguém larga de ter informação por ti porque sabe que tu faz a coisa como tem que ser feita. Então, primeiro esse registro aqui do amigo, porque me disse um grande amigo meu um dia, disse, Paulinho, dos amigos a gente faz a boa intriga, né? Já basta os inimigos que falam mal, né? Então, é, faço aqui a boa intriga merecida a respeito do teu trabalho, da tua equipe. É, dois, realmente, a gente está aí agora num momento, eu estou nessa secretaria que você já citou o nome, né, de assuntos internacionais, de articulação internacional, com projetos estratégicos, e já há 2 anos, junto com o governador Jorginho Mello, acompanhando o desenvolvimento do governo, um governo que vai bem, que é participativo, que é realizador, né? Um governador que tem puxado muito nessa direção de resolver problemas históricos de Santa Catarina com coragem, problemas que às vezes nem são nossos, são de outra esfera de poder. Agora, o mundo está bem mudado, a nova ordem mundial, ela veio para ficar, ela é uma ordem da insegurança, ela é uma ordem... Antigamente se falava em parcerias de negócio, hoje se fala em geopolítica, se fala em defender território, as guerras comendo soltas por aí, os países readequando as suas economias a partir de uma lei meio, né, aquela, a lei do mais forte, né?
6: Sim.
7: Então, diante

0: tudo isso que está acontecendo, as consequências vão chegando, né? E aí quando você fala, ah, o Trump botou tarifa, não, o Trump botou tarifa, a China parou de importar a proteína do Brasil. Então, assim, não é porque é comunista, de direita, não é nada, não. Sim. É o mundo que está mudando. Né? Os países estão olhando seus próprios interesses, as grandes potências, elas tomam decisões a partir do interesse delas. É isso, ponto. Aí tu vai dizer, isso é bom, isso é ruim? Cada um tem o seu julgamento. Né? Isso tem consequências e a gente precisa estar preparado para as consequências e, ao mesmo tempo, para se adaptar e dar a volta nisso. E tirar disto uma lição e um proveito para que a gente possa defender bem a população, possa defender os empregos, defender o desenvolvimento econômico, né, social. E aí é onde o governador Jorginho Melo tem botado foco e ele tem procurado ao longo do mandato dele, eu participo de 2 anos, e a gente intensificou, abrir novos mercados, visitar, colocar pessoas em, como ele colocou, nos Estados Unidos e na China, para dar uma olhada lá o que está acontecendo, para não ser surpreendido todo o tempo, para também, além das tarifas, tem oportunidades. Então, vamos buscar as oportunidades para Santa Catarina. Um tempo atrás já foi anunciado aqui em Porto Belo uma empresa de tecnologia, de imagem moderníssima chinesa. Sim. Que vai produzir a partir de Santa Catarina para a América do Sul, aqui em Porto Belo, do lado, né? Não é muito provável, né? Não seria um local de... Mas é. Por quê? Porque está aqui no nosso estado, está na nossa região. Então, o governador tem puxado isso muito para dentro. E ele tem recebido esses empresários, ele tem estendido. Ele diz, ó, aqui é tapete verde e amarelo. Você chega, bem recebido, atendido dentro do que a lei permite, e a gente quer que tu produzas e empregue os catarinenses e aqueles que escolheram aqui também Santa Catarina para trabalhar. Com relação à tarifa em si,
1: sim,
0: já é repeteco. Nós já tivemos um tarifaço, esse tarifaço diminuiu, nós tivemos empresas que tiveram dificuldades, o governo, junto com a Federação das Indústrias, a FACISC, todo o meio produtivo, se organizou, foram dadas linhas de crédito, foram ajudadas essas empresas e encaminhados para novos mercados, tentando preservar o que é emprego, renda, setores mais atacados, como madeireiros e alguns outros, receberam imediatamente lá atrás, quando teve o primeiro tarifaço. Agora, no segundo, nós nos reunimos essa semana, a convite do presidente da Fiesc, o Dr. Selene, junto uma bipartite, governo e a Federação das Indústrias, discutimos os impactos de forma técnica. Vão ter impactos? Vão. Só que assim, o impacto, ele existe. Mas ele pode ser maior ou menor, dependendo de quanto de tarifa os Estados Unidos vai botar nos nossos concorrentes.
1: Perfeito.
0: Então, eu vendo carne, tem outro país que vende carne. Botou 25 em cima de mim. Se ele botar 10 em cima do outro, é ruim para mim. Se ele botar 25, já é ruim de qualquer jeito, mas se botar 25 e 25 aqui, empata o jogo. Então, assim, tudo que parece é relativo também, e a gente está fazendo o estudo. Vai ter impacto? Lógico que vai ter impacto. Não tem como não ter.
1: Sim.
0: Agora, o governador disse, o Estado vai fazer tudo que puder fazer dentro da lei para continuar ajudando e ajudar os setores, principalmente que são setores que têm produção específica para os Estados Unidos, então não exporta para outros países. São empresas que vão passar dificuldade. Né? Isso mexe com o comércio exterior. Mas a nossa visão é, ok, tem um problema aqui, mas tem uma oportunidade também. O problema a gente vai tratar como ele tem que ser tratado, com solidariedade, com apoio, e estando ao lado do catarinense que está sofrendo isso, seja ele o empresário, seja ele o trabalhador, seja ele o fornecedor daquela empresa, que também vai sofrer junto, se a empresa não ficar bem, esses fornecedores no entorno também vão ficar. Então, está se medindo a partir de agora esse novo impacto. A Fazenda e a Fiesc estão medindo todo o impacto que vai acontecer e as políticas vão vir nas próximas semanas dentro do que for possível ajudar a fazer. Agora, por outro lado, também o governador disse, vamos acelerar para vender.
1: Sim.
0: Porque se não dá para vender para o João, vamos vender para o José. Não é possível, né? Porque o mais importante de Santa Catarina é que o catarinense tem espírito empreendedor, uma mão de obra fantástica, né? Que produz uma grande porta, como produz uma BMW, como produz um navio de guerra de última tecnologia, com a tecnologia mais moderna, como faz um grande arroz, né? Falando aqui, como faz uma cachaça bacana na sua terra e tantos outros produtos. Então, assim, nós precisamos o quê? Nesse momento é estarmos juntos, unidos. Né? O Brasil vai fazendo as conversas lá em Washington ou não. Eu acho que o governo federal, penso que o governo federal tem que continuar negociando. Não adianta levar para o pessoal, é contra mim. Não, é o mundo inteiro está assim. Então, assim, ó, é tarifa aqui, é lá. Se eu pudesse dizer, Trump, não põe a tarifa, mas não adianta, isso aí não existe. Isso é um sistema que está funcionando assim. Né? Ele é o personagem que fala, mas o sistema que está funcionando assim.
1: Certo.
0: Então, assim, vamos agir. Vamos mergulhar nas questões da União Europeia e Mercosul, que saiu um belo acordo. Vamos preparar a nossa pequena e média empresa para poder exportar, para usar os nossos portos. Vamos fazer a utilização da logística dos portos catarinenses, Itajaí, Navegantes, São Francisco, Itapuá, Imbituba. Temos todas as condições. Comprar ou vender para a gente, tanto faz, porque a gente move a nossa economia comprando e vendendo. Nós somos responsáveis hoje por 22% de toda a importação do Brasil passa pelos portos catarinenses. Quanto isso gera de riqueza, emprego e renda para a nossa gente? Muito. Então o governador disse, agora vamos passar da eleição, Deus quiser, né, caminhando bem como ele imagina que vai caminhar, em novembro a gente já tem que estar pulando, né, dentro da União Europeia, pulando nesses acordos com o EFTA, que é Suíça, Noruega, Liechtenstein, pulando Singapura, indo a outros países asiáticos que não a China, né, para tu teres uma ideia, o conjunto de países asiáticos hoje já tem uma soma de comércio e é a terceira área de comércio para o Brasil, né, que não é, tira a China, tira a Índia, e o resto da Ásia já é o terceiro ponto de comércio. Então tem muita coisa na Malásia, tem muita coisa para fazer no Vietnã, tem muita coisa para fazer no aquelas coisas que a gente ouvia de guerra antigamente, país, guerra do Vietnã, guerra da Camboja. Aqueles países estão crescendo muito, comprando muito do Brasil, seja proteína animal, o nosso porco, o nosso frango, mas produtos industrializados também, motores da WEG, autopeças. Santa Catarina exporta muito. Então nós temos outros mercados para ir e para madeira também. Então nós temos que levar lá os nossos armários, móveis e tudo mais.
1: Paulinho, nesse raciocínio, por exemplo, um acordo comercial que você falou, pô, Mercosul, esses países, enfim, União pode Europeia, abrir, né?
0: União Europeia, Singapura,
1: exato, pode abrir
0: Canadá,
1: novos mercados, produtos de Santa Catarina, quer dizer, vamos reduzir um pouquinho a dependência de exportações para os Estados Unidos. Eu li, eu sempre te acompanho, você sabe disso, que tu citasse num evento que mercados como União Europeia, Associação Europeia de Livre Comércio, né? Aí é Canadá, Singapura. Quais desses acordos têm maior potencial, por exemplo, para absorver os nossos produtos a curto prazo, produtos de Santa Catarina? Você fez essa citação, lembra?
0: Fiz, comércio exterior não é curto prazo. É sempre médio e longo. Mas nós temos empresas exportadoras absolutamente aptas para venderem para outros mercados. Já vendem para mercados da América do Norte, podem vender para a Europa, vendem para a Ásia. Aí a nível iniciativa, né? O empresário é que começa a procurar. O que o governo faz é apoiar. Então, por exemplo, a gente faz o SCD em Nova York todos os anos, já é o segundo ano. Nós vamos lá falar para quem? Para o investidor americano. Porque também não é só vender a mercadoria, é trazer investimentos.
1: Perfeito.
0: Né? É produzir dentro de Santa Catarina, também para o Brasil e para o Mercosul. Vender no Chile, vender na Argentina, vender no Uruguai, vender no Paraguai. Não, o governador está. Nós estamos ultimando uma ida, por exemplo, ao Paraguai. Todo mundo está dizendo, o Paraguai está levando as empresas do Brasil, está todo mundo indo para lá. Ó, lógico, se o sujeito tem uma carga tributária de 10% no Paraguai, a do Brasil é 36% ao ano. E os Estados Unidos é 25%, Nos Estados Unidos é 25. Aqui é 36. E no Paraguai é 10. O empresário faz conta no final do dia, ele leva uma unidade para um lugar onde ele paga menos imposto dentro do Mercosul. Ele produz lá, entrega no Brasil, entrega na Argentina e exporta de lá também para outros lugares do mundo. Bom, mas tudo bem, o que nós vamos fazer com o Paraguai? Não, vamos lá ver. Esse governador, vamos lá ver, vamos conversar com os homens lá, vamos saber o que eles estão fazendo. Lógico, estamos preparando. Sim. Temos que ir lá, porque assim, se eles estão atraindo as empresas, por que a gente também não prepara para vender coisa para eles? Né? Não é só a empresa que está levando. Eu tenho coisa para vender para o Paraguai. Né? O Paraguai não produz tudo. Tecnologia. Nós temos tecnologia para agricultura. A agricultura do Paraguai está crescendo. Nós temos aqui muitas startups de agricultura. Aliás, uma curiosidade aqui para quem está me ouvindo. Onde é que está o maior núcleo de startups de agronegócio do Brasil hoje?
1: Santa Catarina?
0: Florianópolis,
1: a capital.
0: Não tem um pé de milho, mas está lá, por quê?
1: Não tem um grão de arroz.
0: Mas está lá, por quê? Porque o cientista vai para lá e ele mexe com biotecnologia. Ele organiza a produção.
1: Legal,
0: ele faz o produto, ele faz a biotecnologia funcionar. É o maior centro de biotecnologia do Brasil. A sede a sede mundial de biotecnologia do grupo JBS está em Florianópolis.
1: Está em Florianópolis, Paulo.
0: Tem um grupo chamado Vesper. 12 patentes mundiais. 8 empresas funcionando, desde biotecnologia para a cura do câncer.
1: Sim.
0: Até desenvolvimento de agricultura por molécula. É fantástico. Uma molécula dessa muda a vida.
1: Sim.
0: Então muda tudo. Muda a história de um país, como mudou a Noruega com a Nordisk, que fez os plec-plec para botar aqui as injeçãozinhas, né? Para emagrecer, para baixar diabetes, para não sei o quê. Aquilo mudou a vida daquele país. A Nordisk tem 50%, o valor da Nordisk é 50% do PIB daquele país. Uma molécula. Uma molécula. Nós estamos estudando várias moléculas aqui. Nós somos o centro de biotecnologia do Brasil e da América Latina. Daqui a pouco vai explodir aí. Esse é um prêmio Nobel, se Deus quiser. Eu sou otimista, cara. Eu olho isso aqui. E assim, então assim, ó, eu vou lá pro Paraguai, vou vender para eles. Vamos fazer Zona Franca, vamos estudar, usar os portos de Santa Catarina, vamos fazer obras de infraestrutura juntos, vamos fazer rodovias. Eles são um país, eles estão assim com os homens lá nos Estados Unidos. Estão firmes, tá bom, então vamos organizar, vamos fazer. Mas só que Santa Catarina tem que, para o bem do país, para o nosso bem, pular o Brasil. A gente ama o Brasil, mas tem coisas que o Brasil atrapalha o nosso estado. Não é por querer, é porque a gente, por várias razões, por espírito empreendedor, pelo tipo de colonização, pelo tipo de cultura que a gente botou aqui, cultura de trabalho, de inovação, a gente acabou se sobressaindo na nação brasileira como um estado que tem melhor qualidade de vida. Outro dia até ouvi uma pessoa dizer, Tigrão, dizendo assim, poxa, o Nordeste volta todo com a esquerda, tal, volta com o PT, aquelas coisas que falam lá.
1: Sim.
0: Mas engraçado, não para de sair gente de lá migrando para os estados que não tem esse mesmo...
1: Verdade, verdade.
0: Então assim, 20 anos depois, será que não arrumaram as coisas por lá?
1: Perfeito.
0: E as pessoas continuam saindo? Não, senhor, eu estou fazendo isso não para criticar, estou fazendo aqui uma reflexão de tudo. Então Santa Catarina tem que se posicionar. Mas o Brasil não resolveu o problema com os Estados Unidos, Santa Catarina vai ter prejuízo. Vai, mas nós vamos arranjar outros mercados. Até o Paraguai eu vou. Eu vou no Uruguai vender as minhas coisas. Eu vou na Argentina, eu vou no Chile, eu vou na Colômbia, vou na Bolívia, vou em Singapura.
1: Você sabe que semana passada, Daiane? Anilo, semana passada eu conversei com... Inclusive, colocamos imagens dele, porque Luciano Hang, o velho da van, e o Newton, estavam no Paraguai, recebendo, inclusive, pelo presidente do Paraguai. Eu falei com ele, disse, não, Tico, de repente vou abrir uma van aqui em Assunção, foi conhecer o mercado. Olha o Luciano, olha o Brasil, vai ter 200 lojas até o final do ano. Aí, semana passada, recebi uma ligação, adivinha onde ele estava? Santana do Livramento, Divisa com Viver. Dá uma olhadinha no Uruguai. É isso, tem que fazer, né?
0: Tem que expandir.
1: E expandir,
0: assim,
1: né?
0: E assim, né? Foram pro Paraguai, foram quase 400 empresas ao longo desses últimos tempos.
1: Certo.
0: 83 foram de Santa Catarina, abriram filiais, se organizaram lá, estão produzindo. Então, assim, cara, se ele recebe bem o meu investidor, eu vou lá conversar com ele, porque eu quero. Eu não vou brigar com ele, eu quero uma parceria com
1: parceria.
0: Ele.
1: Parceria.
0: Eu não posso dar o imposto que ele tem lá, mas eu posso produzir coisas que ele não tem lá, a partir daqui vender para ele lá. Então, acho que é isso que a gente tem que explorar.
1: Certo.
0: Né? Não podemos ficar preso só no problema. Vamos sim, como eu já disse, o governador já determinou, a minha, a Secretaria da Fazenda, o Cleverson, a equipe de governo, tudo que puder ser feito para minimizar o prejuízo daqueles que vão sofrer com as sanções americanas, com o aumento das tarifas, será feito. Nós vamos abraçar e vamos ajudar no que for possível, o Estado tem que fazer isso. Por outro lado, olho no futuro, olhos em outros mercados e vamos agir. Tem eleição nos próximos 90 dias, mas a gente vai continuar trabalhando para poder minimizar todo e qualquer problema que chegar e olhar para frente dizer o seguinte: tudo bem, tem gente que chora, tem gente que vende o lenço. Vamos entrar, vamos ficar na turma que está chorando ou vamos vender o nosso lenço?
1: É verdade, bom,
0: vamos vender lenço, cara. Catarinense, quando a água. Eu sou de Blumenau, cara. Quando a água enche lá, quando começa a descer, não desceu nem a água, a turma já está com a vassoura limpando a calçada com a água da enchente mesmo. Para ficar limpinho quando baixar a água, entendeu? Assim, ó, a gente não fica chorando, a gente age. Então, nós vamos agir, né? Não vamos entrar nesse circuito da discussão política pequena, que se dá em torno disso, que é natural, e vamos agir. Então, assim, o governador determinou, chamou a gente lá, o secretário de Planejamento, Fazenda, eu, e disse: ó, tá bom, dói, é ruim, toca a vida. Me traz solução, problema eu já sei. Agora me traz a solução, me traz os caminhos, é o que a gente está fazendo, e é isso que faz um líder, é isso que faz um governador de Estado, é pedir àqueles que trabalham consigo, né? Ninguém sabe tudo.
1: Claro que
0: aliás,
1: sim.
0: A gente sabe que não sabe nada, muito
1: nada,
0: pouco,
1: nada.
0: Né? Então, estamos fazendo isso, Tigrão. Eu espero que nos próximos dias a gente chegue com a Federação das Indústrias a um consenso do que foi atingido. O Estado vai dizer o que pode fazer. E nós vamos fazer, mas ao mesmo tempo abrir novos mercados.
1: Elaborar um plano, Paulo, de ação, sem dúvida, né?
0: Já está em andamento, né?
1: Sim.
0: O diálogo é parte do plano. Já fizemos lá atrás, vamos ver o que podemos fazer agora. Mas o plano verdadeiro é o plano de como avançar. E que é isso que o governador pediu para a gente. Eu quero uma estratégia União Europeia, quero uma estratégia Ásia sem China, Ásia com China. Quero também com os Estados Unidos, porque muitas coisas saíram, ficaram fora, né? Estão na exceção da regra. Então, mel, frutas, isso está fora. Temos que examinar o que dá para ajudar, fazer. Não fechou o mercado americano para a gente, né? Vai ficar mais difícil, mas não fechou.
1: Para Santa Catarina, o que você acha que o setor mais prejudicado, Paulinho?
0: Madeireiro,
1: né?
0: Parte de madeira, principalmente os que exportam.
1: Ah, sim.
0: Esquadrias.
1: Dia nós falamos sobre isso, lembra?
0: O setor madeireiro é o que? MDF, é o setor que mais vai apanhar. Setor de metal mecânico também. A WEG sofre alguma coisa, mas a WEG tem fábricas nos Estados Unidos, ela consegue o pessoal de metal mecânico para a indústria automobilística também. A Schulz de Joinville tem muita. Tem muita venda nos Estados Unidos, tem
1: também,
0: que ser,
1: né?
0: Mais forte. Assim, vão sofrendo, mas vão reorganizando o mercado, vão vendendo em outros mercados, né? Todo mundo, assim, eu estou citando algumas empresas, mas outras também vão surgindo que tem uma dificuldade, né?
1: Tem tempo, Thay? Eu queria fazer mais. Tem, mas consegui trazer o homem hoje aqui no canal, assim, ao vivo aqui. Paulinho,
0: foi ela mesmo.
1: Tem que conhecer, que fala tanto, tá aqui, esse é Paulinho Bornaus. Paulinho, eu tenho te acompanhado 2 anos e pouco, né, nessa Secretaria de Articulação. Como é que é lá fora, falar nos países que você visitou, governador, como é que é falar da Santa e Bela Catarina, como é que é, Paulo? Qual é a receptividade?
0: Quando eu cheguei lá.
1: Curiosidade, minha.
0: Foi quando eu cheguei lá, o governador disse: ó, arrumei a casa, tava uma bagunça, botei um dinheirinho no caixa, organizei. eu agora quero falar para fora também, eu vou fazer as minhas obras, vou fazer estradas, tudo, mas é momento de a gente atrair investimento. O estado ficou parado na atração de investimentos e eu gostaria que tu montasse alguma coisa. E a gente foi olhando, e junto com ele, discutindo com a equipe, e aí formulamos algumas políticas na secretaria. Uma delas foi fazer o SCD. Estreamos isso em Nova York, levamos para Tóquio, fizemos em Pequim, fizemos em Lisboa, começamos a fazer eventos, fizemos em Buenos Aires. Foi um sucesso. Por quê? Porque o estado ele se vende sozinho, né? Os nossos números, quem somos, o que representamos. Mas assim, a gente optou muito, né, Tigrão? Tem um vídeo institucional do estado, que eu não sei se você já viu, mas é um vídeo institucional que só os empresários e a população falam. Então assim, o governo não diz. Quem diz é o seu Neivô Canton, lá da...
1: Eu vi o vídeo.
0: Lá da Aurora, que é a maior cooperativa de Santa Catarina, uma das maiores do Brasil.
1: Sim.
0: Quem fala é aqui é o seu Ricardo Arten, quem fala é o Castilho, aqui do Porto de Navegantes, quem fala é o... Então assim, eu vejo que o que que acontece? Fala BMW, fala o James Almeida aqui do nosso shopping.
1: Grande James.
0: Então assim, ó, eles é que contam Santa Catarina como empreendedores.
1: Sim.
0: E assim,
1: é legal.
0: É isso. E aí, por exemplo, a doutora Gleide, né, que participou desde o início da implantação da BMW, vice-presidente, diretor institucional da empresa no Brasil, ela no depoimento ela diz: olha, a gente poderia ter ido para qualquer estado. Nós escolhemos Santa Catarina porque aqui nós encontramos todas as condições que a gente precisaria e mais. Né? Fique de olho em Santa Catarina, porque é o lugar para você investir. Então, senhor, 12 anos depois, né, nós assinamos o MOU, um ano passado eles pediram uma reunião, eu já estava de volta no governo. Eles ligaram para mim: ó, queremos uma reunião. Aí o secretário de Fazenda disse: puxa, o que eles querem, né? Aí eles abriram a reunião dizendo o seguinte: olha, nós viemos aqui, primeiro, a primeira parte é para agradecer tudo que foi feito e dizer que essa reunião é para agradecer, porque nós estamos 10 anos juntos e nós nunca mais precisamos voltar aqui para falar sobre nada do que a gente combinou que ia fazer, nem vocês, nem nós. Segundo, vai ter uma reforma tributária daqui a 5 anos. E a gente já gostaria de começar a discutir com vocês a reforma tributária e, quem sabe, ser um modelo da discussão do estado com a empresa para ver como é que vão ficar essas relações. Assim, isso não tem preço. Então, esse é o estado.
1: Sim.
0: Então, se nós chegamos em Xangai, a gente mostra isso, imediatamente as pessoas, quando olham o Brasil, olham São Paulo, Rio e olham lá. Né? Agora não. Santa Catarina vai sendo olhada. Passa a ser parte de um porto seguro para se fazer um investimento. E é isso que a gente quer fazer, é isso que o governador quer e é isso que nós estamos fazendo no governo.
1: Testemunha aqui, né? Eu acompanhei desde o início a questão da BMW. Você falou, mas você foi, sem dúvida alguma, você foi, Paulinho, você é modesto, grande responsável, um dos grandes responsáveis pela vinda da BMW Araquari em Santa Catarina.
0: Ela não sabe, ela é muito novinha, ela não sabe o que é isso.
1: Ah.
0: CPMF. Te lembra?
1: Lembro, pô. Show CPMF.
0: Quando eu comecei com isso, derrubar um imposto de 50 bilhões no Brasil.
1: Oi.
0: Todo mundo dizendo: ah, maluco, doido. Eu sou um cara que sou do bem.
1: É verdade.
0: E que quero o bem. Vamos lá, derrubamos. Foi um escândalo, caiu. Não quebrou o Brasil, dizia que
1: quebrou não
0: o
1: Brasil, quebrou, não.
0: Fechar a saúde. Não, cara, menos um imposto na vida da gente.
1: Eu entrevistei algumas vezes sobre isso.
0: Você lembra? Mordia todo dia no
1: todo dia.
0: Continha. Era 30 centavos, um real, 150. Fizemos show CPMF. Aí quando...
1: Verdade.
0: A Santa Catarina precisa de uma empresa automobilística, tem que ser BMW. Ah, não, a melhor do mundo não vem.
1: Tá bom?
0: A Chevrolet não veio. A Ford passou aqui, ele foi embora. Não, vai vir.
1: Que legal.
0: Não vai, vai, porque é bom para eles, é bom para nós. Vamos lá puxar eles. Então, senhor, às vezes a gente se limita. Eu digo a gente, cidadão, sim, Estado, sim. A gente fica pensando assim: puxa, mas será que vai? Não vai dar. Então é melhor não ir.
1: Não vem.
0: Esse, o não você já tem. Se você não vai, né, e até ele relembra aqui só rapidinho, né, quando eu cheguei na reunião da BMW, a primeira, o governador não foi, foi o vice-governador na época, era eu, ele, mais duas pessoas, o time todo, pediu lá uma audiência, a gente foi recebido, aí passamos um filminho, ah, isso é Santa Catarina. Aí o governador disse, ah, esse é o Santa... O vice-governador disse, ah, esse é Santa Catarina, um lugar bom, bonito. Eles ficaram, Aí disse, ah, mas o Paulo é que vai falar em nome do governo. Eu disse, vou. Eu vou dizer o seguinte, nós viemos aqui, senhor presidente, ele era o CEO lá da BMW do Brasil, viemos aqui, era um alemão carioca, mas era alemão. Viemos aqui para dizer que nós escolhemos a BMW para ir para Santa Catarina. Então nós decidimos, sim, que vocês vão se instalar lá e queremos saber quando vocês vão sentar conosco lá para começar a ver, já que vocês querem instalar uma fábrica na América Latina. Então Santa Catarina decidiu que vocês vão se instalar lá, quando vocês podem ir. Aí o alemão começou a rir, carioca, né? Não era um alemão daquele mais brabo, né? Ele olhou, e eu sou alemão também, tô nem aí para ele. Aí ele olhou para mim e tal, não sei o que, tô nem aí para ele. Ele disse assim, começou a rir. Aí chamou a Gleide, que estava do lado, e disse, pega o calendário. Olhou, daqui a 2 semanas, dia tal. Depois não. Então, acabou a nossa reunião, muito obrigado, te espero lá. Levantamos todo mundo, cumprimentamos. 2 semanas eles chegaram aqui, nunca mais foram embora.
1: E a BMW está aí,
0: né? Araguari. Então, assim, é atitude, o Estado, sim, precisa ter atitude. Né? A gente não pode ficar nem pensando que não dá e nem achando que é impossível. O não, você vai ter várias, muito mais não na vida do que sim. Mas sim, importantes, você escolhe. Né? Você cria, monta, organiza, faz. Então, assim, Santa, por exemplo, aqui nós estamos no Promobis.
1: Sim.
0: Nos finalmente do Promobis. Ah, mas está demorando muito. É porque é complicado mesmo. Nunca foi feito no, na história do Banco Mundial um acordo não, com tantos nunca. Municípios é juntos. Então agora nós estamos na reta. Virou o ano, teve que mandar de novo os atestados.
1: Semana passada falamos sobre isso, né?
0: Terminou os atestados. Todas as 3 prefeituras, Itajaí, Balneário e Navegantes, agora mandaram, agora está no Tesouro. É. Agora está pronto para assinar, vai assinar, entendeu? E nós vamos assinar e vamos começar a obra, Tigrão. Por quê? Porque nós precisamos de transporte público de qualidade na região. Precisamos andar de ônibus elétrico, precisamos ter calha de ônibus, de BRT, precisamos ligar bombinhas com Penha, Pissarra, precisamos andar aqui dentro, já basta a BR-101 parada, nós precisamos andar entre nós, precisamos abrir o trânsito daqui. Ah, precisa o túnel? Lógico, o túnel é uma passagem, o túnel, todo mundo diz, ah, o túnel, não, o túnel é realmente importante, por quê? Porque tem que ligar os dois lados, para a gente não precisar usar a BR-101, tem que andar por baixo d'água.
1: Bastante,
0: né? Tem que ligar os dois, sim, portos, tem que ligar as duas cidades que têm os portos. Então, assim, ó, tudo isso tem que acontecer, e assim, ai, ai, nunca vai acontecer... Ah, ah, é uma mentirada, é ano de política. Quando chega no ano de eleição, meu Deus, aí diz, ah, é política, lá vem os mentirosos. Não, tudo bem, cada um pensa o que quiser.
1: Pensa o que quiser.
0: Assim, ó, as prefeituras estão trabalhando com afinco, com responsabilidade. O Banco Mundial está trabalhando com responsabilidade. Né? É demorado? É, o projeto é, mas a hora que assinar e começar, cara,
1: é verdade.
0: É contar muda o tudo. Tempo para acontecer. Vai acontecer, se Deus quiser.
1: Essa figura. Os primeiros amigos que eu fiz e tenho até hoje, né? Falo com muito orgulho dele. Osmar de Souza Nunes Filho. Mazoca tá aqui, ó. Parabéns pela excelente entrevista. Um grande catarinense. Nos orgulhamos.
0: Mazoca é uma lenda aqui, viva.
1: É verdade.
0: É uma lenda, né?
1: É verdade.
0: Mazoca é o integrador de Itajaí com Balneário Camboriú, né? Os marambaias, né?
1: Verdade.
0: Que legal, abraço, Mazoca.
1: Mazoca tá acompanhando a gente abração aqui sempre, tá bom? Deu nosso tempo?
0: Uhum. Deixa eu ver. Uma pergunta, vamos lá.
1: Essa do Alexandre? Tem duas perguntas. Tem duas. Ah, tem duas. Tem uma no. É que tem. Olha aqui, ó. E essa figura. Adivinha, Paulo, quem tá aqui? Aqui eu, é que tem gente que tem o meu, como você tem, o meu telefone particular.
0: Aí manda uma perguntinha.
1: Aí manda direto. Olha aqui, ó. Tu não vai adivinhar. Eu vou só fazer um gesto aqui. Tenho grande admiração pelo Paulinho. Tem um cara que faz assim. Quem é, Paulinho?
0: O nosso Alcaide. Nobre Alcaide,
1: Leonel
0: Pavan, Leonel Pavan.
1: Tenho admiração pelo Paulinho.
0: É um agitador do bem.
1: É verdade.
0: O Pavan é um agitador do bem, ele põe fogo no barraco para as coisas acontecerem.
1: Para acontecer.
0: Às vezes tá aqui acompanhando. É incompreendido, mas é um. Né, porque o Pavan, como eu, político, né?
1: Bacana.
0: Muitos anos, às vezes, mas vai lá, pega e faz. Pronto. É isso que importa.
1: Boa noite, Tigre. Alexandre Mota. O Alexandre está fazendo uma colocação aqui, Paulinho. O governo americano não taxou os produtos no café da manhã. Itens como café, carne bovina, suco de laranja ficaram fora da lista de taxação extra para evitar desabastecimento e inflação no mercado local e levar crítica da população. Nós somos um grande fornecedor de carne para eles. O Alexandre fez essa observação aqui.
0: Eles são grandes produtores de carne.
1: São também, né?
0: Frango, porco, eles não importam da gente, não. A gente disputa mercado com eles, mas realmente é verdade. Laranja, suco de laranja, isso aí, eles deixaram o café de fora para não mexer no breakfast da turma por lá.
1: Jail, se for o nome dele, Jail, né? Qual será a estratégia de negociação para os 50% taxado em cima da proteína pela China?
0: Isso aí pega,
1: né, Paulo? Aqui,
0: o governador, foi à China.
1: Ah.
0: Nós fomos à China para liberar. Quando teve uma gripe aviária no Rio Grande do Sul, a China suspendeu a importação. O governador pegou o avião, tocamos lá para Pequim e fomos recebidos no Ministério de Sanidade
1: Animal. Me lembro da época.
0: E eles conheceram a questão de Santa Catarina, viram e deu certo. Eles reabriram o negócio. Né? Agora é carne bovina, né?
1: Certo.
0: Não é o grande mercado nosso, né? De Santa Catarina. Nosso é mais ave.
1: É verdade.
0: É ave, suínos, né? Mas assim, nos afeta de qualquer forma. Não é nem o produto em si, é a forma. Por isso, é aquilo que eu disse, é a nova desordem mundial, né? aí eu acordo de manhã, tô com um problema aqui, a taxa lá diminui aqui, eu tô com uma superprodução, diminui, tá? Assim, ó, é chato, não é bom, mas... O que vamos fazer? Temos que nos virar nos 30, não é isso? Então, senhor, o Brasil, mas em especial Santa Catarina, tem que criar os anticorpos para isso, as armas que a gente pode ter para usar, para defender o interesse catarinense, que é produzir, é o que nós sabemos fazer, trabalhar, viver com a sua família, ter uma vida mais pacata, né, zelar pela segurança da nossa família, ao mesmo tempo cuidar da coisa pública de forma que não venha atrapalhar o dia a dia da gente. É isso.
1: Por isso que eu digo que sempre faz tempo isso, essa frase. É meio chato, né? Por isso que Santa Catarina é um estado diferente. E tenho orgulho de ser catarinense.
0: É, todos nós.
1: Paulinho Bornhausen, secretário de Articulação Internacional e Projetos Estratégicos. Primeiro, foi um prazer muito grande, porque por telefone a gente conversa sempre, mas tê-lo ao vivo aqui no canal 100 da Rádio Menina, da nossa TV Mocinha, nas nossas redes sociais. Um prazer muito grande. Obrigado, Paulinho. Conte sempre conosco aqui.
0: Para mim também. Foi matar a saudade aqui do amigo. Né? Conversar esse papo leve, tranquilo, né? Construtivo. Né? Agradecer a tua equipe, né? pela condição, né, Daniel? Pela ter ligado. Ó, Paulinho, vem. Aí eu fiz toda a questão de sair. Senti é uma loteria. Mas eu vim controlando no caminho lá no Waze.
1: Ela falou.
0: Agora eu vou ficar até domingo aqui na região. Bom. Já vou pro meu apartamento, pra minha casa. Já tô com minha família aí. Tá tudo ótimo, tá tudo bem, tudo maravilhoso. E vamos curtir aí, né, e pensar que as coisas podem dar certo. Né? Porque o que dá errado não manda aviso, mas o que dá certo a gente tem que construir. Né? Então vamos. Já pensando que dá certo, já começa a construção. Obrigado, viu, Tigão?
1: Nilo Deito, obrigado, né? Conosco aqui. Conhecestes Diana, que eu aprendi, ela é Diana Ross Valentim. Conheceu o Paulinho agora, né? Então tá certo. Gente, vamos fazer um rápido intervalo comercial. Na volta eu quero falar sobre a prefeita Juliana Pavão. Já convocou. Tem audiência pública no dia. Deixa eu ver aqui. No dia 30. Vamos discutir o orçamento para 2027. Eu tô curioso aqui, será que o meu informante não vai me dizer mais ou menos quanto é que vai ser o orçamento? Vamos ver, né? Vamos ver, quem sabe. A gente volta já já, um instantinho só.
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1: Agora tem uma audiência pública e a prefeita Juliana Pavan está convidando a população, né, para debater as propostas da lei de diretrizes orçamentárias, da lei orçamentária anual para o ano que vem, 2027. Vai ser dia 30 agora de julho, 18h30, no plenário da Câmara de Vereadores. E aí tem também, existe a possibilidade de participação online. A audiência dá continuidade às medidas de publicidade adotadas pela administração municipal e busca, claro, aproximar a população da discussão sobre o planejamento das contas públicas para 2027. Beleza? Tem mais algum recado? Não, não tem? Só fazer um. Se eu fazer um agradecimento muito especial, eu vou mostrar aqui, né, se dá para colocar aqui. Meu querido Juan Carlos Amaya. Essa aqui. Olha só o meu brinde. O meu querido Juan Carlos Amaya lançou Classic, Beat e Music. Olha que camisa linda. Baturité. Aqui, ó. Obrigado, Juan. Vai ser sucesso, tenho certeza disso, tá? Inclusive de você. Olha que coisa mais linda. Essa aqui é da Grifo. Baturité, Classic, Beat e Music. Também tô bem no inglês, hein? Fala a verdade. Obrigado, Juan. Sucesso para você. E mandar um abraço mais muito especial hoje. Essa figura é especial também. Meu querido Márcio Machado, o amado da Magda, o papai do Maurício, hoje adiante é o nosso aniversariante. É uma figura especial. Quem conhece o Márcio sabe o que eu tô falando, tá? Tem o Vitor ali fazendo um sax rapidinho antes de fechar o programa. Então, um abraço, Márcio. Estamos com saudade de você aqui no Ariribá, meu irmãozinho. Hoje também eu tenho muito respeito por ele, porque ele sempre teve respeito também com relação ao meu trabalho. Hoje ele também está de aniversário. Grande médico, duas vezes prefeito da cidade de Camboriú, doutor Elcio Cune, o nosso aniversariante também desta quarta-feira. Abraço e que Deus continue te protegendo, te iluminando. E essa figura que vai aparecer no vídeo aí é meu querido Vitor. Depois eu vou tirar um sonzinho dele, daqui um pouquinho, porque antes eu quero mandar um abraço muito especial ao pessoal da KV Instalação Manutenção, né? É uma família fantástica, que é o Vitor, a sua amada dona Kátia, a Verena, a Marielle, o Reinaldo e o Sérgio. É um pessoal, viu, Nilo? Precisa de um aquecedor KV, né? O Vitor é especialista nessa área. Obrigado pelo carinho. Ó, eu acho que o Kennedy copiou o Vitor. Vamos ouvir um pouquinho, olha aí. Emerson Lake Palmer. Sei lá, vi. Nosso saxofonista. Pra fechar a edição do canal, sim. Grande Vitor, um abraço. Gente, fiquem com Deus. Amanhã, 18 horas, a gente volta para mais uma edição do Canal 100. Mas não se esqueçam, tá? Quem sabe onde quer chegar, escolhe o caminho certo e o jeito de caminhar. Musicalmente, Nilo, na sequência tem você, som na caixa. Amanhã, 18, a gente volta. Você antes, então segura, Nilo. Segura que ela faz assim, olha para mim, pisca e tal.
11: Nos 45 do segundo tempo, Tigre, só falar pro pessoal, né, que essas reportagens especiais, né, aqui de Balneário, tinha gente comentando ali no YouTube, né, sobre essa reportagem que eu trouxe, né, falando sobre
1: muito legal
11: as belezas de Balneário Camboriú, né. Todas as nossas reportagens, Tigre, estão disponíveis também no portal menina.com.br, né. Então quem pegou pela metade ou quem quer ouvir de novo, né, ver ali os detalhes, fotos também, né, Tigrão, A gente está colocando tudo em portalmenina.com.br.
1: Perfeito. Senhor, manda... Obrigado. Obrigado, prefeito Pavan, tá aqui sempre acompanhando a edição do Canal 100. Sempre tem novidades. Estou no finalzinho do programa aqui, mas deixa eu mandar um abraço que eu não tenho como ver isso agora. Meu querido Fábio Quintana, que é o nosso gerente de marketing do Balneário Shopping, tá? Tá aqui acompanhando a edição do Canal 100, enfim, tal, tal. E amanhã eu vou te dar toda a atenção, pode ter certeza. Fábio, obrigado por esse carinho. Amanhã vai estar no ar, com certeza. Agora sim, para fechar a edição do Canal 100 desta quarta-feira.
12: The Doobie Brothers.
1: Esse teu inglês
12: também. Listen to the music.
1: Que inglês, hein, velho? Bye, bye. Até amanhã.

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0: amigo Nilo, a todos uma abençoada noite de quarta-feira.
1: Boa noite, fala Claudino, meu amigo Osvani Claudino de Lages, ligado com a gente. Osvani, tá na labuta, rapaz, cara, você não cansa não, meu irmão. Deus abençoe, viu? Deus abençoe sempre a sua luta, a sua labuta, o seu trampo, tá bom, querido? Fala, Carlos! Carlos do Uber, também ligado com a gente! Aí que eu me refiro, Carlão! Grande Carlos! Quem tá com a gente? Ah, vem, vem, vem, que o Sol na Caixa tá no ar! Começando com The

Fala, Rosinha Viegas, tudo bem? Rosinha me levando de carona até o Red Barn, né? Tem aula de passinhos hoje, é quarta-feira, sabe como que é? Beijo, querida. Bora, eu vou lá pra provar aquela pinguinha que eu ainda não fui, né? Tô devendo, eu sei. Beijo, querida.

0: começa. Beijo, Laura, tudo bem contigo, querida? Luiz André, ligadaço com a gente também, na boleia do Bruto, radinho ligado na menina.
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0: Por aí tudo jóia, né, Laura? Aqui tem uma semi-joia no meio, sabe como que é, né?
2: Eu posso, pensa que é pra você.
0: Super beijo, tudo de bom.

noite, Marli Otília! Já foi na academia, já foi treinar, hoje não é dia de treino. Alô, Valdeci, grande abraço, amigão, tudo de bom, de bom! Obrigado pela audiência e pela sintonia, a turma que tá me levando de carona na rodovia, na BR-101 também. Dirija com segurança e muito cuidado, né? Tempo chuvoso e tal, tem que ficar sempre ligadão, né? Boa viagem, tudo, tudo, tudo de melhor aí. E vem comigo que o Som na Caixa tá só começando.

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1: 8 horas, boa noite.
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1: Bora que essa música é linda e vai para todos os amigos que estão curtindo a programação. Ouve aí!

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1: Isso aí, estamos por aqui na Menina, eu e você juntos até às 9. Tô na caixa, tá no ar.
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1: 8:25, deixa eu mandar um beijão aí pra minha querida Maria Luísa, ligada com a gente. Um abraço pros piratas de plantão, né? Aí não tem o tapa-olho, né? E acaba tapando com a mão mesmo. Tá tudo certo, tá tudo bem. Tá nada. Esconde não só o olho, né? Um abraço, Nádia. Tudo de bom. Um abração pra Selma também. Quem mais? A Marli, a Laura, Luiz André, Robson Gauchão. A Rosinha também ligada com a gente. Uma ótima noite pra toda essa turma bacana que se liga na melhor programação do rádio, na música linda do Seu Som na Caixa. Cara, essa tocou demais no rádio, bora relembrar? Lua Santana.
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0: Muito bem, Rádio Menina 8:47, chegando ao final de mais um Som na Caixa. Muito obrigado pelo carinho, pela audiência, tá bom? A gente se fala, a gente se vê.
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0: Ótima noite, valeu Diegão, um abraço, beijão pra Selma, Maria Luísa, Nádia, Rosinha, um abraço Valdeci, beijão pra Mali, pra Laura, abraço Luiz André, Robson Gauchão, essa turma que tá sempre em contato com a gente por aqui e você que tá com seu rádio ligado acompanhando a programação também.

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1: Está no ar a Voz do Brasil. As notícias do governo federal que movimentaram o país no dia de hoje.
3: Olá, boa noite.
2: Boa noite para você que nos acompanha em todo o país.
3: Quarta-feira, 22 de julho de 2026.
2: E vamos aos destaques do dia.
3: Ampliado plano de apoio a empresas exportadoras afetadas pelas tarifas impostas pelos Estados Unidos.
2: Nova fase contará com 18 bilhões e 500 milhões de reais em linhas de financiamento para setores estratégicos. Gabriela Noronha.
4: Os recursos vão apoiar, por exemplo, empresas que querem manter suas operações enquanto reorganizam as vendas ou servir para a compra de máquinas e investimentos produtivos.
3: Violência contra a mulher. Brasil registra queda no número de feminicídios no primeiro semestre do ano.
2: Os dados foram divulgados pelo Ministério da Justiça e Segurança Pública, Márcia Fernandes.
5: O Brasil registrou 741 casos de feminicídio no primeiro semestre, uma redução de 2,5% em comparação ao mesmo período de 2025.
3: E hoje a Voz do Brasil completa 91 anos.
2: E vamos saber um pouco mais sobre a história do programa e a importância dele para os ouvintes.
6: Traz a informação precisa, sem distorção.
7: A gente traz uma referência afetiva no jornalismo brasileiro.
8: Falou na Voz do Brasil, pra nós tá falado.
3: Hoje, na apresentação da Voz do Brasil, eu, Luciana Vasconcelos e Nazi Brum.
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3: Uma nova fase do Plano Brasil Soberano terá 18 bilhões e meio de reais em linhas de financiamento para atender empresas afetadas pelas tarifas.